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2: 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As notícias do governo federal que movimentaram o país no dia de hoje.
3: Olá, boa noite.
4: Boa noite para você que nos acompanha em todo o país.
3: Quarta-feira, 15 de julho de 2026.
4: Vamos ao destaque do dia na Voz do Brasil.
3: Vacinação em gestantes.
4: Imunização de grávidas pelo SUS reduziu casos graves de bronquiolite em bebês menores de 6 meses.
3: Os dados são do Ministério da Saúde. Natália Koslick.
5: Até agora, mais de 1 milhão e 200 mil doses da vacina contra a bronquiolite foram aplicadas no país.
4: Você vai ouvir também prova de vida.
3: Quem precisa fazer comprovação no INSS está recebendo aviso do governo federal.
4: Fique atento, a mensagem não solicita dados do cidadão. Márcia Fernandes.
6: Não são enviados links, nem são solicitados dados como CPF ou endereço.
3: E ainda, novas regras de publicidade para bets começam a valer sexta-feira.
4: Está proibida a veiculação de análises sobre eventos esportivos que induza a realização de apostas.
3: Também está vedada a divulgação para crianças e adolescentes. Nazi Brum.
7: Entre as principais regras da portaria publicada no último dia 10, está a divulgação de advertências ao apostador sobre os riscos de apostas online.
4: Hoje, na apresentação da Voz do Brasil, Mariana Jungmann e Luciano Seixas.
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4: A vacinação de gestantes no SUS contra bronquiolite reduziu pela metade os casos graves da doença em bebês.
3: Os dados foram publicados esta semana pelo Ministério da Saúde.
4: Essas e outras vacinas presentes no esquema vacinal das gestantes ajudam a evitar internações e óbitos de mães e de seus bebês.
5: A vacina contra o vírus sincial respiratório, principal causador da bronquiolite, protege o bebê ainda durante a gestação até os primeiros meses de vida. É esse o período em que o risco de complicações respiratórias é maior. A obstetra Michele Egídio explica como funciona o mecanismo de imunização nessa fase da vida.
8: Vai passar anticorpos para a criança, mas não necessariamente ela vai conseguir impedir que a criança não tenha doença, mas vai impedir as formas mais graves, as que exigem internação. Então a criança já vai ter algum tipo de imunidade ao vírus, então vai ter uma doença um pouco mais leve do que normalmente ela teria se a mãe não tivesse se vacinado.
5: Disponível na rede pública desde dezembro, a vacina contra a bronquiolite é indicada a partir da 28ª semana de gestação. Assim que completou o tempo necessário, a técnica de enfermagem Fernanda Larissa da Silva compareceu a uma unidade básica de saúde para garantir sua proteção e de sua bebê.
9: Essencial, tanto para mim quanto para a criança. Não ter que

0: ficar indo direto ao hospital e a saúde dela está íntegra. A minha também.
1: Até agora, mais de 1 milhão e 200 mil doses da vacina contra a bronquiolite foram aplicadas no país. De acordo com dados publicados essa semana pelo Ministério da Saúde, a vacinação de gestantes no SUS levou à redução de 52% dos casos graves da doença entre bebês com menos de 6 meses. O calendário vacinal de gestantes contém ainda outros imunizantes, como destacou a diretora substituta do Departamento do Programa Nacional de Imunizações, Ana Catarina de Melo Araújo.
2: Nós temos a vacina DPTA, que é a vacina que protege para coqueluche. Ela deve ser realizada a partir da 20ª semana de gestação. A vacina hepatite B, que é uma vacina que nós fazemos desde a infância, mas existem ainda algumas gestantes que não receberam. Então, é importante receber a vacina contra a influenza, que ela é anual, e a vacina também da Covid-19. Então, são doenças que, quando acometem as grávidas, elas têm um comprometimento importante, levando à internação e óbito.
1: Caso a gestante tenha perdido alguma das doses no tempo recomendado ou tenha quaisquer outras dúvidas, basta procurar a unidade de saúde mais próxima de casa com a caderneta em mãos para verificar sua situação junto aos profissionais de saúde. Reportagem Natália Koslick.
3: E neste mês, a saúde bucal também está em pauta.
4: É o Júlio Neon, que alerta para os cuidados diários e prevenção de doenças bucais.
3: O Sistema Único de Saúde oferece atendimento básico e especializado.
5: O Júlio Neon chama a atenção para a importância dos cuidados com a saúde bucal e da prevenção de doenças. Entre as principais recomendações estão escovar os dentes com creme dental fluoretado pelo menos 3 vezes ao dia, usar fio dental diariamente, reduzir o consumo de alimentos com alto teor de açúcar, evitar o uso de produtos derivados do tabaco e moderar o consumo de bebidas alcoólicas. Também é indicado procurar atendimento odontológico sempre que houver sinais, como dor persistente, feridas na boca que não cicatrizam, sangramento nas gengivas ou dificuldade para mastigar. Pessoas que utilizam próteses dentárias devem manter a higienização adequada e realizar acompanhamento periódico. Quem precisar de atendimento odontológico pelo SUS deve procurar a unidade básica de saúde mais próxima de casa. Quando necessário, o paciente será encaminhado para atendimento especializado, conforme a organização da rede de saúde do município. Graziela Mendonça, para a Voz do Brasil.
4: Você já ouviu falar em soroterapia? A técnica consiste na aplicação de vitaminas e outras substâncias diretamente na veia de pessoas saudáveis.
3: E é usada em casos de desidratação ou em casos em que a pessoa não consegue receber nutrientes pela alimentação.
4: Mas tem gente buscando tratamento para aumentar energia e até rejuvenescimento.
3: Cuidado com essas promessas milagrosas de detox ou imunidade instantânea que aparecem na internet.
4: A Anvisa alerta, nenhuma evidência científica comprova esses benefícios.
6: A Agência Nacional de Vigilância Sanitária, Anvisa, alerta que a soroterapia não substitui tratamentos médicos nem oferece benefícios comprovados para aumentar a imunidade, rejuvenescer, promover desintoxicação ou melhorar o bem-estar de pessoas saudáveis. O procedimento só deve ser realizado em casos com indicação clínica e sob orientação de profissional habilitado. A soroterapia consiste na aplicação de vitaminas, nutrientes e outras substâncias diretamente na veia. Segundo a Anvisa, esse tipo de tratamento é indicado apenas em situações específicas, como pacientes desidratados, internados ou que não conseguem receber nutrientes pela alimentação. A agência também chama a atenção para os riscos do excesso de vitaminas, que pode provocar náuseas, vômitos, dores de cabeça e alterações no funcionamento do fígado e dos rins. A Anvisa esclarece que não existe cosmético injetável. Produtos aplicados por injeção devem ser aprovados como medicamentos ou dispositivos médicos. Claudimário Carvalho, para a Voz do Brasil.
3: A Previdência Social vai realizar atendimentos em todo o país nesse fim de semana.
4: O serviço será destinado à realização de perícias médicas e avaliações sociais, etapas obrigatórias para concessão de benefícios.
3: Ao todo, são 20.900 vagas em todo o país.
4: Para ser atendido, o cidadão precisa agendar pelo site ou aplicativo Meu INSS ou por ligação para a Central 135.
3: Mais informações em gov.br/INSS.
4: Vamos falar agora de um dos serviços do INSS.

0: INSS, a prova de vida,
1: ela é feita de forma automática por meio de informações das bases governamentais.
0: Mas os beneficiários que não foram identificados estão sendo informados por meio de mensagens de WhatsApp enviadas diretamente pelo governo federal, que precisam fazer a comprovação de vida.
1: E um aviso importante: o Instituto não envia mensagens solicitando CPF, telefone, reconhecimento facial ou qualquer outro dado pessoal para a realização da prova de vida.
2: A prova de vida do INSS é um procedimento para confirmar que o beneficiário de aposentadoria, pensão ou outro benefício continua vivo. Com isso, são evitados pagamentos indevidos. Hoje em dia, a prova de vida é feita de forma automática, cruzando a base de dados. Mas se o beneficiário não for identificado nesse cruzamento, ele é avisado que deve fazer a prova de vida por meio de mensagem de WhatsApp. A autenticidade da informação é garantida por um selo azul de conta verificada. O banco que paga o benefício também envia notificação pelo aplicativo ou pelo extrato bancário. Mas é preciso ter atenção. A mensagem enviada apenas comunica da necessidade da realização da comprovação de vida. Não são enviados links, nem são solicitados dados como CPF ou endereço. Como ressalta a presidente do Instituto Nacional do Seguro Social, INSS, Ana Cristina Silveira.
3: O INSS não liga, não envia servidores à casa dos beneficiários e nunca solicita dados pessoais, senhas ou qualquer tipo de pagamento para realizar a prova de vida. O Instituto também não pede CPF, endereço, dados bancários, nem envia links para atualização cadastral.
2: Para fazer a prova de vida, basta comparecer à agência bancária onde recebe o benefício levando um documento oficial com foto. Não é preciso ir numa agência do INSS. Em caso de dúvida, procure os canais oficiais no telefone 135 ou pelo site meu.inss.gov.br. Reportagem Márcia Fernandes.
0: Começou hoje o pagamento do sexto lote do abono salarial.
1: Saiba quem tem direito e como consultar o benefício.
4: Cerca de 4,3 milhões de trabalhadores podem receber, a partir desta quarta-feira, 15 de julho, o sexto lote do abono salarial referente ao ano base de 2024. O valor do benefício varia de R$ 136 a R$ 1.621, de acordo com o número de meses trabalhados com a carteira assinada em 2024. Tem direito ao abono quem está inscrito no PIS/PASEP há pelo menos 5 anos, recebeu remuneração média de até R$ 2.766 por mês em 2024, trabalhou com carteira assinada por no mínimo 30 dias no ano base e teve os dados corretamente informados pelo empregador no E-Social. Os trabalhadores podem consultar se têm direito ao benefício, o valor e a forma de pagamento através da Carteira de Trabalho Digital ou no portal gov.br. O valor ficará disponível para saque até 30 de dezembro de 2026. Por decisão judicial, trabalhadores dos municípios mineiros de Juiz de Fora, Ubá e Matias Barbosa também recebem o benefício nesta quarta-feira. Em caso de dúvidas, o atendimento pode ser feito pelo telefone 158, nas Superintendências Regionais do Trabalho e Emprego ou pelos canais oficiais do Ministério do Trabalho e Emprego. Thaís de Araújo, para a Voz do Brasil.
0: O setor de serviços atingiu 1,9% de janeiro a maio deste ano, frente a igual período do ano passado.
1: É o que mostram dados divulgados hoje pelo IBGE.
5: Esse indicador mostra o ritmo de atividades no dia a dia do país, como serviços de transporte, tecnologia, restaurantes e hotéis. Na comparação com maio do ano passado, o crescimento foi de 0,4%. No acumulado de janeiro a maio, na comparação com o mesmo período do ano passado, o resultado mostra um avanço de 1,9%. Nesse mesmo indicador, acumulado de janeiro a maio, o destaque positivo ficou com o setor de informação e comunicação, que subiu 6,2%. Já o acumulado nos últimos 12 meses ficou em 2,6%. E na comparação direta de maio com o mês anterior, o segmento de tecnologia não teve variações, mas outras atividades conseguiram crescer e ajudaram a assegurar o ritmo do setor, como detalha o gerente.

0: presidente da Pesquisa Mensal de Serviços, Rodrigo Lobo.
1: No campo positivo, os profissionais administrativos e complementares lideraram os ganhos, impulsionados pela parte de agenciamento de espaços de publicidade, serviços de engenharia e locação de automóveis. O segundo impacto positivo em termos setoriais ficou com os serviços prestados às famílias, que avançaram 0,2%, impulsionado pela parte de restaurantes.
0: O volume de serviços no Brasil recuou 0,4% em maio, após ter registrado alta de 1,1% em abril. Reportagem Luciana Colares de Holanda.
2: A projeção de crescimento da economia brasileira para este ano se manteve em 2,3%, segundo o novo boletim macrofiscal apresentado hoje pelo Ministério da Fazenda.
3: Dentre os fatores externos que devem contribuir para a projeção estão a retomada dos conflitos entre Estados Unidos e Irã e a instabilidade dos preços do petróleo e a possibilidade de novas pressões sobre a inflação global.
2: A equipe econômica também revisou a expectativa para a inflação deste ano.
3: A estimativa passou de 4,35% para 5,1% em 2026, enquanto a projeção para 2027 foi ajustada de 3,5% para 3,6%.
2: De acordo com o boletim, a principal pressão continua vindo da alta dos alimentos e do setor de serviços.
3: A secretária de Política Econômica, Débora Freire, destaca como a instabilidade no mercado externo impacta a atividade econômica brasileira.
4: Basicamente, continuamos no cenário de desafio global da crise do petróleo, que tem gerado aí impactos generalizados sobre inflação e crescimento. Para o cenário de PIB, estamos mantendo a projeção de crescimento em 2,3%.
2: Estão abertos até amanhã editais da Conab para aquisição de alimentos destinados à população em situação de insegurança alimentar e nutricional.
3: São produtos como açúcar, arroz, café, carne bovina, feijão, fubá, óleo e farinha.
2: Ao todo, serão adquiridas mais de 800 toneladas de alimentos.
3: Esse volume será disposto em cestas, para então ser entregue à população, como explica Ana Rita da Costa Pinto, superintendente de abastecimento social da Companhia Nacional de Abastecimento.
5: Por meio desses editais, a Conab vai receber propostas de organizações da agricultura familiar que tenham interesse em fornecer esses alimentos. Com o recebimento dessas propostas, será possível montar mais de 37 mil cestas de alimentos nas unidades armazenadoras da Conab em Mato Grosso, Mato Grosso do Sul, Rio Grande do Sul, Santa Catarina e Paraná. E também vamos conseguir adquirir cestas já montadas, mais de 21 mil cestas já montadas.
2: As compras serão executadas pela plataforma Contrata Mais Brasil, com resultado previsto ainda para este mês.
3: A portaria que regulamenta a publicidade das casas de apostas online, as bets, entra em vigor no próximo dia 17.
2: Entre as mudanças está a proibição de utilizar estratégias ou análises sobre eventos esportivos para induzir a realização de apostas.
3: Também está vedada qualquer divulgação direcionada a crianças e adolescentes.
2: A fiscalização será feita pela Secretaria Nacional do Consumidor, do Ministério da Justiça e Segurança Pública.
6: A portaria conjunta dos Ministérios da Fazenda e Justiça e Segurança Pública é voltada para os agentes operadores de apostas de cota fixa, ou seja, as casas de aposta online, as chamadas bets. A norma estabelece que a publicidade das bets, autorizadas a funcionar no país, deve seguir os princípios do jogo responsável. Ficam proibidas a divulgação de prognósticos e a exibição de apostas premiadas que sugiram a obtenção de lucro fácil, bem como a apresentação da aposta como suposta fonte de renda, como esclarece o secretário nacional de Direitos Digitais, Vitor Oliveira Fernandes.
7: A partir de agora, fica claro que são proibidas veiculações publicitárias que induzam os consumidores a apostarem, que emitam palpites técnicos, como se o ato de aposta fosse uma ciência ou se houvesse algum tipo de estratégia por trás do ato de apostar. Além disso, também fica vedado qualquer tipo de publicidade direcionada ao público de crianças e adolescentes que não podem ter acesso a esses produtos, já que apostas de cota fixas no Brasil são proibidas, terminantemente proibidas para menores de idade.
6: Antes da publicação de qualquer anúncio, as plataformas de internet deverão verificar se a empresa de aposta é autorizada a funcionar.

0: no país. O secretário nacional do consumidor, Ricardo Morishita, afirma que a portaria traz segurança jurídica a todos.
1: É importante porque torna claro aquilo que é ilegal, como a gente pode combatê-la e também a publicidade abusiva e a prática abusiva. É uma forma tanto da gente comunicar melhor, mas ao mesmo tempo trazer mais segurança jurídica.
0: Entre as principais regras da portaria publicada no último dia 10, está a divulgação de advertências ao apostador sobre os riscos de apostas online. As penalidades para as bets que descumprirem as regras incluem multa de até 20% do faturamento da operadora, suspensão das atividades por 180 dias e, em casos de reincidência, a cassação definitiva da licença para operar no Brasil. Reportagem Nazi Brum.
2: Restauração ecológica e produtiva da Bacia do Rio Doce, em Minas Gerais.
3: Estão abertas até 31 de agosto as inscrições para a seleção de projetos de recuperação ambiental na região, após os danos causados pelo rompimento da barragem do Fundão.
2: Os investimentos são do Banco Nacional de Desenvolvimento Econômico e Social, o BNDES, em parceria com o Ministério do Meio Ambiente e Mudança do Clima.
4: O edital Restaura Rio Doce está recebendo propostas até o fim de agosto. Conduzido pelo BNDES, o Banco Nacional de Desenvolvimento Econômico e Social, em parceria com o Ministério do Meio Ambiente e Mudança do Clima, o edital vai selecionar instituições para executar e coordenar projetos de restauração ecológica e produtiva em 12.500 hectares na região da Bacia do Rio Doce. O objetivo é reparar e compensar danos causados pelo rompimento da barragem de Fundão, ocorrido em 2015, em Mariana, Minas Gerais. Serão destinados ao edital 618 milhões e 750 mil reais do Fundo Rio Doce. O gerente institucional do Fundo Rio Doce no BNDES, Guilherme Tinoco, detalha as ações que deverão ser desenvolvidas pelas instituições selecionadas de acordo com o edital.
5: Ele prevê a implementação de ações integradas de restauração ecológica e produtiva, associadas à recuperação de áreas degradadas, à conservação do solo e da água e ao fortalecimento da cadeia produtiva da restauração na bacia do Rio Doce. A restauração ecológica deverá ser realizada através da recomposição da vegetação nativa. Já a restauração produtiva deve se dar por meio de sistemas sustentáveis que conciliem geração de renda e conservação ambiental.
4: As propostas para o edital Restaura Rio Doce devem ser apresentadas até o dia 31 de agosto. Mais informações estão disponíveis no site bndes.gov.br/restaurarioDoce. Reportagem André de Barros Lima.
3: Jovens de 16 a 29 anos têm até o dia 20 de julho para se inscrever na plataforma Juventude Solidária.
2: A iniciativa oferece vagas de voluntariado em projetos sociais de diversas áreas e, em alguns casos, prevê apoio financeiro aos participantes.
6: Jovens com idades entre 16 e 29 anos interessados em atuar como voluntários em projetos sociais, fiquem atentos. As inscrições para a plataforma Juventude Solidária estão abertas até o dia 20 de julho. A iniciativa incentiva o trabalho voluntário em projetos que beneficiam comunidades de todo o país, especialmente em regiões mais vulneráveis. As vagas são em áreas como educação, cultura, esporte, saúde, assistência social, segurança alimentar e meio ambiente. Dependendo da vaga e do perfil do participante, pode haver apoio financeiro conforme as regras do edital. Quem fala sobre a ação é a secretária nacional de Juventude, Vitória Genuíno.
7: A gente selecionou 1.000 projetos por todo o país e você pode ter a oportunidade de se engajar numa ação social que está acontecendo no território. E os temas são diversos: saúde, comunicação, tecnologia, cultura, direito à cidade. A oportunidade de você se engajar numa ação e, se tiver uma ideia jovem, pode receber uma ajuda de custo de R$300 durante 6 meses, que é o período do edital. E também todo mundo recebe um certificado de participação que vai te ajudar aí no seu currículo, na sua vida profissional.
6: Para participar, basta acessar o portal Brasil Participativo, entrar na página da plataforma Juventude Solidária e preencher o formulário de inscrição. Jovens de 16 e 17 anos precisam de autorização do responsável legal. Reportagem Luciana Vasconcelos.
3: Atenção, estudantes que participaram do processo seletivo do programa Universidade para Todos, o ProUni.
2: Já está disponível a lista de

0: pré-selecionados na primeira chamada para o segundo semestre de 2026.
1: Os estudantes aprovados devem apresentar documentação diretamente na faculdade escolhida.
0: Nesta chamada, o ProUni ofertou mais de 471 mil bolsas de estudos, cerca de 220 mil bolsas integrais e mais de 251 mil parciais.
1: O resultado pode ser consultado no portal de acesso único ao ensino superior.
0: O prazo para comprovar as informações da inscrição começa hoje e vai até o dia 24 desse mês.
1: E essas foram as notícias do Governo Federal.
0: Uma realização da Secretaria de Comunicação Social da Presidência da República.
1: Com produção da empresa Brasil de Comunicação.
0: Fique agora com o Minuto do TCU. Em seguida, as notícias do Poder Judiciário e do Congresso Nacional. Boa noite.
1: Boa noite para você e até amanhã.
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4: O Tribunal de Contas da União avaliou o Plano Nacional de Redução de Mortes e Lesões no Trânsito, coordenado pelo Ministério dos Transportes. 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Nesse período, os custos sociais e econômicos ultrapassaram R$1 trilhão. O tribunal fez recomendações ao governo federal para fortalecer a gestão do plano e aumentar a efetividade das ações de segurança no trânsito. 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
3: 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Você vai ouvir agora notícias do Poder Judiciário.
5: Presidente do STF recebe ministro da Fazenda para tratar de regulamentação das PETs.
6: STJ afasta uso capião familiar sobre parte de imóvel com área total superior a 250 metros quadrados.
5: TSS reúne com empresas de pesquisas eleitorais para discutir aprimoramentos para 2026.
6: Boa noite, eu sou o Arthur Filho.
5: E eu sou Walter Lima.
6: Nesta quarta-feira, o presidente do Supremo Tribunal Federal, ministro Edson Fachin, recebeu na sede da corte o ministro da Fazenda.
5: A reunião foi uma articulação institucional para combater a lavagem de dinheiro e o avanço de facções criminosas no mercado de apostas eletrônicas clandestinas. Pablo Lemos.
7: No encontro, o ministro da Fazenda, Dário Durigan, apresentou as ações do governo para a regulamentação do setor. O presidente do Supremo Tribunal Federal, ministro Edson Fachin, reforçou a preocupação do judiciário com o mercado de apostas eletrônicas clandestinas e ressaltou algumas decisões do STF sobre o tema.
8: Decisões importantes já foram proferidas na ambiência cautelar, inclusive de proteção de benefícios sociais e proteção de pessoas vulneráveis, especialmente no tocante a mecanismos de publicidade para proteger crianças e adolescentes, bem assim os consumidores e, obviamente, os apostadores.
7: O encontro entre o presidente da Suprema Corte e o ministro da Fazenda antecede o julgamento, no segundo semestre, de ações que questionam especificamente a validade da lei das bets.
6: Para o Superior Tribunal de Justiça, o uso capião familiar não pode ser reconhecida quando o imóvel urbano possui área total superior a 250 metros quadrados, mesmo que o pedido seja apenas sobre parte do bem.
5: A usucapião é a aquisição da propriedade de um bem móvel ou imóvel em razão do uso por determinado prazo, sem oposição do dono e de outras condições legais. Fátima Uchoa.
9: Em divórcio litigioso compartilha de bens, uma mulher alegou exercer posse exclusiva sobre 250 metros quadrados do imóvel que habitava, embora a área total fosse maior. O Tribunal de Justiça de Minas Gerais negou o pedido. A quarta turma do STJ manteve a negativa, considerando que o limite previsto no Código Civil de, no máximo, 250 metros quadrados é requisito objetivo a usucapião e deve considerar a metragem total do imóvel. O relator foi o ministro Antônio Carlos. Carlos Ferreira.
6: O presidente do Tribunal Superior Eleitoral, ministro Cássio Nunes Marques, se reuniu com representantes de 16 empresas de pesquisas eleitorais.
5: O encontro teve como objetivo

0: objetivo debater regras para registros e pesquisas nas eleições. Lidiane Reis.
1: O ministro Cássio Nunes ressaltou que a reunião buscou ampliar a transparência, a segurança jurídica e a confiança pública nesse importante instrumento da democracia.
2: Pretende-se, na realidade, o fortalecimento de um ambiente permanente de cooperação, no qual seja possível compartilhar experiências, esclarecer aspectos técnicos e identificar oportunidades de aperfeiçoamento que contribuam para a ampliação da confiança pública, assegurando, ao mesmo tempo, maior segurança jurídica às entidades e às empresas de pesquisa.
1: Agora, as empresas poderão enviar propostas de melhorias referentes às pesquisas eleitorais ao Tribunal Superior Eleitoral até a próxima sexta-feira, dia 17 de julho.
3: Tribunal Superior do Trabalho mantém indenização a trabalhador que teve dados de ação divulgados na intranet da empresa.
0: A exposição foi considerada discriminatória. Marla Lacerda.
4: O trabalhador teve o nome, o número do processo e o valor da ação trabalhista divulgados na rede interna da empresa onde ele ainda trabalhava. Para a terceira turma do TST, a divulgação extrapolou a finalidade administrativa, violou a privacidade do empregado e o expôs a constrangimentos e retaliações no ambiente de trabalho. Diante disso, o colegiado manteve a condenação ao pagamento de R$5.000 por danos morais.
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3: A você, uma boa noite.
0: E até amanhã.
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7: Eu sou Paula Groba.
8: E eu sou Humberto Pinheiro.
7: E estes são os destaques de hoje do Jornal do Senado, que começa agora.
8: Senado endurece penas para crimes contra profissionais da saúde e da educação.
7: Aprovado o uso de emendas para atendimento pré-hospitalar dos bombeiros.
8: Avança projeto que aumenta a pena para o chamado estelionato amoroso.
7: Boa noite.
8: Boa noite.
7: Quem agredir ou ameaçar professores e profissionais da saúde no exercício da função poderá receber penas mais severas.
8: O Senado aprovou um projeto que endurece a legislação para crimes como lesão corporal, desacato, ameaça e homicídio. Repórter Pedro Pincer.
9: O plenário aprovou o projeto da Câmara dos Deputados que aumenta as penas do crime de homicídio praticados contra profissionais da saúde e da educação no exercício de suas funções. O texto também classifica como hediondo o homicídio e a lesão corporal de natureza grave ou seguida de morte praticados contra profissionais da saúde. O projeto ainda amplia as penas para crimes como lesão corporal, ameaça, incitação ao crime, desacato e outros delitos quando praticados contra profissionais dessas áreas. O relator, senador Dr. Irã, do Progressistas de Roraima, defendeu o aumento das penas como forma de proteção à integridade dos trabalhadores.
10: Eles terminam recebendo toda essa carga, às vezes de incompreensão, às vezes de agonia das pessoas quando procuram atendimento no Sistema Único de Saúde. Muitas vezes, por sobrecarga de trabalho, essas pessoas são submetidas a esse tipo de constrangimento.
9: Como foi alterado no Senado, o texto voltará à Câmara dos Deputados para a nova análise.
7: Avançou no Senado o projeto que endurece a punição para adultos que utilizam crianças e adolescentes na prática de crimes.
8: A proposta inclui no Código Penal uma nova circunstância agravante para aumentar a pena de quem explora menores na ação criminosa. Repórter Bruno Lourenço.
11: O projeto altera o artigo 62 do Código Penal para estabelecer que a pena de um crime será agravada sempre que o agente cometer a infração com a participação de um menor de 18 anos. A medida, explicou o relator, senador Wilder Moraes, do PL de Goiás, visa combater uma prática recorrente de organizações criminosas e delinquentes adultos que aproveitam a inimizade.

0: imputabilidade penal e recrutam adolescentes para execução de roubos ou transporte de drogas e armas.
1: Ao estabelecer uma penalidade mais severa para aqueles que se valem de menores em suas ações criminosas, o Estado envia uma mensagem clara: explorar a vulnerabilidade jurídica e social de adolescente não serão tolerados. Esses agravantes funcionariam não apenas como punição, mas também como medida preventiva, desincentivar adultos e envolverem jovens em atividades ilícitas.
0: A proposta seguiu para a Comissão de Constituição e Justiça.
2: Senadores da Comissão de Direitos Humanos aprovaram também o aumento da pena para quem comete estelionato contra mulheres em relacionamento afetivo.
3: A proposta ainda inclui golpes amorosos pela internet. Repórter Patrícia Oliveira.
4: A pena do crime de estelionato, que é de 1 a 5 anos de reclusão e multa, poderá ser aumentada de 1/3 até o dobro quando o golpe for praticado contra mulher em contexto de violência doméstica e familiar ou de relação íntima de afeto. A proposta da senadora Damaris Alves, do Republicanos do Distrito Federal, aprovada na Comissão de Direitos Humanos, busca combater o chamado estelionato amoroso, quando o golpista conquista a confiança da vítima ou simula um relacionamento para conseguir dinheiro, bens ou outras vantagens financeiras. A regra também vale para relacionamentos mantidos exclusivamente pela internet, em redes sociais, aplicativos ou outros meios digitais. O projeto recebeu parecer favorável do relator, senador Hermes Klan, do PL de Santa Catarina.
5: O estelionato sentimental é uma violência que vai muito além do prejuízo financeiro. Ele destrói a confiança, a dignidade e a segurança emocional das vítimas, especialmente das mulheres.
4: O relator também substituiu a expressão relação amorosa por relação íntima de afeto, termo já adotado pela Lei Maria da Penha. A proposta segue para a Comissão de Constituição e Justiça.
2: E aplicativos de relacionamento podem passar a ser obrigados a informar sobre doenças sexualmente transmissíveis.
3: É o que determina um projeto aprovado hoje pela Comissão de Ciência e Tecnologia. A reportagem é de Márcio Maturana.
6: Informações sobre doenças sexualmente transmissíveis deverão ser claras, objetivas e didáticas em todos os aplicativos e plataformas de relacionamento, segundo o projeto aprovado pela Comissão de Ciência e Tecnologia, que segue para a votação final na Comissão de Assuntos Sociais. Será uma conscientização sobre sintomas, riscos à saúde, formas de transmissão, medidas de prevenção e possibilidades de tratamento, como informou o senador Esperidião Amin, do PP de Santa Catarina.
7: A plataforma digital, a internet, passou a ser um instrumento de intermediação, de troca de mensagens afetivas, e daí há um passo seguinte de um relacionamento mais íntimo. Portanto, essa medida preventiva vem socorrer a sociedade num momento em que este meio de intermediação passa a ser mais popular.
6: Amin leu o relatório do senador Everton, do PDT do Maranhão, que incluiu 4 emendas ao projeto apresentado pelo senador Fabiano Contarato, do PT do Espírito Santo. Uma das emendas busca evitar um excesso de notificações que possam reduzir a efetividade da medida. Outra impede que os avisos possam ser bloqueados nas configurações das plataformas. A terceira emenda substitui a expressão sites e aplicativos de relacionamento pela denominação aplicações de internet destinadas à intermediação de relacionamentos ou de encontros. E a quarta emenda obriga as plataformas a divulgarem relatórios periódicos sobre alcance, engajamento e efetividade dos avisos, sempre preservando os dados pessoais dos usuários.
2: O Senado aprovou um projeto que prorroga a autorização para que recursos do FGTS sejam aplicados em linhas de crédito específicas.
3: A medida poderá ser aplicada a entidades hospitalares, filantrópicas e a instituições sem fins lucrativos atuantes no âmbito do SUS. Repórter Douglas Castilho.
8: Implementada em 2019, essa política viabilizou até o ano de 2022 um total de 3 bilhões de reais a cerca de 140 hospitais filantrópicos. Os recursos são usados para que essas instituições substituam suas dívidas

0: dívidas mais caras e imediatas por crédito a ser pago no longo prazo com juros menores. Médico, o relator da proposta, senador Nelsinho Trade, do PSD de Mato Grosso do Sul, defendeu a medida relembrando sua atuação na Santa Casa de seu estado.
1: Lá no meu estado, a Santa Casa é a quarta maior do Brasil. Eu trabalhei 17 anos lá e eu posso ver dia após dia a dificuldade daquele hospital e manter o bom atendimento.
0: O projeto também alcança as instituições sem fins lucrativos que atuem no atendimento de pessoas com deficiência. Pelo texto que segue para a sanção presidencial, fica suspensa a cobrança de eventual tributo de instituição filantrópica suspeita de não cumprir os requisitos de imunidade até decisão final de processo administrativo instaurado para esse fim, independentemente da data de ocorrência do fato gerador.
2: E o atendimento pré-hospitalar feito pelos corpos de bombeiros militares poderá receber mais recursos. O Senado aprovou um projeto que autoriza o uso de emendas parlamentares para financiar esse tipo de serviço nas ações públicas de saúde.
3: Com a mudança, estados e municípios poderão destinar verbas para a compra de ambulâncias, equipamentos, materiais e para a estruturação do atendimento prestado pelos bombeiros em situações de urgência e emergência. A legislação exige que pelo menos metade das emendas individuais sejam para a saúde. Pelo texto, apenas despesas que cumprirem requisitos a serem definidos pelo Ministério da Saúde poderão receber recursos de emendas. A indicação de emendas direcionadas ao Corpo de Bombeiros será facultada ao parlamentar. O texto base aprovado teve 65 votos a favor e 2 contrários. Com a edição de Paulo Groba e trabalhos técnicos de Eliseu Caires, o Jornal do Senado fica por aqui. Acompanhe agora as notícias da Câmara dos Deputados. Boa noite.
2: Boa noite e até amanhã.
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5: Câmara limita a possibilidade de recurso do Superior Tribunal de Justiça.
6: Audiência pública reafirma a defesa do limite de 20 anos para patentes.
5: Deputados divergem sobre votação do projeto que combate a misoginia.
6: Boa noite. Sargento Gonçalves, do PL do Rio Grande do Norte, critica o projeto sobre misoginia. O congressista acredita que o texto pode abrir margem para criminalizar manifestações públicas de fé e interpretações de textos religiosos.
5: Sargento Gonçalves argumenta que o país deveria concentrar esforços no combate ao crime organizado e aos crimes contra as mulheres. Para ele, o projeto não contribui para a proteção feminina e pode restringir o direito de cidadãos expressarem suas convicções religiosas.
6: Nicolas Ferreira, do PL de Minas Gerais, diverge do projeto que tipifica crimes relacionados à misoginia. O deputado acredita que a proposta pode restringir a liberdade de expressão ao criminalizar críticas e manifestações de opinião.
5: Nicolas Ferreira também associa o projeto a uma tentativa de censura. Na avaliação do deputado, o Congresso deveria priorizar medidas de combate a crimes como estupro, pedofilia e violência praticada por organizações criminosas.
6: Júlia Zanatta, do PL de Santa Catarina, declara que vai votar contra o projeto que tipifica o crime de misoginia. Segundo a deputada, a proposta pode restringir a liberdade de expressão e ser utilizada para limitar críticas a agentes públicos.
5: Júlia Zanatta também reprova o governo federal por, segundo ela, substituir o termo mulher em documentos oficiais por pessoa que gesta. Para ela, a prioridade das políticas públicas voltadas às mulheres deve ser o combate à violência e o fortalecimento da segurança pública.
6: Jandira Fegali, do PCdoB do Rio de Janeiro, avalia que a tipificação do crime de misoginia busca combater o discurso de ódio e a incitação à violência contra as mulheres. Segundo a deputada, a medida contribui para o enfrentamento do feminicídio.
5: Na opinião de Jandira Fegali, o projeto contra a misoginia não fere as liberdades de expressão, de fé ou de culto, asseguradas pela Constituição. Para ela, incitar a violência contra as mulheres é um crime grave que precisa ser combatido em todos os ambientes, inclusive nas redes sociais.
6: Alencar Santana, do PT de São Paulo, repudia a fala de colegas da oposição que, segundo ele, desmerecem a pauta de proteção feminina. O deputado alerta que o Brasil vem observando índices elevados de feminicídio.
5: De acordo com Alencar Santana, discursos de parlamentares que menosprezam as mulheres legitimam novas formas de agressão. Para o parlamentar, agressores e feminicidas devem ser punidos com rigor.
6: Benedita da Silva, do PT do Rio de Janeiro, refuta argumentos religiosos usados

0: contra a proposta que criminaliza a misoginia. Segundo a deputada, o projeto é uma resposta ao aumento da violência contra as mulheres.
1: Benedita da Silva lamenta a falta de um diálogo produtivo com a oposição sobre a pauta feminina. Para a parlamentar, criminalizar a misoginia é uma medida essencial para poupar vidas e defender a dignidade das famílias brasileiras. 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
2: Justiça.
0: A Câmara dos Deputados aprovou um filtro para recursos possíveis ao Superior Tribunal de Justiça. A repórter Daniele Lessa explica como deve funcionar.
3: A Câmara dos Deputados aprovou o projeto que regulamenta uma nova regra para análise de recursos especiais enviados ao Superior Tribunal de Justiça, o STJ. O projeto foi apresentado pelo senador Davi Alcolumbre, do União do Amapá, e altera o Código de Processo Civil. O recurso especial é usado quando uma das partes de um processo pede ao STJ que examine se uma decisão judicial aplicou corretamente uma lei federal. Pelo texto aprovado, quem apresentar esse tipo de recurso terá que demonstrar que a questão discutida é relevante do ponto de vista econômico, político, social ou jurídico e que o caso ultrapassa o interesse apenas das partes envolvidas no processo. Na prática, o objetivo é permitir que o STJ concentre seus julgamentos em temas mais importantes para a interpretação das leis federais e não apenas em casos individuais sem maior impacto. Relator da proposta em plenário, o deputado Ranieri Paulino, do Republicanos da Paraíba, defendeu que o novo filtro ajuda a racionalizar a análise de recursos e melhora a eficiência da justiça.
4: Justiça tardia não é justiça. Só esse ano, o STJ recebeu mais de 260 mil processos. Será que isso facilita a avaliação e as decisões do STJ ou cria ainda mais dilatação de prazo para as partes que querem uma solução jurídica?
3: Segundo o relator, o acesso à justiça não ficará comprometido, pois para que o STJ deixe de analisar um recurso por falta de relevância, será necessária a manifestação de 2/3 dos integrantes do órgão responsável pelo julgamento. Quando a relevância for reconhecida, o relator poderá suspender em todo o país o andamento de processos individuais ou coletivos que tratem da mesma questão. Essa suspensão poderá durar 6 meses, com prorrogação por mais 6 meses, se houver necessidade de audiência pública ou participação de terceiros no processo. Deputados ligados ao PT, PCdoB e PSOL votaram contra o projeto, argumentando que a mudança prejudica os mais pobres, sendo benéfica apenas para quem tem recursos para contratar grandes escritórios de advocacia, como disse o deputado Chico Alencar, do PSOL do Rio de Janeiro.
5: Quem não tem recursos para contratar grandes bancas vai ficar prejudicado. Isso aqui não é justiça para os pobres. Os direitos sociais, previdenciários, consumistas dos pequenos, políticas públicas em geral, podem ter dificuldade nesses recursos.
3: O deputado Pedro Uczai, do PT de Santa Catarina, defendeu que o texto fosse alterado para permitir que continuem sendo aceitos recursos que tratem de direitos fundamentais ou coletivos, ações de execução penal e ações que envolvam grupos com mais de 1.000 pessoas, mas o plenário rejeitou essa sugestão. O projeto que regulamenta o critério de relevância para recursos especiais ao STJ será enviado para a sanção presidencial e pode virar lei. Da Rádio Câmara de Brasília, Daniele Lessa.
2: Eleições.
1: O Tony de Paula, do PSD do Rio de Janeiro.

0: critica a condução política de Flávio Bolsonaro. O deputado acredita que o senador assumiu o risco de expor o ex-presidente Jair Bolsonaro a novas restrições judiciais ao divulgar uma carta escrita por seu pai.
1: O parlamentar avalia também que a atitude consolidou Flávio Bolsonaro como porta-voz do pai, evidenciando uma disputa pela liderança do campo conservador. O Tony de Paula defende que a direita busque uma alternativa política para as próximas eleições.
2: Saúde.
0: Participantes de audiência na Câmara dos Deputados defenderam a manutenção do limite de 20 anos para patentes para garantir acesso à saúde. A repórter Noelle Nobre acompanhou o debate.
3: A Comissão de Defesa do Consumidor da Câmara dos Deputados realizou uma audiência pública para discutir a manutenção do prazo de 20 anos para a vigência de patentes no Brasil. O debate reuniu representantes do governo e da indústria nacional que defenderam que o limite atual, contado a partir da data do pedido, é necessário para a sustentabilidade do SUS, o Sistema Único de Saúde, e para a competitividade de medicamentos genéricos e biosimilares. O presidente da Comissão de Defesa do Consumidor, deputado Clodoaldo Magalhães, do PV de Pernambuco, lembrou que existem projetos de lei no Congresso que buscam restabelecer mecanismos de extensão de prazos que haviam sido extintos pelo Supremo Tribunal Federal em 2021. O parlamentar reforçou que a inovação deve estar associada ao acesso à saúde pela população.
4: Toda essa inovação para que vai servir se não a vida humana? Então, os custos dos sistemas de saúde não vão enfrentar esses custos de patentes a este tamanho.
3: Clodoaldo Magalhães disse agora aguardar a sanção do projeto de lei que garante a autonomia do Brasil na produção de medicamentos, vacinas, equipamentos e insumos médicos. A proposta, já aprovada pela Câmara e pelo Senado, cria a Estratégia Nacional de Saúde. Da Rádio Câmara de Brasília, Noelle Nobre.
2: Ciência e tecnologia.
1: Inácio Arruda, do PCdoB do Ceará, defende o fortalecimento da ciência e das instituições de pesquisa. O deputado destaca ainda a contribuição dos pesquisadores brasileiros para áreas como saúde, energia, agricultura e tecnologia.
0: Além disso, Inácio Arruda convida pesquisadores, estudantes e cidadãos a participarem da reunião anual de número 78 da Sociedade Brasileira para o Progresso da Ciência. Ele informa que o evento da SBPC vai acontecer em Niterói e deve reunir instituições de pesquisa de todo o país.
2: Transportes.
1: Comissão aprova autorização para pessoa com deficiência visual usar óculos biópticos para obter carteira de motorista. A repórter Paula Bittar nos conta como funcionam esses aparelhos.
5: A Comissão de Constituição e Justiça da Câmara aprovou uma proposta que autoriza pessoas com deficiência visual a utilizarem tecnologias assistivas, como óculos biópticos com lentes telescópicas, no processo de obtenção da Carteira Nacional de Habilitação, a CNH. Os sistemas biópticos combinam os óculos normais com um pequeno sistema telescópico. Enquanto a lente dos óculos fornece à pessoa a visão geral do ambiente, o telescópio a auxilia na rápida localização de detalhes. O dispositivo pode ser fabricado para um ou para ambos os olhos. O texto estabelece que o Conselho Nacional de Trânsito, CONTRAN, deverá regulamentar o uso desses equipamentos no processo de habilitação de candidatos. O relator na CCJ, deputado Alfredo Gaspar, do PL de Alagoas, ressaltou que o projeto se harmoniza com o Sistema Constitucional de Proteção e Promoção dos Direitos das Pessoas com Deficiência. Ele também disse que a proposta está de acordo com a Convenção Internacional sobre os Direitos das Pessoas com Deficiência e seu protocolo facultativo, que integram o ordenamento brasileiro com hierarquia equivalente à de emenda constitucional.
6: Isso é uma harmonização de convenção com a Constituição e o Estatuto da Pessoa com Deficiência, dando garantias e direitos para que elas possam acessar meios de transporte e terem direito a conduzir esses meios de transporte mediante o uso desse óculos bióptico, que nada mais é do que uma lente especial que tem uma profundidade maior, é tipo um binóculo olhando para determinado aspecto do óculos, para que possa ter uma acuidade maior visual.
5: O projeto, que autoriza pessoas com deficiência visual a utilizarem tecnologias como óculos biópticos com lentes telescópicas no processo de obtenção da carteira de motorista, já pode seguir para análise do

0: Senado, a menos que haja recurso para votação antes pelo plenário da Câmara. Da Rádio Câmara de Brasília, Paula Bittar.
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1: Trabalho.
2: Governo defende projeto que prorroga a vigência de acordos e convenções coletivas de trabalho até nova negociação. Entenda na reportagem de Silvia Munhato.
3: Em audiência na Comissão de Trabalho da Câmara dos Deputados, o governo defendeu o projeto que prorroga a vigência de acordos e convenções coletivas de trabalho até que haja nova negociação. É a chamada ultratividade. Esses acordos e convenções têm hoje vigência máxima de 2 anos. Antes da reforma trabalhista de 2017, a validade permanecia após o fim do prazo estabelecido, até que um novo acordo fosse firmado. Diante das manifestações dos sindicalistas presentes, a deputada Érica Cocai, do PT do Distrito Federal, autora da proposta, disse que vai solicitar ao presidente da comissão, deputado Marcos Tavares, do PDT do Rio de Janeiro, a definição imediata de um relator para o projeto.
4: Quando você tem conquistas, muitas vezes, ano após ano, conquistas de décadas, que estão incorporadas já no cotidiano do trabalhador e da trabalhadora, e essas conquistas passam a não vigir mais quando chega o processo de database, você estabelece um processo de pressão imensa.
3: Em 2022, o Supremo Tribunal Federal considerou inconstitucionais as decisões da Justiça Trabalhista a favor da ultratividade. O projeto que permite a validade de acordos e convenções coletivas após o seu prazo de vigência até que uma nova negociação seja feita, precisa ser aprovado na Comissão de Trabalho e na Comissão de Constituição e Justiça para ser enviado para o Senado. Da Rádio Câmara de Brasília, Silvia Minhato.
1: Meio Ambiente.
5: Deputados aprovaram urgência para um projeto que reduz a área de proteção do Pantanal de Mato Grosso. O repórter Antônio Vital explica a questão.
6: A Câmara dos Deputados aprovou o regime de urgência para projeto que susta a ampliação da Estação Ecológica de Taiamã, em Mato Grosso, localizada nos municípios de Cáceres e Poconé, no Pantanal. Decreto do governo publicado em março ampliou a área da reserva de 11 mil para 68 mil hectares, com base na importância ambiental da área e com o argumento de que não há conflitos de terra na região, que tem quase 70% de vegetação natural preservada. De acordo com o Instituto Chico Mendes de Conservação e Biodiversidade, o ICMBio, a estação ecológica possui um berçário de peixes vital para o Pantanal, é um corredor ecológico para espécies ameaçadas e está localizada em área alagável, sem atividade econômica consolidada. O projeto que susta o decreto de ampliação da área foi apresentado pela deputada Coronel Fernanda, do PL de Mato Grosso. Ela alegou que o aumento da área protegida ocorreu sem que os produtores rurais e a população local fossem ouvidos.
7: Essa reserva, ela já existia, ela é cuidada, ela é preservada pela população de Cáceres. E o governo federal, fazendo a sua mídia social, como sempre, dentro da sua ideologia, aumentou essa reserva, um tamanho inadmissível, sem trazer nada para ofertar à população, sem dar condições para aquela população continue preservando, sem dar condições para aqueles produtores que estão lá continuem fazendo o que eles sabem fazer bem, trazendo recurso e riqueza para o estado de Mato Grosso. Para o Brasil.
6: Estações ecológicas têm uso restrito, não podem ser exploradas economicamente e são destinadas apenas a pesquisas e conservação. Nessas áreas estão proibidas atividades agropecuárias ou de turismo comercial. O regime de urgência permite que a proposta seja analisada diretamente no plenário da Câmara, sem passar pela análise das comissões permanentes da Casa. O deputado Tadeu Venere, do PT do Paraná, criticou o regime de urgência e justificou a necessidade de proteção do Pantanal, um dos biomas mais ameaçados do país.
8: O Pantanal é uma das áreas, se não a maior, uma das áreas maiores áreas úmidas do mundo. Nós estamos vivendo uma crise climática sem precedentes. Eu acredito que todos, mesmo aqueles que acham que a Terra é plana, sabem que a crise climática é algo que está acontecendo de fato. E nós ampliarmos áreas como essa, e houve o debate, e depois disso votarmos aqui um projeto que dispensa, inclusive, que nós possamos ouvir as comissões dessa casa, nos parece extremamente perigoso, precipitado e inócuo, até porque nós sabemos que haverá depois contestações.
6: Ainda não há data para votação no plenário da Câmara do projeto que susta a ampliação da Estação Ecológica de Taiamã, no Pantanal de Mato Grosso. Da Rádio Câmara, de Brasília, Antônio Vital.
1: desenvolvimento regional.

0: Paulo Guedes, do PT de Minas Gerais, é favorável à criação da região integrada de desenvolvimento do litoral norte de Pernambuco e Paraíba. A ideia, segundo o deputado, é que União, estados e municípios se articulem para promover ações de desenvolvimento no local.
1: Paulo Guedes afirma que a criação da rede amplia também investimentos em infraestrutura e geração de empregos. Ele ressalta, por fim, que a integração favorece o planejamento compartilhado e a redução das desigualdades econômicas e sociais na região.
0: Termina agora o Jornal Câmara dos Deputados, produzido pela Rádio Câmara, com trabalhos técnicos de Wellington Teles, apresentação de Márcio Aquilissardi e Tércia Guimarães. Boa noite para você.
1: Uma boa noite. A Voz do Brasil volta amanhã.
2: 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Boa noite.

Na Castela, 9h05. Boa noite. Está no ar o Clube dos Românticos, a nossa viagem pelo mundo musical até a 0h, até a meia-noite. Noite linda, abençoada. Hoje é quarta-feira, dia 15 de julho de 2026. Eu sou Valdir Moreira, muito prazer. Estamos juntos nessa viagem rumo ao planeta coração, ao mundo das emoções. Para você adentrar aqui a nave, é simples, é fácil. Tem o nosso WhatsApp, 67 91498282, e já estamos ao vivo lá no site Caçula, aplicativo Caçula e também no aplicativo Radiosnet. Simbora nós com mais uma viagem. Para começar bem a nossa viagem, começamos com Winona, I Want to Know What Love Is. Eu quero saber o que é o amor.

0: sensacional das antigas para matar a saudade, a banda Warranty, a música Heaven, Vaya con Dios com What's a Woman, Wet, Loves Is Around, e lá em cima Whitney Houston, One Moment in Time. Yeah.
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3: Caçula 9:37.

0: tudo certo por aqui, Valdir, tudo às pampas, Caçula 938, boa noite. Já de volta, Clube dos Românticos, a nossa viagem só está começando até a zero hora, o melhor da música romântica no seu rádio. Vem pra cá, fica à vontade, a casa é sua. Aqui a gente faz mais gostoso, porque não fazemos por fazer, só fazemos por amor. 67-9149-8282, indique a sua, manda pra quem você quiser, oferece pra quem você gosta. Tem mensagens chegando por aqui, várias mensagens aqui no nosso WhatsApp. O nosso amigo Ribamar lá do Macapá pediu a música da banda Totolia, Só Pra Matar Saudade. Edneia de Andradina pediu Sonho por Sonho, José Augusto. E a nossa amiga Eunice lá de Fortaleza pediu aqui um sucesso pra Viajar no Tempo e Matar Saudade, James Blunt, Carry Your Home. E tem, olha só, tem celebridade aqui no nosso programa. Boa noite, Valdir, é o Fábio, toca Roberto Carlos, Chuva no Meu Paraíso. Tem mais celebridade por aqui, a nossa amiga Delourdes, olha só, assumida, viu? A nossa embaixadora lá de São Paulo, capital, tá marcando presença hoje aqui. Lindona, boa noite, como é que você tá, menina?
1: Boa noite, amigo Valdir Moreira, tudo bem?
0: Tudo ótimo, você?
1: Aqui é Delourdes, e falo de São Paulo, capital, do maravilha, outro lado da ponte.
0: É bem ali, né, pertinho.
1: Eu gostaria de pedir uma música de Ray Charles, Sweet Memories.
0: Sweet Memories.
1: Muito obrigada, uma excelente noite a todos.
0: Muito obrigado, eu que agradeço você, lindona, tudo de bom para você. Na sua correria do dia a dia, ainda encontro um momento para sintonizar aqui na nossa Rádio Caçula e curtir um pouquinho do Clube dos Românticos. Delourdes é historiadora, né? Ela propôs para mim escrever a minha biografia, mas não deu muito certo, não, né? Falou que tinha que falar toda a verdade, Valdir. Não dá, viu? A casa cai se eu falar toda a verdade. Lindona, receba aí direto do coração aqui do Clube dos Românticos, Ray Charles, Sweet Memory. Doces Memórias. Uau! Wow.

Sensacional, canta demais, quanta saudade. Trey Chapman, My Baby, Can You Hold? E antes, Claudio Rossi, Don't You Dream Me, It's Over. E lá em cima, James Brunt, Carry You Home. Caçula 10 e 2, boa noite. É o Clube dos Românticos, a nossa viagem pelo mundo musical. Quero mandar beijos e abraços para nossa amiga Anônima, resolveu aparecer hoje. Obrigado, Anônima. Beijos para você, tudo de bom, boa noite. E agradecer mais uma vez a presença da nossa amiga Delourdes, a embaixadora de São Paulo, capital. Lindona, tudo de bom para você, agradeço. Tem mais mensagem aqui, mais mensagens chegando por aqui. Boa noite, Valdir. Quero matar a saudade com Lionel Rich, My Love. Assinado Wagner de Andradina, São Paulo. Tem mais mensagem. Boa noite, amigo Valdir. Tudo bem com você? Tudo ótimo. Assinado Hot Vale Benantes. Estamos te ouvindo. Toca uma música do Peninha. Muito obrigado, Hot Vale. Obrigado, Cleonice. E bora curtir música boa, viu? Tem Lionel Rich, My Love. Só pra viajar no tempo, viu? 1900 e alguma coisa, 82.

Simplesmente magnífica, quanta saudade. Dose dupla com Peninha, Vida Minha, e antes, Com Qual Carícia. Caçula 10h15, boa noite. É o Clube dos Românticos. A nossa viagem não para, segue o suave da nave, rumo ao planeta coração, ao mundo das emoções. Eu e você juntos mais uma vez aqui na sua melhor, é claro, Caçula 96.9. A gente faz muito mais gostoso. Quero mandar uma boa noite para o nosso amigo Estael Pancini, mais um rebelde aí na puxa do palito doce em Tupi Paulista. Mandou um positivo que só para confirmar a audiência. Muito obrigado, Estael. Bom trabalho para você. Hoje o Fernandinho tá off. De novo. Só para variar. Eu tô devendo uma música aqui, rapaz. Eu quase que esqueci a música do nosso amigo. Deixa eu ver o nome dele aqui, rapaz. O Fábio Soares pediu aqui. Roberto Carlos, Chuva no Meu Paraíso, no Meu Para-brisa. Chuva no Meu Para-brisa, mas o nome da música é Todas as Manhãs.

Sensacional, inesquecível, das antigas. Conhece essa música? É o cantor Mickey. O que aconteceu aqui, Valdir Moreira?

0: Ai, ai, de vez em quando dá uns crepes aqui que ninguém explica nada, viu? Bom, voltando aqui, é o músico e cantor Mickey e sua banda Luz. E a sua banda... É o Mickey e sua banda Los Stones. A música é o Chico de la Harmonica. Pode prosseguir que é o produção tudo certo. Me explica isso aí, ninguém explica, né? Às vezes acontece algumas coisas aqui inexplicáveis nesse estúdio, hein? Essa música também foi gravada por Sérgio Reis no ano de 1972. Eu tava lá? Ainda não, viu? Eu sei quem já estava lá. A Anônima já estava lá, com certeza. Caçula 10h35. 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

Maravilha, Clube dos Românticos já de volta no seu rádio. Vamos prosseguindo, pode mandar mensagem até a meia-noite, o melhor da música romântica no seu rádio. Quarta-feira, 15 de julho de 2026, eu sou Valdir Moreira, o comandante da nave, então adentre-se, fique à vontade, a casa é sua. Temperatura, para mim, tá muito frio, 18 graus aqui na Morada da Capivara, mas vamos seguindo aqui, o coração é quente, viu? Vamos de Holy Grecia com La Mesma Piedra. 1982. Essa é pra você, viu? Receba, é de coração pra coração. Hoje eu tô meio rebelde.

0: Mais uma relíquia lá dos anos 80 que você só escuta aqui na Caçula. Fábio Júnior, senta aqui. Uau, quanta saudade, viu? Caçula 10h52, Clube dos Românticos, tem mensagem aqui no nosso WhatsApp, 67-9149-8282, indique a sua. Marcão Vigilante, boa noite.
1: Boa noite, Vladimir.
0: Você tá bom?
1: Gostaria de ouvir a música com Morris Albert.
0: Qual?
1: Feelings.
0: Boa.
1: Pensa a todos os vigias, vigilantes e porteiros de plantão.
0: Certo.
1: Todos que gostam da música e curtem a Rádio Caçula.
0: Muito obrigado, Marcão. Bom trabalho para você.
1: Bom

0: programa.
1: Tamo junto, viu, Marcão? Mais mensagem aqui, Fabão, lá de Selvilha. Boa noite, Fabão. Você tá bom, menino?
2: Boa noite, Rodrigo Moreira. Eu chamo o Fabão de Selvilha Massuno. Eu quero ver a música do cantor Aerosmith, qualquer um internacional.
1: Qualquer um do Aerosmith?
2: Discoteca.
1: Então tá bom. Obrigado, Fabão. Tudo de bom pra você. Tchau. Pediu, ouviu, mas antes vamos de Morris Albert Feelings. Sentimentos.

Maravilha, sensacional. Mais uma relíquia das antigas. The Righteous Brothers on Thai Melody. Antes vimos Timur Yes, The Temptation, My Girl. Caçula 11, 11, boa noite.

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Caçulão 11 e 12 é o Clube dos Românticos. Já entramos na nossa última hora, mas até a meia-noite, muito chão pela frente. Então indique a sua, manda para quem você quiser, oferece para quem você gosta. Clube dos Românticos, a gente faz mais gostoso. Tem Alphaville e Forever Young.

Sensacional, a versão mais atualizada da música Torneiro, as paranaenses Tainá e Tairine, viu? Canta muito. Cassula, 11h25, boa noite. Segue o nosso programa Clube dos Românticos. A gente faz mais gostoso. Tem mensagem aqui, Valdir, mensagem aqui no nosso WhatsApp. A nossa amiga Lúcia, lá do bairro Santos Dumont. Valdir, toca aí pra mim, Leila Pinheiro, Vitoriosa, só pra curtir enquanto o sono chega. Lindona, beijos pra você, obrigado, viu?

Maravilha, sensacional. Canta até mais ou menos a a Leida Pinheiro, viu? Caçula 11:29, tem mais mensagens chegando por aqui. Valdir Moreira, mais mensagem. Boa noite. Gostaria de ouvir a música do John Lennon. A música Love, do John Lennon, ofereço para todos do Clube dos Românticos. Muito obrigado. Ótima programação, Caçula FM. Assinado Josué, de Três Lagoas. Muito obrigado, Josué. Pediu, ouviu John Lennon Love, de 1970. Eu tava lá ainda não, viu? Só o Josué já tava.

Maravilha, sensacional. Quanta saudade das antigas. Robin Gibby, Like a Fool, Rock Set, Crosby, Ben, Rádio Táxi, Eva e lá em cima, RPM, London, London. Caçula 11:57. Caros amigos, é o final de mais um Clube dos Românticos. Eu fico por aqui, mas eu já volto amanhã, tá bom? Na quinta-feira, a partir das 21 horas, aqui na Caçula. Agradeço a você pela sua audiência. Tudo de bom. Até amanhã. Tchau, tchau. Para fechar a noite, Rita Coolidge, We're All Alone, nós estamos sozinhos. Essa é para você. Sad.

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1: Olá, Três Lagoas, bom dia! Agora são 6 horas e 31 minutos, 6h31, hoje é quinta-feira, 16 de julho do ano de 2026. Tá chegando, próximo final de semana. Eu

0: Sou Rafael Oliveira e este é o Jornal da Caçula, pela 96.9 FM, para Três Lagoas, para toda a nossa região, também pelas nossas redes sociais. Você pode acompanhar a nossa programação através do Facebook, facebook.com/radiocaculatl, Caçula 96 FM. Tem também o nosso portal de notícias, www.radiocaçula.com.br. Você confere agora o que é destaque, o que é notícia na edição de hoje. Vamos falando sobre limpeza no Novo Oeste, porque foram retirados cerca de 50 sofás e colchões descartados irregularmente em menos de uma hora. Senado aprova MP com novas regras do frete rodoviário mínimo. Marinha leva serviços náuticos ao balneário de Três Lagoas. E Justiça nega liminar para barrar ferrovia bilionária da Arauco em Mato Grosso do Sul. Essas e outras notícias você acompanha a partir de agora, aqui no seu Jornal da Caçula.
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0: E você participa comigo, facebook.com/radiocaculatl, app Caçula FM, também o nosso WhatsApp, viu? 679-9149-8282. 991498282. Iniciando esta quinta-feira em Três Lagoas. Quinta-feira com muita notícia, com muita informação. Claro, tudo que é destaque na cidade e na região para você a partir de agora. E eu conto com a sua audiência, conto com a sua mensagem, conto com a sua participação. Você que está com a gente aí nas nossas redes sociais, manda a sua mensagem, manda seu bom dia. Olha, começando aí essa quinta-feira, sempre com você aqui na Caçula FM, com tudo que é destaque em Três Lagoas, em todo o estado de Mato Grosso do Sul, claro, no Brasil e no mundo também. O que acontece em outros locais, você também fica sabendo aqui na nossa edição de hoje do Jornal da Caçula. E já sabe, facebook.com/radiocaculatl, app Caçula FM, WhatsApp 679-9149-8282. 99149-8282. Iniciando a nossa edição de hoje, trazendo aí informação, tudo que é destaque para você de Três Lagoas e toda a nossa região. E já vamos iniciando aí, falando sobre essa notícia que chama bastante atenção aqui em relação ao nosso estado de Mato Grosso do Sul, né? Se colocou aí em expectativa, né? Principalmente, aliás, tem uma informação que daqui a pouquinho está acontecendo, tem operação do GAECO em Mato Grosso do Sul, operação aí que está, obviamente, aí colocando, né, contra a parede um esquema de corrupção aqui criado no estado. Olha só, para você ter uma ideia, hein? Mais uma vez Mato Grosso do Sul figurando entre os estados brasileiros aí em casos de corrupção. Graças a Deus, Três Lagoas não está nesses números, mas tem município do leste do estado que está sendo alvo de operação hoje. Então daqui a pouquinho nós vamos trazer para você esta informação aqui na edição de hoje do nosso Jornal da Caçula. Mas vamos falar do Novo Oeste, iniciar falando aí a nossa edição de hoje lá do bairro Novo Oeste aqui em Três Lagoas, porque o pessoal do Novo Oeste, olha pessoal, vocês estão realizando descarte aí de maneira irregular de lixo por aí no bairro Novo Oeste. Novo Oeste é que a gente sabe que tem muita gente aí que faz descarte de maneira irregular de lixo aqui em Três Lagoas. Isso chamou a atenção do pessoal da Prefeitura Municipal, que realizou aí esta ação, né? Realiza, aliás, esta ação de limpeza ali no bairro. E olha só a quantidade, vou até colocar as fotos para você que nos assiste aqui na TV Web da Rádio Caçula, para você que nos assiste aí nas nossas redes sociais, acompanha a nossa audiência aqui em Três Lagoas e toda a nossa região. 50 sofás foram descartados. A prefeitura foi lá e pegou os sofás que estavam descartados de maneira irregular aqui em Três Lagoas. Dá para acreditar nisso? Por isso que eu falo, tem gente, infelizmente, a gente não fala que são todos, mas tem muita gente que gosta de falar assim: ai, eu não tenho lugar para descartar. Tem lugar para descartar aqui em Três Lagoas. Tem lugar para fazer o descarte. Só que infelizmente a pessoa não sabe, ou às vezes se faz de besta, né? Tem muito bestão por aí, tem muito tontão aí que gosta de falar isso, só que não liga, né, para onde descarta os materiais. E eu vou colocar a foto para você. O pessoal da Prefeitura de Três Lagoas, nossa amiga Mariana Amaral, realizou o descarte aí desses materiais. Olha o quanto de lixo que tinha por lá no Novo Oeste. A retirada desse lixo irregular aí, gente. Olha quanto... Tem aí colchão velho. E isso ali é uma rua do Novo Oeste. Viu, gente? É uma rua lá do bairro Novo Oeste. Foram aí cerca de 50 itens. Sofás, colchões, uma grande quantidade de resíduos, móveis inutilizados, restos de materiais de construção e outros ob-

objetos que foram abandonados em local impróprio. Isso aqui em Três Lagoas, hein? E olha, essa ação foi realizada pelas equipes da Sintra, Secretaria de Araiz da Sintra, né, de Infraestrutura, Transporte e Trânsito, e a Secretaria de Meio Ambiente e Agronegócio, a SEMEA, da nossa amiga Mariana Amaral. E segundo a administração municipal, esta não é a primeira intervenção realizada no bairro. Nos últimos meses, diversos trabalhos aí foram realizados por lá, principalmente para estimular, né, a preservação do espaço público. E você vê, tem até mais fotos aqui, vou até colocar aqui na tela, a quantidade de lixo de maneira irregular que foi descartada ali no Novo Oeste. São vários, para quem não é de Três Lagoas, o Novo Oeste são várias residências, né? Como se fossem condomínios. E são divididos em blocos. Bloco A, bloco B, bloco C, bloco D. E isso ali é na lateral direita, na lateral esquerda do Novo Oeste. Ali onde tem o descarte de materiais. O pessoal coloca lixo, coloca ali o material para poder realizar o descarte ali, né? Tem ali o lugar certinho. Inclusive até a Mariana Amaral, ela foi da primeira vez, colocaram até caçambas lá. Só que não adianta. O pessoal vai colocando lixo, colocando lixo, colocando lixo, aí acaba extrapolando. E aí a gente vê esse resultado. Sofás velhos, gente, descartados de maneira irregular. E sofá bom, dá para reformar. Tudo descartado de maneira irregular. E olha só, a prefeitura destaca também que também disponibilizou aí caçambas e containers, como eu disse agora, para facilitar o descarte correto dos resíduos. Mesmo com a estrutura disponível, o descarte regular continua sendo registrado com frequência por ali. E a Mariana Amaral reforçou aí que a conservação da cidade depende do compromisso de todos, onde ela ressalta que a prefeitura está fazendo seu papel e promove a limpeza e oferecendo meios para o descarte adequado. Mas é fundamental que cada morador também faça a sua parte, utilizando corretamente as caçambas e containers e preservando os espaços coletivos. E também é bom de reforçar que o descarte regular e de lixo de entulho contribui para proliferar mosquitos e transmissores de doenças, de insetos, baratas, ratos, né? E prejudica o meio ambiente, né, gente? Aumenta os gastos com limpeza. E a prefeitura vai continuar monitorando aí a região e promovendo ações de limpeza sempre que necessário, além de reforçar as campanhas de conscientização para incentivar o descarte correto de resíduos e manter os condomínios e espaços públicos limpos e organizados. E um recado para o pessoal aí do Novo Oeste, viu? Nós sabemos que nós temos uma grande audiência aí no Novo Oeste. O pessoal do Novo Oeste aqui em Três Lagoas está nos acompanhando aí. A gente pede, pessoal, por favor, vamos ter um pouquinho de responsabilidade, né? Lembrando, não mora só você aí no Novo Oeste. Mora tem muitas outras pessoas e pessoas que provavelmente também não fazem esse tipo de coisa. Não descartam lixo de maneira irregular. Só que tem muita gente que, infelizmente, pega o lixo, pega lá resto de comida, resto de sofá, como a gente tá vendo as imagens aí para quem nos assiste na TV Web, e descarta de qualquer jeito. Só que aí nesse descarte de qualquer jeito, pode atrair barata, pode atrair mosquito, pode atrair, em muitos dos casos, escorpião. E ninguém quer, na sua casa, acordar e ver um rato na sua cozinha. Ver uma barata em cima de você. Ninguém quer. Então, vamos realizar o descarte de maneira correta, o descarte de maneira certa aqui em Três Lagoas, porque a gente sabe muito bem como funciona, tá? Muita gente aí que não realiza o descarte adequado, não realiza o descarte correto, tem caçamba, tem lá o pessoal da SEMEA que deixou as caçambas para o pessoal fazer o descarte, e acima de tudo aí, principalmente, a população de Três Lagoas aí ficar atenta a realizar o descarte de maneira adequada, tá? Adequada e principalmente responsável, tá? Parabéns aí a Mariana pela atitude, principalmente o pessoal da SEMEA. A gente sabe que o pessoal trabalha pra caramba aqui em Três Lagoas e principalmente para levar aí uma melhor qualidade de vida para a população. Agora são 6 horas e 42 minutos, 6h42 aqui em Três Lagoas. Pessoal, vamos trazendo aí mais informações para você aqui no nosso Jornal da Caçula e nós vamos já para as notícias do setor policial. Iniciando a nossa edição de hoje, trazendo aí uma notícia triste, é até chata da gente começar a falar essa informação, mas temos que trazer essa notícia, inclusive no Ronda Policial com o Fábio Campos, daqui a pouquinho ao meio-dia. Você vai ter mais detalhes sobre essa ocorrência.
foi aí uma noite de quarta-feira

quarta para quinta-feira bem movimentada no setor policial aqui em Três Lagoas e toda a nossa região. E, infelizmente, nós iniciamos a nossa edição aí do jornal agora, parte policial, com uma notícia triste. Uma criança de apenas 2 anos de idade morreu após cair aí na piscina de uma residência aqui em Três Lagoas. Isso aconteceu aí na noite desta quarta-feira, ali na região do bairro São Jorge. A vítima foi identificada aí como Maria Valentina Álvares Gonçalves. A equipe do SAMU foi acionada, o Corpo de Bombeiros também no local, porém tentaram até por uma hora reanimar aí a garotinha, mas infelizmente não foi possível aí, não houve reação e ela acabou morrendo. Isso teria acontecido por volta das 7h50 da noite. O pessoal do SAMU e do Corpo de Bombeiros aqui de Três Lagoas, Serviço de Atendimento Móvel de Urgência, foram acionados para atender o caso ali no bairro São Jorge. Ao chegarem no imóvel, nessa residência onde a vítima estava, encontraram a criança já inconsciente dentro da residência. Ela foi imediatamente aí entubada e submetida a manobras de reanimação, né? Manobras de ressuscitação cardíaca. A criança não reagiu e infelizmente aí foi constatado o óbito. E as informações preliminares, importante da gente trazer esse fato, são informações preliminares, tá pessoal? Não são ainda confirmadas, são informações ainda que estão sendo apuradas pelas autoridades. Segundo informações aí, a criança estava na residência com a mãe e com a irmã, que também seria menor de idade. Em certo momento, a mãe teria ido até o banheiro e deixou as duas filhas sozinhas por alguns minutos. Nisso, segundo o que está sendo apurado pelas autoridades, um pouco depois aí, a mulher teria ouvido os cachorros latindo e pediu para a filha mais velha verificar o que estaria acontecendo. Ao sair para olhar a situação, a menina aí, a irmãzinha, encontrou a jovem de 2 anos aí dentro da piscina. A criança foi retirada da água imediatamente, as equipes de resgate foram acionadas e apesar de todos os esforços, nada pôde ser feito aí. Ela já estava sem vida. O pessoal da polícia esteve no local, perícia, polícia científica também, para os levantamentos necessários. As causas serão apuradas, como eu disse, pela polícia civil. É triste, né? Infelizmente, é uma situação, como eu falei, vai ser apurado ainda pelas autoridades aqui em Três Lagoas. E, claro, aí, as informações nós vamos trazer aqui para você que nos acompanha, principalmente em relação a este caso, a esta ocorrência aqui em Três Lagoas nesta quarta-feira. Mas é triste, né, também pelo outro lado, né? Uma criança de apenas 2 anos, uma jovenzinha aí que tinha uma vida pela frente, mas acabou indo embora aí de uma maneira triste, né? Fica nossos sentimentos à família, fica nossos sentimentos aí aos amigos e principalmente aos familiares desta jovem. Vamos trazendo acidentes registrados nas últimas horas, acidentes não, sinistros de trânsito registrados nas últimas horas aqui em Três Lagoas. Tivemos aí um caso registrado no fim da tarde de ontem, ali na Irmãos Cameche, na região do Jardim das Oliveiras, aqui em Três Lagoas. Isso aconteceu aí durante a tarde de ontem, pessoal do SAMU também, Corpo de Bombeiros, Polícia Militar acionado, pessoal do DEPTRAN também aqui em Três Lagoas registraram aí esta ocorrência. Isso aconteceu... não tem aí o horário, né, onde dá o horário dessa ocorrência, mas segundo informações aí, o condutor de um Fiat Palio teria desrespeitado a parada obrigatória e teria aí avançado contra, né, uma motocicleta, uma Honda Biz, que estava ali pelo local conduzida por uma moça, por uma mulher no caso. Com a força da colisão, a vítima menor foi arremessada ao solo e teve um ferimento na região aí das pernas. O SAMU esteve no local, encaminhou a vítima aí, não a idade da vítima, mas foi encaminhada ao hospital Auxiliadora para maiores providências. E não há ainda informações sobre o estado clínico desta vítima. Polícia Militar esteve no local através do DEPTRAN, Departamento de Trânsito. Circunstâncias serão apuradas pelas autoridades aqui em Três Lagoas. E a quantidade de acidentes que está acontecendo na nossa cidade é brincadeira não, hein? Rapaz do céu, quantos acidentes estão acontecendo em Três Lagoas? É o mesmo modus operandi, né? É sempre avançou o sinal, é sempre avançou ali a parada obrigatória. E aí, infelizmente,

acaba aí acontecendo esses casos, acabam acontecendo essas ocorrências. E pessoal daqui de Três Lagoas tem que tomar um pouquinho mais de atenção no trânsito, hein, gente? Pelo amor de Deus. Pessoal, aí ó, vamos se atentar, né? A dirigir com responsabilidade. Falta isso. Ontem tivemos também, né, a nossa reportagem esteve aí acompanhando essa ocorrência. Tivemos aí dois acidentes que chamaram a atenção, né? Duas situações, na realidade, que chamaram bastante a atenção aqui em Três Lagoas. Vou trazer por ordem para você cada uma dessas ocorrências. Isso foi aí na manhã de quarta-feira, na manhã de ontem, ali na Jardim Mercante, na região do Jardim Cangalha, aqui em Três Lagoas. Uns falam JK, mas ali é a região do Jardim Cangalha. Entre o Jardim Cangalha e a região do Jardim Alvorada, aqui em Três Lagoas. Foram duas ocorrências que mobilizaram o pessoal do resgate aqui em nossa cidade. O primeiro caso foi aí um sinistro, ali na Jardim Mercante, cruzamento com a Euridice Chagas Cruz. A motorista de um automóvel relatou que seguia ali pela avenida, quando não percebeu aí a aproximação de uma bicicleta elétrica que trafegava pelo cruzamento. Com um forte impacto, a ciclista aí foi arremessada violentamente contra o para-brisa do veículo. Nós temos as imagens para quem nos assiste aí na TV Web, também da nossa programação. Nisso aí, ela teve inclusive ferimentos na região da cabeça e no rosto. Teve inclusive sangramento. Marcas de sangue inclusive ficaram espalhadas aí pela calçada também nesta ocorrência. A bicicleta inclusive ficou bem danificada, né, nessa ocorrência aí, nesse caso. E durante o atendimento aí do pessoal do SAMU a essa vítima, a essa mulher, a 100 metros do local aí desse primeiro caso, aconteceu uma outra situação. Ali também com a esquina da Egídio Tomé, aqui em Três Lagoas. Fica ali uma próxima da outra, né? Para quem é de Três Lagoas, para quem é de outros municípios, fica uma rua próxima da outra, ali na Jari Mercante. E aí, isso aconteceu quando um trabalhador que seguia de bicicleta teve um mal súbito, passou mal, isso devido a um ataque epilético. Ele acabou perdendo o controle da sua bicicleta e acabou caindo na via. O pessoal que estava ali pelo local, né, acabou aí prestando socorro por esse rapaz e, por sorte ou coincidência, né, entenda como você preferir, uma ambulância privada de uma empresa aqui da região passava pela região, ali pelo local, e interrompeu o trajeto para realizar o atendimento a este trabalhador até o SAMU chegar. E ele foi estabilizado, encaminhado para o Hospital Auxiliadora para avaliação técnica e principalmente aí para maiores providências. Ele ficará aí sob os cuidados médicos. Portanto, aí, este caso registrado aqui em Três Lagoas, duas ocorrências registradas em um curto espaço de tempo, de minutos, né? Aqui em nossa cidade. Infelizmente, aí, duas situações que chamam bastante atenção. A gente dá aí essas ocorrências e principalmente torce para que ambos estejam bem, ambos estejam aí tranquilos e não tenham nenhum problema. Graças a Deus aí, a gente vai atualizando as informações para você. Faltando aí 10 minutos para 7 em Três Lagoas, 10 para 7, continuamos trazendo informações, trazendo notícias para você do setor policial. E olha, atenção, gente, vamos tomar cuidado porque tem golpe novo na praça. Você se recorda que ontem, aqui no Jornal da Caçula, eu até falei aí a respeito deste caso, sobre o famoso golpe do intermediário. Esse golpe do intermediário nós trouxemos aqui primeiramente no Jornal da Caçula essa informação. E olha, tem mais gente aí que está se tornando vítima desse tipo de golpe, né? Aqui em Três Lagoas, pessoal da DEPAC aqui da nossa cidade aí está tendo muito trabalho em registrar essas ocorrências. E tem que tomar cuidado, gente, porque olha, o golpe do intermediário, esse golpe aí é mais frequente do que a gente pensa, né? O golpe do intermediário. E como nós trouxemos aí esse caso, né, aqui em Três Lagoas, registrado na DEPAC, né, nós tivemos acesso aí ao boletim de ocorrência em relação a este caso, tivemos aí essa situação. Um homem de 37 anos que acreditou estar aí comprando uma máquina de assar frangos que tinha sido anunciado no Marketplace do Facebook, e ele estava aí convencido, né, que estava negociando com o proprietário, realizou uma transferência aí de R$ 1.500 para a conta indicada pelo criminoso. E ao mesmo tempo aí a proprietária, né, a pessoa que teria aí é anunciado este produto, no caso de uma mulher de 50 anos, foi induzida a entregar a máquina ao suposto comprador, acreditando que o pagamento seria feito depois. E, inclusive, esse tipo de golpe é bem frequente, viu, gente? Bem frequente. E nós temos aqui
algumas recomendações para você que está nos acompanhando, para você não ser vítima desse tipo de golpe.

Por que que eu falo isso? Porque tem muita gente que às vezes está ali no Facebook, né? Às vezes a pessoa vê uma promoção, vê uma oferta ali, e a oferta ela é tentadora, né? Você vê ali o celular ali, o celular tá às vezes, um iPhone custa 5 mil na praça, né? Ali no Marketplace você vê ele a 3 mil reais, a 2 mil ou a 1 mil reais. Sempre bom é desconfiar, gente. Sempre é bom de desconfiar. Por que que eu falo isso? Porque você pode acabar sendo vítima de golpe. Você pode acabar aí sendo vítima de um estelionatário. E o estelionatário aproveita exatamente isso para poder ludibriar suas vítimas. A falta de informação, né? A falta de informação das pessoas. É igual o famoso golpe do parente, né? O rapaz manda mensagem, pega a sua foto, pega seus dados, pega a foto igualzinha e aproveita o momento certo para ele mandar mensagem assim: olha, mãe, eu estou aqui em tal lugar, sou eu, seu filho, eu mudei de telefone e tal. É igual o famoso golpe do sequestro, né? Mas esse é diferente. Mãe, eu tô aqui em tal lugar, manda tantos para mim para eu poder fazer aqui um pagamento de um não sei o quê. Aí a mãe acredita, não pergunta, não se confia, envia o dinheiro pro golpista acreditando no seu filho. E aí acaba sendo vítima de golpe. Então é importante sempre que a pessoa, às vezes a pessoa viu ali um valor ali meio tentador, né? Viu ali um produto muito, principalmente aí, barato. A pessoa tem que tomar cuidado, a pessoa tem que ficar atenta, porque isso aí pode ser golpe, viu, gente? Lembra sempre, nunca aceite justificativas para que o pagamento seja realizado em nome de outra pessoa. Você está comprando, tem que mandar o nome do vendedor, né? Não de outra pessoa. E desconfie se alguém aí pedir sigilo sobre valores e orientar que o comprador e o vendedor não conversem diretamente, né? Sempre confira também a chave Pix. Eu sempre faço isso. Quando eu vou passar Pix para alguém, eu pego ali, eu olho o nome da pessoa, eu confirmo com a pessoa o nome dela para poder passar o Pix. Faça isso também, é importante, porque ali você não está sendo vítima de um golpe. Ali você está sendo orientado ali a fazer a questão correta. E lembrando que a Polícia Civil de Três Lagoas orienta sempre, gente, vítimas de golpe, principalmente quem for aí ludibriado por isso, tira print, tira a imagem, faça tudo. Guarde tudo que comprove aí as suas alegações. E principalmente, faça um boletim de ocorrência, né? A pessoa pensa assim: ah, mas eu vou ser, difamado, não sei o quê. Não tem problema, meu amigo. Vai lá, faça um boletim de ocorrência, porque é dinheiro, né? E dinheiro, a gente sabe que dinheiro é difícil de conquistar. Então, tenha cuidado aí, fique atento. Sempre fique atento, principalmente aí a qualquer tipo de informação aí que chame a atenção. Aquele produto baratinho, né? O produto que custa aí no mercado lá quase 5 mil reais, o cara tá vendendo a 1 mil reais. Então fique atento, gente, fique atento aí, não caia em golpes, porque no final o criminoso pega seu dinheiro, transfere para uma, duas, três, quatro contas e aí você não vê mais nenhum valor. Então, principalmente aí, fique atento e não seja vítima de golpes. Olha, pessoal, vou trazer aqui para vocês agora, 6 horas e 56 minutos, aqui em Três Lagoas, uma situação até bacana para a gente finalizar o nosso bloco aqui, porque tem um galo, eu vi isso, eu não acreditei, um galo que foi encontrado por um amigo nosso, o nosso amigo ali na região da Boiadeira, o galo Josimar. Você conhece o galo Josimar? Pois é, nem eu conheci o galo Josimar. O galo Josimar, inclusive o rapaz que encontrou, né, o galo Josimar, esteve aqui ontem com o Fábio Campos. E localizou aí esse galo. E lembrando, pessoal, quem tiver aí qualquer informação do proprietário desse galo, nós temos o telefone aqui do rapaz que localizou, né? O 679-9334-1117. 99334-1117. E é um galinho bacana, viu? Quem localizar aí o proprietário, ou quem perdeu esse galo, que é o mais importante, entra em contato aqui por esse telefone, ou também pelo 3521-3331, né? Que é o 3521-3331 nosso aqui, da Rádio Caçula. Entre em contato aí com a gente, porque assim a gente faz aí o entrever aí entre o proprietário e também a pessoa que localizou. E é bacana, viu? O Fábio até fez um vídeo, né, mostrando aí esse galo, né? O galo índio foi localizado aí
pelo nosso amigo Josimar. Então, quem souber

0: qualquer informação aí, procura se o dono do galo aí, índio, galo interessante, galo índio, é o 679-9334-1117, tá? Quem souber qualquer informação aí do proprietário, por gentileza, entre em contato aí, que a gente vai fazer o entrecaminho entre o rapaz, né, o proprietário, e também com a pessoa que localizou. 6 horas e 59 minutos aqui com a gente, pessoal, participando. Daqui a pouquinho nós vamos aí trazendo a sua participação, a sua mensagem nas nossas redes sociais. E é você que está com a gente nesse início de quinta-feira aqui em Três Lagoas. Quinta-feira começando com frio em nossa cidade. Neste momento os termômetros apontam 19 graus. Está esquentando, começando a esquentar agora, amanhã de quinta em Três Lagoas. E para você que está nos acompanhando, o nosso bom dia, o nosso muito obrigado. Pausa rápida no Jornal da Caçula. Nós voltamos daqui a pouco com mais notícias. Em um minuto. Até já.
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Já estamos de volta em Três Lagoas, Mato Grosso do Sul, 7:02, 7:02, iniciando para você esta quinta-feira, 16 de julho de 2026. Você que está nos acompanhando aí em todas as nossas redes sociais, eu mando para você um bom dia especial aí a todos que estão nos acompanhando, pessoal que manda mensagem, pessoal que sintoniza a nossa programação aqui nas nossas plataformas. E olha, para você aí, principalmente para quem está nos acompanhando nesse início de quinta-feira, muito obrigado pela audiência e pelo carinho, principalmente de sempre, né? Já estamos juntos aí aqui na nossa programação desde as 6:30, eu e o Will, para trazer para você tudo que é destaque de Três Lagoas e nossa região. Vamos trazendo aí o que é comemorado no dia de hoje, dia 16. Hoje é dia do comerciante. Um abraço a todos.

os nossos amigos comerciantes de Três Lagoas, pessoal da padaria, pessoal dos comércios, das lojas lá do centrão da cidade, pessoal do shopping também, pessoal das lojas de bairro. Um abraço para os nossos amigos aí, todos os nossos comerciantes aqui da cidade de Três Lagoas e de toda a nossa região. Parabéns pelo dia, viu? Eles que são importantes, principalmente aí necessários, né? É o comércio que movimenta a economia, viu, gente? É o comércio e principalmente quem aí dá a vida todos os dias para trazer o melhor para os seus clientes, que movimenta o comércio. Parabéns aí a cada um de vocês. Hoje também é Dia Mundial da Cobra. Entenda como você quiser, meu amigo. Dia Mundial da Cobra. Eu digo cobra animal, né, no caso. Tá aqui no nosso PC. Mas enfim, né? Aqui também hoje aí para você, vamos trazendo aqui o que é comemorado também. E hoje tem vários municípios que fazem aniversário também, né? Jaboticabal, em São Paulo, faz aniversário. Hoje é aniversário também de duas cidades no Rio Grande do Norte, Caiçara do Norte e São Miguel do Gostoso. Você já foi em São Miguel do Gostoso? Eu nunca fui. Hoje é aniversário de Imperatriz, no Maranhão, também. E hoje é feriado municipal em Recife, né? Olha que bacana. E parabenizar quem faz aniversário hoje. Aliás, aproveitar que hoje, falando em aniversário, quem tá fazendo aniversário hoje é a nossa amiga Evalda Reis. Vereadora Evalda Reis está fazendo aniversário hoje, parabéns aí, Evalda. Evalda, dia 29, estará conosco aqui no Jornal da Caçula, viu? Dia 29, nossa amiga Evalda Reis estará com a gente aqui e hoje ela comemora mais um ano de vida. Parabéns aí, Evalda, felicidades, saúde aí, paz, muito sucesso sempre aqui da nossa equipe da Rádio Caçula. Parabéns aí, Evalda Reis, grande pessoa, grande vereadora aqui de nossa cidade de Três Lagoas também. Fica aí o nosso abraço a ela, principalmente. O Valderlano Ferreira, bom dia, Rafael.

Facebook, olha, o povo não tá respeitando o semáforo nem o pare. Hoje tá difícil andar em Três Lagoas. E é verdade, isso acontece principalmente no centro da cidade, viu? Tem ruas ali na Oscar Guimarães, próximo ali do cruzamento com a Paraíba, ali é difícil. Ali, inclusive, já presenciamos acidentes, onde teve até um caso de uma senhorinha que ela tava ali de bicicleta elétrica. Infelizmente, algumas situações até acontecem, infelizmente, por culpa da própria vítima. Mas aqui não vamos generalizar. A senhorinha foi ali atingida por um carro, ali na região do centro de Três Lagoas. Então, você imagina só. E o centro ali tá ficando cada vez mais movimentado. E ali é uma situação, tanto esse cruzamento do Oscar Guimarães com a Paranaíba, mas também outros pontos aqui de Três Lagoas. E pontos que são bem sinalizados. O centro de Três Lagoas é bem sinalizado, né? Tem a equipe do Moraes, lá, o nosso amigo Coronel Moraes, que realiza um trabalho excepcional aqui em Três Lagoas. Só que a população tem que colaborar. Se a população não colaborar, meu amigo, a situação muda de figura, né? A Tânia Conceição aqui, bom dia, meu amigo Rafael, bom trabalho, Deus abençoe nosso dia, um abraço. Erivaldo Silva também, bom dia. Minha amiga Margarete Lopes, hoje é dia de Nossa Senhora do Carmo. Vamos todo mundo, pessoal. Hoje é dia de Nossa Senhora do Carmo lá, vamos acompanhar. E o nosso amigo Jorge Luiz, grande Jorge. Jorge está aqui com a gente. E o Jorge, inclusive, é bom da gente reforçar, meu amigo Jorge Luiz, tá lá em São João da Barra, no Rio de Janeiro. Meu amigo Jorge Luiz tá acompanhando a gente no Face, viu? Um abraço, Jorjão. Tudo de bom pra você, meu querido. Bom dia, né? Por lá no Rio de Janeiro, cidade maravilhosa. E o estado do Rio de Janeiro também, né? Inclusive tem a diferença. Quem nasce no Rio de Janeiro e quem é da cidade do Rio de Janeiro, né? Porque tem muita gente aí que não sabe, né? Até a diferença. Porque tem aqueles que nascem no Rio, no estado do Rio de Janeiro, principalmente aí, são os cariocas, né? Tem os cariocas e tem os fluminenses. Os fluminenses, que não é o time, o fluminense é quem nasce na cidade do Rio de Janeiro, né? E o carioca é quem nasce no estado do Rio de Janeiro, que é o mais importante. Um abraço, meu amigo Jorge, tudo de bom pra você. E o meu amigo Tabone, sintonizado com a gente aqui, ótima quinta-feira, encontrei o Tabone esses dias. Um abraço aí, obrigado pelo carinho e pela audiência de sempre. 7 horas e 7 minutos, 7:07, continuamos com notícias, com informação para você aqui no nosso Jornal da Caçula. E pessoal, vamos falando aí a respeito de mais uma novela que parece que agora vai ter uma pausa. No caso aí, estamos falando da Arauco, da Inocência, porque a Justiça de Mato Grosso do Sul negou o pedido da concessionária UEI-112 para suspender em caráter de urgência as obras da ferrovia que está sendo construída pela Arauco no município. A decisão é do desembargador Alexandre Branco Pucci, da Primeira Câmara Civil do Tribunal de Justiça de Mato Grosso do Sul, que manteve o entendimento da primeira instância e indeferiu a tutela antecipada solicitada pela empresa. A UEI-112, que é responsável pela administração da rodovia e MS-112, ingressou com uma ação judicial alegando que a Arauco invadiu a faixa de domínio da estrada durante a construção de um viaduto ferroviário. A concessionária sustenta que houve esbulho possessório e que pede a reintegração da área, além da demolição das estruturas já executadas, da paralisação imediata das obras. Segundo a empresa, a construção aí foi iniciada sem a autorização e principalmente aí que administra a concessionária, no caso, né, que administra aí a rodovia, principalmente aquela faixa de domínio, e cobra pelo uso da área, né? A Arauco, por sua vez, defende que não precisa da autorização da UEI-112 nem da Agência Estadual de Regulação de Serviços Públicos, argumentando que a obra está vinculada a um serviço público autorizado pela NTT, a Agência Nacional de Transportes Terrestres. Na primeira instância, o juiz aí, Edmilson Barbosa Ávila, da Vara de Inocência, apresentou aí a análise do pedido liminar da Arauco, que até obviamente aí prestasse, né, os esclarecimentos sobre o caso, garantindo o direito ao contraditório. Inconformada, a concessionária recorreu ao Tribunal de Justiça de Mato Grosso do Sul, alegando que a demora na decisão permitiria o avanço das obras e comprometeria a eficácia da tutela de urgência. Ao analisar o recurso, o desembargador Alexandre Branco Pucci concluiu que não estavam presentes os requisitos legais para conceder a medida emergencial, como a probabilidade do direito alegado e o risco de dano irreparável. Com isso, manteve a decisão de primeira instância e negou o pedido para interromper a construção da obra. Com a decisão, o processo segue em tramitação e o pedido de liminar voltará a ser analisado pelo juiz responsável após a manifestação da AGEMES, que é a Agência de Regulação, e da empresa Arauco.
é uma disputa que faz parte do projeto da Arauco aí para atender a sua futura fábrica de

0: celulose Inocência. A empresa investe cerca de 2,8 bilhões de reais na construção de um ramal ferroviário de aproximadamente 47 quilômetros, que fará a ligação da unidade industrial à Malha Norte. Além da ferrovia, a multinacional chilena está investindo cerca de 4,6 bilhões de dólares na construção da fábrica, projetada para ser uma das maiores plantas de produção de celulose do mundo, com capacidade estimada de 3,5 milhões de toneladas por ano. Enquanto a Way 112 sustenta que qualquer intervenção na faixa de domínio depende da autorização da concessionária e da Gemes, Arauco afirma que a utilização da área decorre da implantação de outro serviço público. O entendimento diz que, segundo a empresa, encontra-se respaldado em decisões do Superior Tribunal de Justiça e do Supremo Tribunal Federal. A disputa continuará sendo analisada pela Justiça até a decisão definitiva do caso. E vai dar o que falar isso, né? Vai dar o que falar. É, inclusive, a empresa, no caso aí, essa Way 112, queria que a Arauco, inclusive, desmontasse obras que estavam realizando ali. Principalmente uma obra de arte que estava sendo realizada ali. Eu falo obra de arte no sentido de obras que tem ali, por exemplo, túnel, ali um pontilhão, alguma coisa ali que passa sobre a rodovia, chama-se obra de arte. E aí, né, eles queriam que aqui desmontasse ali uma obra de arte que tinha sido feita pela empresa ali na região. Então, obviamente, aí é uma conversa longa, e principalmente aí em relação a este caso, né? Nós vamos acompanhar principalmente em relação aí a essa ocorrência. 7 horas e 11 minutos, 7 e 11. Vou trazer informação agora para você que está a nossa equipe de jornalismo nas ruas de Três Lagoas, pessoal que chega sempre no horário para trazer as informações para você de Três Lagoas e nossa região. E nós vamos falando aí, atenção pessoal, inclusive que está ali na região do Jomap aqui em Três Lagoas. É, parece por lá, né, a nossa reportagem que esteve no local, ou está no local, o Marco Campos, no caso, aí está informando a gente que ali na região parece que um transformador, as primeiras informações que nos apontam é que um transformador teria estourado ali na região. O Marco Campos, que sempre está trazendo as informações para a gente, e o Neto, chega Neto, Neto vem aqui para ajudar a gente, graças a Deus. Neto Júnior, que também está nas ruas acompanhando o Neto. Informação urgente, fala pra gente aí o que tá acontecendo, Neto. Bom dia.
1: Bom dia, Rafael de Oliveira, bom dia a todos, bom dia Três Lagoas. Começamos a quinta-feira com essa notícia aí, não muito agradável, ali na rua Eumano Soares, no fundo da escola João Magiano Pinto, João Map, um transformador de energia, por motivos a serem apurados ainda, estourou. Pessoal da Neo Energia já tá lá, tem duas equipes trabalhando. Neste momento eu estive presente, dois caminhões ali fizeram toda a... o resguardo da área, né? Separado bem ali para a proximidade, para não ter problema nenhum. Eles estão trabalhando nesse momento para repor a energia. Segundo moradores que eu conversei na região, desde as 6 da manhã, sem esse fornecimento de energia elétrica. Pessoal da escola também já está de férias, com hoje é o primeiro dia de férias. Uhum. Tem conselho de classe, Rafael Oliveira, estão aguardando o retorno dessa energia. O pessoal da Neo Energia, neste exato momento, estão concluindo lá o serviço para repor o fornecimento. Então, a primeira notícia das ruas dessa quinta-feira é isso: estourou um transformador. Nós temos imagens, nós temos todos os vídeos e estamos aguardando o retorno para ver o horário e comunicar para a população também do retorno desse serviço, como você está mostrando aí as imagens da nossa equipe. Imagens exclusivas na rua de trás, rua Eumano Soares, de trás, no fundo da escola João Magiano Pinto, o Jomap, o transformador estourou. Aí duas equipes da Neo Energia estão dando manutenção nesse momento, esperam retornar esse fornecimento o mais rápido possível, e nós estamos lá com a nossa equipe. Assim que voltar o fornecimento de energia, Rafael, nós entramos para comunicar.
0: Lembrando que não prejudicou as aulas, porque já estão aí os alunos em férias, né?
1: Sim, hoje é o primeiro dia, né? Hoje é o conselho de classe, aquela bolachinha pedagógica, aquele suquinho, aquele bate-papo entre os professores, para falar sobre notas, desempenho, avaliações. Então, no momento, o pessoal da escola João Magiano Pinto está do lado de fora, curtindo um sol e aguardando o retorno de energia. A população fica ouvindo a caçua, que assim que retornar essa energia elétrica, como o pessoal da Neo Energia que está no local já está, nos frisou bem, estamos trabalhando a todo vapor para repor esse fornecimento de energia, Rafael.
0: Então, pessoal, a informação importante, o Neto Júnior, que já está, inclusive, apurando, obrigado aí, Neto, trazendo as primeiras informações em relação a este caso, reforçando ali dois transformadores.

0: na região do Jomap, atrás do Jomap aqui em Três Lagoas, né, o Mano Soares, estouraram aí e o pessoal da Neo Energia, concessionária de Três Lagoas, já está no local realizando os primeiros trabalhos. Lembrando que não prejudicou, como o Neto agora reforçou, o Neto que também é professor, com certeza aí sabe, com conhecimento aí da situação, não está atrapalhando as aulas, porque não tem aula hoje, os alunos já estão em férias, então somente lá o conselho de classe, que é a reunião dos professores para definir ali as partes pedagógicas, e então aí devido a essa situação não prejudicou, somente ali os serviços administrativos. Nossa reportagem, o Cláudio Júnior, o Neto Júnior também aí, o Marco Campos, toda a nossa equipe estão acompanhando e qualquer detalhe aí nós vamos atualizando para você durante a edição de hoje do Jornal da Caçula e também durante a nossa programação. Como eu falei, reforço a informação para não vir aquele pai perguntar, olha, vai estar tendo aula? Não está tendo aula porque as férias começaram hoje. Então devido a isso aí, não está tendo aula, devido, né, obviamente ao início das férias de meio de ano e então não prejudicou principalmente o andamento das aulas, somente conselho de classe, trabalhos internos, enfim, que estão sendo realizados nesta quinta-feira lá na Jomap. Então, pessoal que está nos acompanhando, a João Magiano Pinto, inclusive nós vamos até tentar entrar em contato com a Lurdinha, nossa amiga Lourdes, que é a diretora de lá, para a gente ter algumas informações e todos os detalhes a gente atualiza durante a nossa programação. 7h16 em Três Lagoas, 7h16, pausa rápida, voltamos em um minuto, tem mais notícias para você no Jornal da Caçula. Até já!
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0: Já estamos de volta às 7 horas 18 minutos, 7h18. Reforçando para você que está nos acompanhando neste início de quinta-feira, mais uma informação aí, a gente está inclusive apurando a respeito deste assunto. Um transformador, aliás, dois transformadores, né? Estouraram ali atrás da escola João Magino Pinto, João Map, aqui em Três Lagoas. Você que esteve com a gente agora no bloco anterior, o Neto Júnior, que está apurando as informações sempre em cima da notícia, trouxe essa informação para a gente aí. E esses dois transformadores ali no cruzamento da Elmano Soares, aqui em Três Lagoas, né, na lateral do João Map, acabaram estourando. O pessoal está realizando a troca, né, desses transformadores. E isso não prejudicou, relembrando a informação, não prejudicou o andamento das aulas, porque os alunos já estão de férias. As férias de meio de ano já começaram hoje para os alunos da rede estadual de ensino e, portanto, o pessoal da João Magiano Pinto, Jomap, não está tendo aula, somente atividades administrativas, o famoso conselho de classe. Então aí O pessoal, obviamente, da Eletroanel Energia aqui de Três Lagoas está acompanhando aí todos os fatos e principalmente em relação a essa ocorrência aqui em Três Lagoas. Como eu falei aí, o pessoal já está realizando a manutenção, somente trabalhos internos, não está atrapalhando as aulas porque as férias já começaram hoje, então, portanto, aí essa informação

Informação que a nossa reportagem trouxe para você aqui no nosso Jornal da Caçu. E durante a programação, claro, para quem é da região também ali próxima do Jomap, né, aqui em Três Lagoas, ali se eu não me engano, ali a Vila Nova, a gente vai trazer para vocês as informações e a atualização desta informação aqui durante a programação de hoje. Então, para quem está nos acompanhando, principalmente em relação a essa notícia. 7 horas e 20 minutos aqui em Três Lagoas, 7h20, continuamos aí mais informações para você, mais notícias de Três Lagoas e toda a nossa região. Vamos falando aí, pessoal, para quem está nos assistindo, inclusive, para quem está nos acompanhando, porque a Marinha do Brasil realiza aí, né, a Capitania Fluvial do Pantanal, a Capitania Fluvial do Pantanal, que está aqui em nossa cidade e vai até aí o próximo dia 17, também conhecido como amanhã. Das 8 da manhã às 11 horas da manhã e das 1h30 da tarde às 4 da tarde no Balneário Miguel Jorge Tabox. A iniciativa tem como objetivo facilitar o acesso da população aos serviços oferecidos pela Marinha, especialmente aos proprietários de embarcações, aquaviários e amadores, reunindo isso em um único local diversos atendimentos relacionados à documentação náutica. E durante os 4 dias da ação, são disponibilizados os seguintes serviços: para embarcações, inscrições, renovações, transferência de propriedade e emissão de segunda via de documentos. Aquaviários, temos a renovação aí da caderneta de inscrição e registro, emissão de segunda via e mudança de categoria. Para amadores, a renovação da carteira de amador e emissão de segunda via. Para viabilizar a ação, a Setur que disponibilizará toda a estrutura necessária para o atendimento ao público, reforçando a parceria entre o município e a Marinha do Brasil na prestação de serviços à população e ao setor náutico. E nos atendimentos administrativos, a presença da Capitania Fluvial do Pantanal contribui para fortalecer as ações de segurança da navegação, preservação ambiental e orientação aos usuários dos rios e lagos da região, promovendo maior conscientização sobre as normas da atividade náutica. E a Prefeitura convida todos os interessados que necessitam regularizar a sua documentação junto à Marinha a aproveitarem a oportunidade, realizando o serviço de forma prática e próxima de casa durante o período da Capitania Itinerante no Balneário Municipal Miguel Jorge Tabox. E tá lá o pessoal, inclusive, realizando atendimento. Quem quiser aí, inclusive, precisar, né, no caso, os aquaviários, já podem ficar atentos aí a essa ação. Lembrando que até sexta-feira. Os trabalhadores nascidos em setembro e outubro já podem sacar a partir de, desde ontem, no caso, né, desde quarta-feira, o abono salarial do PIS/PASEP. A data marca a liberação do sexto lote de pagamentos do calendário de 2026, coordenado pelo Ministério do Trabalho e Emprego. Tem direito ao benefício os empregados da iniciativa privada e os servidores públicos inscritos no programa há pelo menos 5 anos que trabalharam com carteira assinada por um mínimo 30 dias no ano de 2024. Receberam remuneração média de até R$ 2.765,92 por mês e tiveram os dados corretamente informados pelo empregador na Relação Anual de Informações Sociais. O valor do abono varia entre R$ 136 e R$ 1.621, conforme a quantidade de meses trabalhados no ano base. O valor máximo sempre é destinado aos trabalhadores que exerceram atividade durante todos os 12 meses de 2024. Quem trabalhou por menos tempo recebe benefício proporcional. Neste ano, cerca de 26,9 milhões de trabalhadores serão beneficiados com a liberação de aproximadamente 33,5 bilhões de reais. Os valores ficarão disponíveis para saque até 30 de dezembro. Os trabalhadores da iniciativa privada recebem o PIS pela Caixa Econômica, enquanto os servidores públicos têm acesso ao PASEP por meio do Banco do Brasil. As informações sobre o benefício, como o valor, banco responsável pelo pagamento e data de liberação, podem ser consultados pelo aplicativo Carteira de Trabalho Digital ou pelo gov.br. Lembrando que tem um calendário, viu, gente? Dia 15 de fevereiro foi para janeiro, 15 de março aí o calendário, né, do PIS/PASEP aí para fevereiro, março e abril, 15 de abril. Maio e junho, 15 de maio, julho e agosto, 15 de junho, setembro e outubro, 15 de julho, pagamento já está disponível, novembro e dezembro, 15 de agosto. Então fica aí para você que está nos acompanhando, principalmente aí quem precisa, né, dos atendimentos, esses números aqui para quem receberá. Inclusive quem aí é desse mês, né, já pode receber o abono salarial aqui em nosso município de Três Lagoas. Então fique atento aí, principalmente a essas informações. O tão aguardado Beijo das Aduelas, unindo os lados brasileiro e paraguaio da ponte da Rota Bioceânica, aconteceu ontem, por volta das 8 horas e 54 minutos da noite. A estrutura com 1.294 metros de extensão é a principal obra do corredor rodoviário que ligará Porto Murtim, em Mato Grosso do Sul, a Caramelo Peralta, no Paraguai.
A primeira união da ponte aconteceu pelas laterais, explica o diretor da obra,

0: de engenharia, o René Gomes. Segundo ele, é um momento histórico. Agora os trabalhadores farão a concretagem após a união da malha de ferragem, esse conjunto de vergalhões que será envolvido pelo concreto, formando a laje de concreto armado da ponte. No último dia 9, faltavam apenas 5,60 metros para a união dos dois lados da ponte. Na ocasião, o coordenador da obra, o engenheiro René, informou que cerca de 140 operários trabalhavam no canteiro. Com a conclusão da ligação entre as duas margens, a construção entra na fase de acabamento. Os serviços incluem a pavimentação das pistas, instalação das estruturas anti-colisão e anti-suicídio, iluminação ornamental e de segurança, além da sinalização. E inicialmente prevista aí para maio deste ano, a entrega foi adiada após readequações no cronograma, motivadas por questões técnicas e novas avaliações realizadas durante a execução. O projeto é de responsabilidade do Ministério de Obras Públicas e Comunicação do Paraguai, financiado pela Itaipu Binacional com investimentos de aproximadamente 100 milhões de dólares e executados pelo consórcio Pibra. Segundo René Gomes, os trabalhos devem continuar por mais ainda 3 meses, com conclusão de trabalho aí para julho, aliás, para julho não, para outubro, conclusão para outubro deste ano. A construção começou em julho de 2022 e avançou de forma gradual, apesar de uma paralisação temporária em 2024, provocada por uma investigação da Receita Federal sobre procedimentos aduaneiros. Em 2025, a ponte ultrapassou 80% de execução e recebeu vistas de autoridades brasileiras e paraguaias. Neste ano, a obra entrou na etapa final, quando as duas frentes de construção, iniciadas em margens opostas do Rio Paraguai, finalmente se encontraram. Antes mesmo da conclusão, o empreendimento já havia se tornado atração turística em Porto Murtinho, atraindo visitantes interessados em acompanhar o avanço dos trabalhos. E a ponte será o principal elo da Rota Bioceânica, corredor que conectará Brasil, Paraguai, Argentina e Chile e criará uma alternativa logística para o escoamento da produção brasileira até os portos do Oceano Pacífico. E era algo esperado, né? Quase aí 3 anos, se não me engano, 3 anos aí. E principalmente ficou essa espera, esse aguardo, né, em relação aí, principalmente, à Rota Bioceânica, que vai beneficiar Três Lagoas também. Três Lagoas é a porta de entrada da Rota Bioceânica, né? Então aí, pessoal que está nos acompanhando, nós vamos aí trazendo mais informações, principalmente atualização em relação a este caso. Notícias da madrugada para você: um trabalhador rural ainda não identificado morreu no fim da tarde desta quarta-feira após cair de um quadriciclo numa fazenda situada próxima à MS-306 em Cacilândia. A vítima estava na garupa do veículo quando, por motivos ainda desconhecidos, sofreu a queda. Segundo informações, o acidente ocorreu em uma área próxima ao local conhecido como Vaca Parida. Conforme as informações iniciais, o trabalhador acompanhava o condutor do quadriciclo no momento do acidente. O motorista informou que não houve solavanco ou qualquer outra situação que pudesse explicar a queda do passageiro. Após o acidente, o trabalhador foi colocado na carroceria de uma caminhonete para ser levado ao encontro de uma equipe do Corpo de Bombeiros que já havia sido acionada. No entanto, ao avaliar a vítima, os militares constataram que ela já estava em óbito. Polícia Civil e Polícia Científica foram acionados para realizar a perícia e apurar as circunstâncias da morte. A Polícia Militar Rodoviária também esteve no local para sinalizar o trânsito durante o atendimento da ocorrência. As notícias aí da madrugada para você aqui no nosso Jornal da Caçula. 7 horas e 29 minutos, 7h29, daqui a pouco tem vaga de emprego, Casa do Trabalhador de Três Lagoas para você. Vamos falar de jogos da melhor idade e também sobre o boletim epidemiológico de dengue, influenza e Covid-19 aqui para Três Lagoas. Vamos saber quantas anda as situações clínicas aqui dessas doenças em nossa cidade. Em um minuto nós voltamos com mais informações. Até já!
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2: 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Estamos de volta, 7 horas 31 minutos em Três Lagoas. A Maria Helena mandando o seu bom dia aqui pra gente. Muito obrigado pela audiência. Edneia Novaes também. Minha mãe aqui, Célia de Oliveira. Neuza Barbosa aqui com a gente. Aqui a Cleusa Bueno, bom dia. Obrigado aí pela sintonia, pela audiência. Também a Rosângela, a Eliette aqui com a gente. Helena Santos Silva. Alexandre Garcia, Popular Cavalgada. Florisvaldo Quirino. Minha amiga Tânia aqui com a gente. Aqui, ó, aqui no meu serviço já chegou a energia, só não chegou a água ainda, lá na Viela Manuel, né? Depois do Três Lagoas Clube, ela mora ali no Vila Nova, né, região do Vila Nova, hein, minha amiga, tá difícil, parece que a água também tá faltando por lá, segundo minha amiga aqui. Eita, rapaz, minha amiga Tânia, grande minha amiga Tânia Conceição, aqui o nosso amigo Guina também acompanhando. Bom dia, Rafa, bom dia, Três Lagoas, manda um abraço pra minha mãe Dalva e pro meu pai José de Jesus, que estão ligadinhos na Caçula. Tá mandado um abraço, meu amigo, um abraço pra você, pra Nádia também, pros seus pais, são sempre bem-vindos, viu? O Freitas também, bom dia, Rafael, que Deus abençoe, obrigado pela audiência. Nosso amigo Guilherme Freitas lá na Vila Nova. Como é que tá aí na Vila Nova, meu amigo Guilherme? Tá difícil por aí também, meu amigo? É. Aqui o Mário também com a gente, mandando aí sua mensagem. Pessoal acompanhando, nosso amigo Danilo Monari também. Bom dia! E hoje menos frio, hein? Verdade, né, Monari? Hoje tá menos friozinho aqui em Três Lagoas, que tá até bom esse clima. Ontem já tava menos frio, né, ô Monari? Ontem já tava um pouquinho menos frio. Hoje e agora deu uma esquentadinha. Mas a previsão parece que agora, pros próximos dias, é de esquentar mais ainda. Eu tava até conversando com o professor Natália Abrão, ontem, que é meteorologista, ele tinha relatado aí que as temperaturas, inclusive a gente vai trazer essa informação na previsão do tempo, já na sequência, que as temperaturas vão começar a aumentar gradativamente agora nos próximos dias, né? Aqui na nossa região de Três Lagoas. E principalmente aí para aquecer o clima e tirar esse friozinho que congelou muita gente aí pro espaço, né? Mas enfim... 7h33, vamos agora ao boletim epidemiológico. Atenção, pessoal, vamos saber a quantas anda a situação das doenças em Três Lagoas, tanto a dengue, leishmaniose, influenza e covid. Nós começamos com o boletim da Secretaria, né, de Epidemiologia de Três Lagoas, a Vigilância Epidemiológica da Dengue. Em Três Lagoas, temos aí no último boletim, divulgado ontem, 479 notificações, 410 descartados, 53 casos confirmados pela doença em Três Lagoas, 36 notificações nos últimos 30 dias e 0 óbitos até agora. Chikungunya em Três Lagoas, 21 casos, viu, gente? A semana que teve mais notificações foi a semana 18, com 39 notificações pela doença aqui em nossa cidade. Em relação ao monitoramento, na semana de número 27 de 2026, só tivemos aí uma notificação pela doença aqui em Três Lagoas. Uma notificação aí para aqui na nossa cidade. O Marco Campos, entra ao vivo com a gente. Ah, entra aí ao vivo, plantão, por gentileza, Marco. Continuando aqui, trazendo aí também a influenza. Marco ou Cláudio aí, para a gente poder fazer o ao vivo. Influenza aqui em Três Lagoas. Vamos rapidinho, enquanto a nossa reportagem se prepara, tem informação urgente. Temos aí 179 hospitalizados por síndrome respiratória aguda grave. Influenza em análise 26, curados 142 e 7 pessoas faleceram em nossa cidade por síndrome respiratória aguda grave, a CIRAG. A contagem por semana mostra aí 27, na semana 27, notificações aí, 17 casos aqui em relação à síndrome respiratória. E de 1 a 4 anos, 64 casos aqui registrados em Três Lagoas em relação à síndrome respiratória aguda grave. Isso são os números da Secretaria de Saúde. Já em relação ao boletim da Covid, nós temos 158 notificações com resultado para a Covid-19. Descartados 148, positivos 10 e óbitos confirmados 0 aqui

Três Lagoas em relação à Covid-19. E os números, né, por semana epidemiológica, tivemos aí um empate na semana 3 e na semana 15, dois casos registrados em relação às doenças aqui em Três Lagoas. E um detalhe importante, só para a gente fazer um adendo, teve aí esses casos em relação à síndrome respiratória aguda grave, dois casos aí pontualizados, né? A gente fala isso de semana em semana, então é muito importante aí trazer em relação a essas ocorrências e principalmente em relação a esses números aqui na nossa cidade. E principalmente em relação à influenza, gente, vamos se proteger, tá? Principalmente o público-alvo, para aí, principalmente atualizar em relação ao caso aqui em nossa cidade de Três Lagoas. Nós vamos atualizar também, principalmente. Ainda falando em saúde, nós continuamos falando em relação à nossa cidade, porque após a realização do mutirão da saúde, a Secretaria Municipal de Saúde de Três Lagoas vai iniciar o mutirão de ressonância magnética. Isso é muito importante, principalmente porque vai atualizar a fila desse setor aqui no município. Após o grande sucesso aí do mutirão, né, que realizou inclusive milhares de consultas, exames e procedimentos, a Secretaria Municipal de Saúde mantém um ritmo acelerado de trabalho. Inicia uma importante força-tarefa para reduzir as filas do SUS. O mutirão de ressonância magnética será a partir de hoje, dia 16. Inclusive, a nossa reportagem, nosso amigo Neto Júnior, vai acompanhar inclusive o início desse mutirão. Dará aí a início à realização de 200 exames de ressonância magnética, contemplando pacientes que aguardam pelo procedimento na fila de regulação do município. A ação foi planejada em duas etapas e contará com atendimentos inclusive aos sábados e domingos, garantindo a maior agilidade no processo da população e de exames especializados. Todos os exames serão realizados lá no Hospital Auxiliadora, do nosso amigo Marco Calderon, parceiro da Secretaria Municipal de Saúde, para essa importante aí ação de redução das filas de espera. A disponibilização da estrutura hospitalar e da equipe especializada permitirá que os pacientes realizem seus exames com conforto, segurança e tecnologia adequada, reforçando a importância das parcerias institucionais para o fortalecimento da saúde pública em Três Lagoas. E a iniciativa reforça o compromisso aí para ampliar a oferta de serviços da saúde pela administração municipal e assegurar que os pacientes sejam atendidos com mais rapidez, reduzindo o tempo de espera para a realização aí desses exames que são importantes. E vão ser algumas etapas, tá, gente? A primeira etapa, que começa hoje e vai até o dia 21, vão ser realizados aí 102 exames de ressonância magnética, distribuídos entre procedimentos com ou sem o uso de contraste. Já a segunda etapa vai acontecer entre os dias 23 e 31 de julho, quando serão realizados outros 98 exames, totalizando 200 exames ofertados à população. O programa ele foi elaborado para aproveitar ao máximo a capacidade operacional disponibilizada, incluindo agendas aos finais de semana. Nos sábados e domingos que vão acontecer aí essa ação, as equipes vão estar mobilizadas para a realização dos exames, medida essa que demonstra o empenho da Secretaria de Saúde em garantir que nenhum dia de atendimento seja desperdiçado na missão de diminuir a fila de espera e assegurar que a população tenha acesso ao exame no menor tempo possível. Uma outra iniciativa boa, né? Principalmente para garantir que a população possa, né, ser atendida nessa questão aí dos exames, principalmente de ressonância, né? A ressonância que é importante, né? Um exame de imagem que é realizado aí e principalmente importantíssimo, necessário para que possa aí, principalmente atualizar e dar andamento a essa fila. E, inclusive, que é bom até em consonância com o mutirão da saúde, né, que aconteceu aqui em Três Lagoas na última semana, né? Até nós acompanhamos, eu e o Neto estivemos lá no mutirão da saúde e foi bem organizado, né? Bem organizado e bem realizado, principalmente a importância aí para a população de Três Lagoas. Muito bacana mesmo, hein? E necessário, né, para a população. 7h39, ainda falando de saúde, nós continuamos ainda falando sobre este assunto, porque a Fundação Oswaldo Cruz concluiu a transferência da tecnologia para produzir no Brasil o dolutegravir, principal medicamento utilizado no tratamento do HIV e distribuído gratuitamente no SUS. Hoje, mais de 770 mil pessoas usam o remédio no Brasil. O processo de nacionalização começou em 2020, ainda na pandemia, quando a farmacêutica V Healthcare e o Instituto de Tecnologia em Fármacos, da Fiocruz, firmaram um acordo para transferir a tecnologia de fabricação. Desde então, o Instituto investiu na adaptação da fábrica, compra de equipamentos, capacitação de profissionais e adequações técnicas regulatórias. Com essa etapa concluída, o início da produção para abastecer o SUS depende apenas da autorização da Anvisa, Agência Nacional de Vigilância Sanitária. Três lotes do medicamento

feito já foram fabricados e validados por Farmanguinhos, que é da Fiocruz, e poderão ser distribuídos assim que houver aí a liberação do órgão. Enquanto a produção nacional era preparada, a pessoal da Fiocruz já realizava a distribuição do medicamento ao SUS. Desde 2022, mais de 739 milhões de cápsulas produzidas pela empresa GSK foram entregues à rede pública. Em 2025, o Instituto também passou a realizar as análises laboratoriais de controle de qualidade do remédio. O acordo prevê ainda uma nova etapa, a produção nacional da combinação entre o remédio e o Lamivudina, outro medicamento aí, que é utilizado no tratamento do HIV. A expectativa é que a fabricação ocorra já em 2027. O remédio, o dolutegravir, é recomendado pela Organização Mundial da Saúde, a OMS, como tratamento preferencial para pessoas que vivem com HIV. O medicamento impede a multiplicação do vírus no organismo, ajuda a reduzir a carga viral para níveis indetectáveis, fortalece o sistema imunológico e diminui o risco de evolução para AIDS, lembrando que HIV é uma coisa e AIDS é outra, né? Além de apresentar poucos eventos colaterais em seus pacientes. Muito importante, principalmente aí porque vai ajudar, né, no tratamento aí de muitas pessoas que vivem, né, com HIV e que principalmente não evolua para AIDS, que é o mais importante e necessário também, né? Então, obviamente, nós estamos acompanhando aí e vamos ver esse avanço, principalmente em relação aqui a Mato Grosso do Sul, né? Nossa região também, que é o mais importante. 7 horas e 41 minutos aqui em Três Lagoas, 7h41, vamos falando agora sobre o Senado brasileiro, porque o Senado aprovou a MP com novas regras para o frete mínimo rodoviário. Você se recorda aí que houve, né, toda essa questão em relação ao frete, inclusive estava até sendo ameaçado que iria aí, ter uma paralisação dos caminhoneiros em relação aí, esse assunto. E principalmente aí agora, né, com essa definição, poderemos ter aí uma notícia boa em relação à não greve, né? Em São Paulo estava tendo essa movimentação e agora aqui em nossa região também estavam aí se movimentando em relação a isso. Mas agora, essa medida provisória, a MP 1346/26, que trata da fiscalização do piso salarial ou pagamento mínimo pelo frete rodoviário, foi aprovada na última terça pelo Senado Federal. O texto reforça a fiscalização, tornando obrigatório o registro prévio das operações de transporte no Código Identificador de Operações de Transporte, o CIOT, com dados como origem, destino, carga, valor e prazo de pagamento. A MP precisava ser votada pelos senadores até 16 de julho para não caducar. A matéria agora segue para a sanção do presidente Lula. Os senadores promoveram alterações de redação no texto, como a justificativa de corrigir erros materiais e de técnica legislativa ao que foi aprovado pela Câmara em junho. Os parlamentares retiraram a previsão de um piso salarial nacional de R$ 5.000 mensais para caminhoneiros que percorrem longas distâncias. O piso foi incluído durante a tramitação da MP na comissão mista, que analisou o texto no plenário da Câmara, mas os senadores consideraram que seria inconstitucional. Durante a votação, os senadores mantiveram o trecho incluído na Câmara, que prevê a anistia de multas aplicadas a caminhoneiros, transportadores de cargas e pessoas físicas e jurídicas por bloqueios de rodovias após as eleições de 2022. O perdão das multas não constava na medida editada pelo governo e o texto pode ser vetado pelo presidente da República. O texto aprovado nesta terça-feira determina, entre outros pontos, um escalonamento de sanções para quem contratar frete abaixo do mínimo legal. As novas regras também passam a valer para intermediadores e plataformas digitais que oferecem serviços abaixo do piso. As penalidades previstas podem incluir multa de R$ 100 mil a até R$ 1 milhão de reais, a suspensão do registro de transportador e o cancelamento do registro em caso de reincidência. Além disso, a MP diz que a tabela com as regras de cálculo dos pisos mínimos do transporte rodoviário de cargas deverá considerar os custos operacionais da atividade, como combustível, manutenção, pneus, seguros, tributos, salários, tempo de carga e de descarga. E você se recorda que, né, até antes, né, dessa aprovação, como eu falei aí, né, os caminhoneiros estavam se mobilizando para uma greve. Os caminhoneiros aí ameaçaram, né, paralisar mais uma vez aí, caso, obviamente, aí, essa aprovação não acontecesse, né? Principalmente até pessoas do próprio governo, o senador Randolfo Rodrigues, do PT do Amapá, né, que é o líder do governo no Senado Federal, no Congresso, no caso,
E, obviamente, aí dizem que

0: até estavam negociando com a oposição para um bom lado da votação acontecer, né? E os caminhoneiros principalmente aí defendiam principalmente aí essa questão da MP ser aprovada. Obviamente teve aí essa questão da alta do diesel relativa aí à guerra lá no Oriente Médio, né, do Estreito de Hormuz, que principalmente tem encarecido os valores e deixado mais caro, principalmente para os caminhoneiros, porque o diesel ele tem um valor bem até à frente aí dos outros combustíveis. E agora, vamos ver aí como é que será. Falta ainda a aprovação, a aprovação, né, ou o veto do presidente da República, o que nós vamos ver aí nos próximos dias, obviamente, em relação a este caso. Só não pode parar de novo, né? A gente viu o que aconteceu na última greve, lá em 2017, o que aconteceu no Brasil, né? O Brasil literalmente parou. Então, obviamente, prejudica todo mundo, não só você, eu, a todos nós, porque são os caminhoneiros, né, o pessoal do trecho que movimenta o Brasil. São eles que levam remédios, são eles que levam alimentos, são eles que levam combustível para o seu carro, são eles que levam os produtos essenciais para o nosso país, né? E vai parar, meu amigo? Aí complica tudo e prejudica a todos. É uma categoria que tem que ser ouvida, principalmente com maior prioridade. 7 horas e 45 minutos, 7h45, nossa última pausa está chegando. Em um minuto nós voltamos com a notícia da previsão do tempo e as últimas informações de Três Lagoas, nossa região. Voltamos já.
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6: Já estamos de volta agora, 7 horas 48 minutos em Três Lagoas, 7h48. Voltamos com o nosso último bloco do Jornal da Caçula. Lembrando sempre que nós estamos nas nossas redes sociais e ao vivo também aqui na 96.9 FM. Você que nos acompanha nas nossas redes sociais, tá? Pode mandar sua mensagem aí através do nosso WhatsApp, que é o 679-9149-8282. 99149-8282. Você pode mandar o seu alô, o seu bom dia e também a sua participação aqui na nossa edição de hoje do Jornal da Caçula. Muito obrigado a todos pela audiência. Sempre de cedinho, 6h68. Eu estarei aqui com você junto com o nosso amigo Will para trazer as notícias, tudo que é destaque de Três Lagoas e nossa região. Aqui o Anônimo, energias positivas. Estão precisando, viu, Anônimo? Fala para você, viu? Tá difícil. Um abraço, meu amigo. A Rosângela Gomes, lá do Jardim Atenas, está falando que está sem água também. Pessoal que está aí sem água em alguns bairros da cidade, manda para a gente aqui quais bairros que estão aí. Por enquanto que a gente fez a listinha aqui, Jardim Atenas, Vila Nova, quais bairros aí? Pessoal, manda pra gente aqui no nosso rápido, no nosso WhatsApp, só pra gente fazer um cálculo aqui. Nilda Ramos também acompanhando a gente, mandando seu bom dia. Rosângela também conosco, Eliette, bom dia. Helena Santos Silva também, bom dia. Obrigado a todos. Gilberto Elias, bom dia a todos, amigo. Obrigado, meu querido. A Maria Helena também, obrigado aí pela audiência. A todos que estão sintonizados na nossa edição de hoje do

Sala Caçula. Lembrando sempre das 6h30 às 8h, com muita informação para você de Três Lagoas e toda a nossa região. 7h50, 7h50, continuamos trazendo informações, notícias para você de Três Lagoas e nossa região, e vamos falando de jogos da melhor idade. Fala de esporte, né? Jogos da melhor idade, porque tá acontecendo aqui em Três Lagoas, começando aí, né, os Jogos da Melhor Idade, com diversas ações aqui em nossa cidade. É a etapa, né, dos jogos aqui em Três Lagoas. Inclusive, o pessoal que está nos acompanhando aí, diversos eventos estão sendo realizados aqui no Polo Esportivo da Lagoa. Também aí vai ser até o dia 19 de julho. Três Lagoas cedia aí o vôlei adaptado, modalidade que reúne 980 participantes, entre atletas, técnicos, dirigentes e equipes de arbitragem. Além de incentivar a prática esportiva, o evento também promove a integração, a qualidade de vida e valorização da pessoa idosa. E também aí a edição deste ano conta com duas importantes campanhas, né? A campanha da gelatina e a campanha do cupom fiscal. E lembrando aí que, principalmente aqui, as partidas serão disputadas em vários locais da cidade e o Arena Mix será o ponto de encontro para as delegações para momentos de integração. Lembrando que é promovido pelo Governo do Estado por meio da Secretaria de Estado de Turismo, Esporte, Cultura e Cidadania e da Fundesport, apoio da Prefeitura e também da Sejvel, nosso amigo Hulk, aqui em Três Lagoas. Vai acontecer aí, inclusive está movimentada a cidade, viu? Vi muitos atletas aí dos Jogos da Melhor Idade, inclusive aqui na nossa cidade, né? Acompanhando, muito bacana mesmo, bem interessante, né? Parabéns aí, pessoal, à iniciativa, inclusive o nosso amigo Hulk também. O Admiro tá falando aqui que lá no Paranapungá também tá sem água, hein? Aliás, falando no Paranapungá, cadê o Claudinho? Claudinho Pereira. Claudinho Pereira que também tá com a gente aí acompanhando. Aí tá sem água também, Claudinho? Manda pra gente aqui, nosso amigo Claudinho Pereira. E vamos falar de esporte, né? É, rapaz, parece que quando a gente torce contra, acontece o oposto, rapaz. A Argentina vai pra sua segunda final de Copa do Mundo em sequência. É, já dizia a frase, tudo que é ruim pode piorar, e piorou mais ainda. Pois é, a Argentina conseguiu superar a tão temida Inglaterra, né, aí de Harry Kane, e fez 2-1 em cima aí dos ingleses, uma rivalidade que envolve não somente aí, principalmente o futebol, mas também uma questão aí, e envolve guerras, né, você se recorda, né, as Ilhas Falklands, né, que os argentinos falam que são as Ilhas Malvinas, uma disputa que vem de 82, inclusive aconteceu durante a Copa de 82 na Espanha, a disputa das guerras aí entre a Argentina e, na época, na Argentina de Galtieri, né, e o Reino Unido da ex-primeira-ministra Margaret Thatcher, né? Você se recorda que essa disputa, né, acontece por causa das Ilhas Falkland, Ilhas Malvinas para os argentinos, né? E aí, infelizmente, os argentinos acabaram perdendo e as ilhas continuaram sob a posse dos ingleses. Mas vamos falar do jogo. Ontem aí, obviamente aí, o jogo movimentou, teve muita gente que parou aí de trabalhar aqui para acompanhar, principalmente em relação aí ao jogo, né, da Argentina contra a Inglaterra. E no domingo, a Argentina pega nada mais nada menos do que a Espanha. A Espanha que pode aí ser a bicampeã mundial depois aí de quase duas Copas em sequência sem ganhar títulos. E apenas aí 10 minutos de jogo, foi possível aí 6 faltas dos times aí, igualando inclusive o recorde de França e Suécia. A França que foi eliminada e disputa o terceiro lugar no sábado. E o principal alvo dos argentinos foi o volante inglês Elliot Anderson, que foi contratado recentemente pelo Manchester, né? E, inclusive aí é um recorde até da final da Copa de 70, quando o Jairzinho do Brasil foi caçado pelos uruguaios durante o jogo. E olha aí, gente, né? A Espanha, obviamente, agora vai ter aí a Argentina de Lionel Messi, que pode igualar aí, inclusive, a Pelé. Obviamente, falta mais um Mundial para ele, né? Não vai conseguir. Mas se tornará um dos grandes jogadores do futebol argentino ao lado de Mario Kempes e também, claro, de Diego Armando Maradona. E a decisão acontece neste domingo, no MetLife Stadium, em Nova Jersey. A Argentina pode se consagrar tetracampeã mundial, enquanto a Espanha pode se tornar bicampeã do mundo em um jogo que vai movimentar principalmente aí o futebol por aqui, né? Lembrando que a Espanha tem a melhor defesa da Copa do Mundo, somente um gol feito aí pelos adversários nos jogos aí do Mundial, né? A Espanha tem a melhor defesa, a defesa menos vazada da competição. E é claro, às 15 horas da tarde neste domingo, nós iremos aí acompanhar quem será o novo campeão do mundo, ou o velho campeão do mundo, no caso, da Argentina. E a França disputa contra a Inglaterra.

terceiro lugar no sábado às 16 horas, hora de Mato Grosso do Sul. Para quem que vai sua torcida? Você vai torcer para a Argentina ou você vai torcer para a Espanha? Fala para a gente aí, né? Tem muito brasileiro que torce para a Argentina, rapaz. Você acredita nisso? Enfim, né? É a vontade de cada um. Tem muito brasileiro que torce para a Espanha. Eu não vou falar para quem que eu vou torcer porque eu tenho medo de zicar. Então, obviamente, fica aí a sua torcida para quem será o novo campeão do mundo, um tetracampeão do mundo ou um bicampeão do mundo no próximo domingo. Vamos falar de tempo agora, né? Mudar de assunto, porque a quinta-feira será de calor, sol e tempo aqui seco em Três Lagoas. As temperaturas começam a subir em nossa cidade e as manhãs começam a ficar mais quentes por aqui. É a hora da nossa previsão do tempo para fechar o nosso Jornal da Caçula. Previsão do tempo, Caçula. É, pessoal, depois das manhãs mais frias registradas aí no início dessa semana, Três Lagoas parece que vai ter uma mudança significativa do tempo hoje. A previsão indica céu com predomínio de sol, nuvens e temperaturas variando entre os 32 de máximo por aqui. Hoje pela manhã deu 16, agora de mínima em nossa região. Segundo informação do Centro de Monitoramento do Tempo e do Clima de Mato Grosso do Sul, a elevação das temperaturas é consequência da atuação principalmente de uma massa de ar seco associada a um sistema de alta pressão atmosférica que mantém o tempo firme no estado e impede formação de chuvas. E sem previsão para os próximos dias de cair água por aqui, o clima seco continua e reforça principalmente os cuidados com a saúde, principalmente de quem é mais idoso aqui em Três Lagoas. E uma informação importante, como eu falei, né, do professor Natália Abrão, para a gente finalizar a nossa edição de hoje do Jornal da Caçula, o professor Natália Abrão sempre nos atualiza em relação aí ao tempo, ele nos informou que um bloqueio atmosférico está ganhando força no centro-oeste do Brasil, viu, gente? O fortalecimento do centro de alta pressão atmosférica vai impedir o avanço das frentes frias que se juntarão aí a um jato de baixo nível sobre o sul do país, ali entre o Rio Grande do Sul, provocando chuvas intensas, ventos de 90 km por hora e chuvas continuadas de mais de 300 milímetros, né, no Rio Grande do Sul e sul de Santa Catarina. Mas aqui, o calor gradual começa a ganhar força já no sábado, viu, gente? Com máximas chegando aqui em Três Lagoas aos 37 graus. Lá na capital, Campo Grande, vai chegar aos 33 na segunda, viu? O sistema, inclusive, deve permanecer no centro-oeste do país e em Mato Grosso do Sul até agosto. Ou seja, se prepara porque sabadão, 37 graus em Três Lagoas. Para quem estava com saudade do calor, é uma boa notícia, né? 7 horas e 57 minutos, 7h57, com essa informação nós encerramos por aqui a nossa edição de hoje do Jornal da Caçula, véspera de sexta-feira, dia 16 de julho de 2026. Agradeço a você e meu nome, em nome da nossa equipe de jornalismo, a sua audiência, a sua participação e a todos que estiveram nos ouvindo, tanto no rádio, na TV Web e também nas nossas plataformas. Agradecendo também ao nosso amigo William Ramos, que esteve na técnica, apoiando a nossa edição de hoje do Jornal da Caçula. E é com o Will que você continua agora no Bom Dia Caçula. E amanhã nós estaremos de volta, como sempre, às 6h30, com muita notícia e muita informação de Três Lagoas para você. Uma boa quinta e até amanhã, se Deus assim o permitir. Até lá! 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

0: dia, bom dia, bom dia! Cheguei, turma, cheguei! Que delícia, gente, que delícia! Mais uma quinta-feira abençoada, isso aí! E eu quero ver você juntinho aqui comigo pra poder fazer essa festa, fazer esse dia o melhor de todos, combinado com eu? Combinado, minha turma? É, isso mesmo! Eu quero ver vocês pra cima, com muita energia positiva, porque só assim o nosso dia vai seguir firme e forte, não é? É, isso mesmo, vai seguir firme e forte, então eu quero ver você com aquele gás total, total mesmo, tá bom, meu amigo, minha amiga? 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É isso mesmo, é sucesso mesmo. Então, ó, participa, porque nosso telefone aqui é facinho, facinho, facinho. Que eu sempre digo pra vocês, é muito fácil. Então já chega chegando com aquele bom dia muito gostoso. 67991498282. Mande aquele bom dia super gostoso. Vamos começar essa quinta-feira diferente. Diferente. E esse momento chegou, né? Chegou. Momento transformação.
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0: Que a presença de Deus na sua vida viva no seu coração e traga conforto em todos os momentos da sua vida. Sua fé é uma luz que ilumina tudo que está em sua volta. Mas às vezes você se sente meio perdido, né? Meio perdida. Aí fica pedindo aquele alívio pra Deus, pra te aliviar de várias situações da sua vida.

a vida que você anda passando. Às vezes nós temos coragem de desabafar, contar, às vezes não. Mas sempre pedindo a proteção de Deus. Independente da sua religião, você sempre pedindo uma proteção. E às vezes é difícil. É difícil até cair um choro. O coração fica apertado. Aí você se pergunta, por que?

Você deve recomeçar quantas vezes for necessário. Nunca duvide da sua capacidade. Nunca duvide, meu amigo, minha amiga. Nunca duvide. Recomeçar sempre é buscar o que você realmente é. Uma pessoa firme, uma pessoa forte, batalhador, batalhadora. Então não desista. Aí você se pergunta toda vez, por que Deus? Por quê? Mas Deus às vezes está te testando para você dar a volta por cima e mostrar que você pode, você consegue. Não desista. Não desista, meu amigo. Nunca desista.

mesmo, sempre se transformando e agradecendo sempre pelo seu dia. Agradeça sempre, meu amigo, minha amiga, e tenha muita fé. Tenha muita fé. Às vezes nós passamos por cada situação.

0: nessa vida, mas hoje, nesse dia de hoje, eu quero que você agradeça. Agradeça e agradeça mesmo de coração. Espero que eu tenha tocado no seu coração nessa manhã super gostosa, hein? Super gostosa mesmo. E eu recebi uma mensagem aqui tão bonitinha, gente. Eu tenho que compartilhar com vocês. Bom dia, minha amiga.
1: Bom dia, Nil, bom dia. Eu tô ouvindo você falar essas mensagens aí. Tudo isso eu tô passando, Nil. Mas nem por isso eu vou desistir da minha isso caminhada,
0: mesmo.
1: Né?
0: Isso mesmo.
1: Aí eu olho pra mim e pergunto, eu sou uma pessoa tão boa, eu procuro ajudar todo mundo. Minhas amizades é tudo boa, sabe? Sabe, eu procuro fazer o que eu poder fazer por alguém que tá do meu lado, quem tá em volta de mim. Se tem alguém com dificuldade de, sabe, não tem, eu tenho ali pra me repartir o devido, sabe? Aí eu olho pra mim e falei, meu Deus, mas eu sou uma pessoa tão boa, por que eu tô passando por isso? Eu venho agradecer por mais um dia e abençoar, que Deus abençoe sua vida, meu amigo.
0: Amém.
1: Foi a melhor mensagem da agora da manhã que eu ouvi. Muito obrigado por Deus ter colocado essas palavras na tua boca, tá? E ouvido de ti, tá bom? Que Deus abençoe sua vida, amigo.
0: Amém.
1: E assim eu vou caminhando, até o dia que Deus quiser, tá bom?
0: Isso mesmo, minha amiga. Muita fé, crê bastante. Eu falo que Deus prepara a nossa vida, de cada um tem um jeitinho. Mas tenha muita fé sempre. Mas agora, vamos para nossas previsões? Eu sei que você estava esperando, meu amigo, minha amiga, né? Bora de previsão? Bora, bora, Brasil! Chega mais então, meu amigo! Horóscopo do dia! É, vamos lá, porque agora é você, Ariano!
2: Áries!
0: Vamos lá, olha... Começar esse dia com muita sorte, isso mesmo. Você tem que confiar, e confiar bastante. Mas é melhor não exagerar, tá bom? No seu astral de hoje. Mas no trabalho vai ter seu destaque. Continua mostrando o seu melhor, que você vai ganhar destaque, tá bom? Olha, que legal. E no amor, é bom às vezes sair fora da rotina, tá? É bom sair fora da rotina, pra não ficar naquele 0-0. Tá? Mas cuidar da saúde, Ariano, precisa cuidar da saúde. Número da sorte, 33, 32, 15. E a cor é preto. Nossa, tem que trocar de roupa.
2: Touro.
0: Vamos lá, você de touro, meu amigo, minha amiga. É isso aí. Um dia muito produtivo. Produtivo mesmo. Então, é a hora de você mostrar o seu talento, mostrar tudo que é de bom. Porque, olha... Tem oportunidades vindo por aí. Tem grandes oportunidades. Então, não fica escondido, não. Mostra. Mostra que você também é muito bom. Tá? Fica a dica. Tá, meu amigo, minha amiga? Olha, e o número da sorte é facinho, facinho. É 13, 14, 26. E a cor bege, meu amigo, minha amiga. Olha.
2: Gêmeos.
0: Vamos lá, você de gêmeos. Vamos começar esse dia bem legal, porque é um dia de muita explosão. Por que explosão, Will? Porque é um dia de você mostrar todo o seu talento, dedicação no seu trabalho. Também vem coisas boas por aí, tá bom? Mas tudo depende de você. Não fica de braço cruzado esperando, meu amigo. Mostra, tá? E na família precisa compartilhar mais, ficar mais juntinho, brincar. Precisa ter aquele toque da família, tá? Você anda muito afastado, tá? E no amor, muita paquera, muito romantismo, isso mesmo. Número da sorte, 30, 29, 14. E a cor, bege. Olha, olha, olha.
2: Câncer.
0: Vamos lá, você de câncer, meu amigo, minha amiga. Olha, um dia muito positivo pra você. É um dia de você trabalhar com financeiro. Olha, resolver bastante, deixar tudo muito bem organizado, tá bom? Tem grandes vantagens de ver uma viagem. Mas, primeiro, cuidar do trabalho, foco total. E no amor, precisa de mais diálogo, tá? Isso mesmo. Número da sorte, 30, 29, 14. E a cor, preto. Isso aí. Essas foram as previsões do primeiro bloco. Fica ligadinho, hein?

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ser ligadinho aqui na Caçula 96,9, porque aqui é sucesso, sucesso mesmo garantido. E daqui a pouco tem recadinho diretamente da Casa do Trabalhador. Meu amigo Cláudio preparou. Olha, Cláudio, tá tendo bastante então, meu amigo. É isso mesmo, tá tendo muitas notícias. É, lá no, na Casa do Trabalhador, tá tendo vagas, é isso mesmo? Vamos ver se ele entra comigo aqui ao vivo depois. E ele vai me contar isso. Olha,

0: que legal, né? É bom demais, mas agora vamos com previsão e daqui a pouco eu vou trazer essa boa pra vocês, porque ó, você tá precisando trabalhar, é o canal. É o canal, meu amigo, minha amiga, é o canal, mas agora vamos de previsão, isso mesmo, pra você, agora de leão, agora vamos lá.
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0: Chega mais, leão.
2: Leão.
0: Olha, essa quinta-feira promete fortes emoções pra você, principalmente no trabalho. Isso mesmo. Então, hoje você vai ter uma dose extra de muita confiança e agilidade. E isso vai ser notado, tá bom? Na parte financeira, muita organização e muito foco, tá? Mas precisa ser um pouquinho mais calmo em questão do amor, tá bom? Seja mais calmo, porque os ciúmes andam atrapalhando, tá? Número da sorte, 47549. A cor é prata. É, os ciúmes atrapalham. Cuidado, meu amigo, minha amiga.
2: Virgem.
0: Vamos lá, você de virgens, isso mesmo. Vamos lá, você, meu amigo, minha amiga. Porque é o momento, olha, desenrolar hoje, tá? Se você tá precisando de trabalhar, hoje você vai achar esse trabalho bem rápido, tá bom? Porque tem muita oportunidade pra você, meu amigo, minha amiga. Mas não fica de braços cruzados esperando cair do céu. Tem que correr atrás, tá? E mais paciência, tá? Você precisa ter mais paciência. É isso que hoje seu dia pede. E no amor, deixa acontecer naturalmente. 45, 19, 52. A cor é amarelo, tá? Eita, Lelê.
2: Libra.
0: Vamos lá, você de Libras. Ó, hoje é um dia muito divertido pra você. Tanto nas redes sociais, como com reuniões de trabalho. Olha, hoje é um dia de muita diversão. Eu vejo muita alegria no seu dia de hoje, tá? Então curta bastante, até no amor vai ter muito humor, diversão, até se você quiser ter um jantar romântico, vai dar muita risada. Hoje seu dia tá muito alegre, ai que delícia, né? É bom demais. Número da sorte, 29, 18, 11, e a cor é cinza. Nossa, que delícia, Libra, demais, gostei.
2: Escorpião.
0: Olha você de escorpião, é um dia muito movimentado. É isso mesmo, muitas energias, então precisa ficar mais atento no trabalho, tá bom? E no financeiro, organização. E no amor, menos ciúmes. Cuidado que ciúmes que atrapalha tudo, tá? 43, 2, 34. E a cor é verde. Isso aí, meu amigo, minha amiga. Daqui a pouco tem as últimas, então tem que ficar ligadinho, ligadinha, hein?

0: isso aí, como uma deusa. Ah, legal demais, né? Essa música é sucesso, ela é eterna. Eu falo que é uma música que vai ficar sempre guardada no nosso coração, né? E é uma música de porada, é bem feminina, né? Mas agora, deixa eu dar um recadinho pra vocês, gente, porque esse recado é sensacional. Eu tava conversando com meu amigo Cláudio. Pra você que tá precisando trabalhar, meu amigo, minha amiga, vem uma dica sensacional diretamente lá da Casa do Trabalhador. E é bom demais, hein? Olha, confira agora. Peraí, deixa eu soltar aqui pra vocês. Peraí. Olha, vamos lá. Chamar lá diretamente da Casa do Trabalhador. Oi, bom dia.
1: Fique atento, você trabalhador que já participou de algum processo seletivo para as obras do UFV3. Lembrando que são várias empresas diferentes que estão fazendo as contratações.
0: Oh.
1: Então, compareça à casa, verifique o perfil, pegue o seu encaminhamento de forma antecipada e garanta sua participação nessa seleção.
2: E as vagas disponíveis para a entrevista que ocorrerá no dia 20/7 aqui na Casa do Trabalhador são pedreiro, armador, carpinteiro, supervisor de logística e eletricista de manutenção. Então venha concorrer essa vaga com a gente.
0: Que demais! E tem mais!
3: Atenção, população de Três Lagoas, eu tenho um recado muito importante para dar para você.
4: Você que aguardava ansiosamente a retomada das obras do UFV3, estamos aqui para lhe confirmar. 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
5: Estamos localizados na rua Mulher Tomé, número 86, Centro de Três Lagoas. Lembrando a você, trabalhador, que a unidade Shopping não estará disponibilizando essas vagas da UFV3, somente nossa unidade central.
2: Não se esqueçam, trabalhadores, documento de identificação, currículo e comprovante de residência para concorrer às vagas da UFV3.
0: Que demais, gente. É isso aí, meu amigo, minha amiga. Tá precisando trabalhar? Opa, quem não tá precisando, né, meu amigo, minha amiga? Então é a hora. Dá uma passadinha lá na Casa do Trabalhador. Tem vagas. E olha que vagas. Então aproveita, meu amigo. Quero agradecer o Cláudio Júnior que me enviou essa notícia agora, fresquinha. Então, ó, aproveita. 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Então continua ligadinho, participando muito. Você sabe que aqui é a rádio mais feliz de todas, né? Isso mesmo, meu amigo, minha amiga. Fica juntinho.
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muita alegria na sua manhã. Olha, ó, pagodinho. E essa foi pro meu amigo Carlinhos. Isso aí, Carlinhos. Essa música é top, né? Do Belo, é clássico dos clássicos, né? E ele tá oferecendo pra... Tá oferecendo pra toda a equipe da Caçula, para o Carlos Henrique, pra Dona Ruth da Fazenda Acácias. Isso aí, gente. Tá ligadinho. E eu quero mandar um beijo pra Tânia, que tá aqui também. Quem também tá por aqui também? O Wellington, meu amigo. Cida, Margarida.

0: Juliette Lopes, Marilza, Rosângela, Heloísa, gente, hoje tem bastante, olha aqui, Edna, Nilda, Rosângela da Vila Piloto, Eliette, Margarida, Maria de Lourdes, Beth Lopes, Vanessinha, Ana Maria, gente, hoje tem muito nomes, desculpa se ficou faltando algum nome, gente, desculpa, tem a Cléo, Sandrinha, Maria de Fátima, nossa, tem bastante, mas isso é bom demais, o Will fica super feliz. Continua participando bastante. E o telefone aqui é facinho, como eu sempre digo pra vocês. Facinho. Anota aí, ó. 67991498282. Participa muito, hein? Você sabe que o Will adora uma participação. Então pode chegar chegando, tá, gente? Chega chegando. Mas agora, vamos pras últimas, né? Eu sei que você tá esperando essas previsões. Eita, Lelê. Vamos lá então, né?
1: Horóscopo do dia.
0: Vamos lá, meu amigo. Você.
2: Sagitário.
0: Haja coração. Por que haja coração, Will? Porque hoje vai ser um dia muito importante pra você. Olha, pode aparecer uma oportunidade de trabalho que você não tava esperando. Coisa boa. Ou aumento. Ou é uma oportunidade ou é aumento, tá? Uma das duas coisas. Mas continua mostrando o seu trabalho, como você sempre faz, tá? Mostra o talento, mostra a dedicação, que isso é bom demais, tá bom? E no amor, olha, no amor, gente... Ó, um jantarzinho romântico vai ser muito bom, mas uma dica, cuidado com ciúmes, tá? Cuidado, meu amigo, minha amiga, cuidado com ciúmes. Tá? Porque isso pode te atrapalhar. Mas número da sorte, 14, 25, 19. A cor é bege. Mas cuidado com ciúmes. Fica a dica.
2: Capricórnio.
0: Vamos lá, meu amigo, minha amiga. Olha, é um momento excelente para você também. De novos ciclos. Isso mesmo. Então, aproveita para mostrar o seu trabalho, tá? Porque, ó, tá sendo visto, e tá sendo visto mesmo, mas cuidado com ciúmes. Tem os ciúmes que vem atrapalhando muito, tá? Cuidado com esses ciúmes, cuidado, tá? E fazer uma bateria de exame, precisa também cuidar da saúde. Número da sorte, 18, 20, 29. E a cor é bege, meu amigo, minha amiga. É, tem que cuidar da saúde. Mais uma vez, vem batendo em cima.
2: Aquário.
0: Vamos lá, você de aquário. Novas parcerias vão iniciar no dia de hoje. Mas não fica de braços cruzados, tá? Você tem que batalhar. Batalhar mesmo. Mostrar o seu trabalho, o seu talento. Tá bom, meu amigo, minha amiga? E lembrando mais uma vez também, fazer uma bateria de exame. É o segundo dia que eu venho falando isso pra você. Tem que se cuidar, tá? E cuidado com ciúmes também, meu amigo. Cuidado. Porque isso também atrapalha. Mas marca um jantarzinho, fica mais tranquilo, que tudo vai dar certo, tá bom? Muito amor e romantismo. Número da sorte, 29, 10, 9. Isso mesmo. Olha, fica atento. E a cor? Preto. Olha.
2: Peixes.
0: Vamos lá, você de peixes. Olha, começou o seu dia muito bem resolvida ou resolvido, tá bom? Isso mesmo. Olha, tem uma viagem se aproximando. Coisa boa. Se não vai viajar por agora, se planeja. É bom sair fora da rotina, tá bom? E também cuidar da saúde. Venho também batendo muito em cima disso. Precisa cuidar da saúde, tá? É. E no amor, essa noite vai esquentar. Então aproveita. Curta bastante seu love. É isso mesmo. Curte bastante. Número da sorte, 18, 29... 30. A cor rosa. Olha que legal. E essas foram as previsões. Continua ligadinho, hein?

0: Isso aí, meu, agora tá chegando ele, meu amigo Neto, com notícias. Isso aí, meu amigo, chega mais, bom dia.
1: Muito bom dia, Will, bom dia, Três Lagoas, bom dia, mundo. Que quinta-feira gostosa, Will, eita, bebê, quinta-feira gostosinha. Primeira notícia do dia, Will, sábado, Três Lagoas recebe o espetáculo Circo de Coisas. Olha que maravilha, Circo de Coisas, vai ser apresentado ali na Praça Senador Ramos Tebet, a partir das 17 horas, evento totalmente gratuito. Will, a equipe organizadora promete muita diversão, muita atração cultural, muita música, um show espetáculo, chama-se Circo de Coisas. A programação pede para crianças a partir de 4 anos, a faixa etária mínima é 4 anos, totalmente livre. Você pode levar sua cadeirinha de praia, mas vai ter lá as cadeiras, vai ter um conforto para toda a família. Sábado, 18 horas, sábado, dia 18, às 17 horas, na Praça Senador Ramos Tebet. Espetáculo totalmente gratuito, Circo de Coisas. Will, daqui a pouco eu volto com mais notícias na Caçula, que faz parte da sua vida.
0: Isso aí, meu amigo, sempre fazendo parte da sua vida, então já não perca tempo, já acessa o nosso site agora e fica por dentro de todas as notícias de Três Lagoas e região. 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E você? Continua ligadinho, porque daqui a pouco tem ela, Toninha Campos, com muita alegria, muita animação, porque essa manhã promete, e promete muito, muito, muito, hein? Continua ligadinho, hein?
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2: 9 horas.

0: Bom dia, bom dia, bom dia, bom dia, meu povo! Ei, coisa boa! Hoje é quinta-feira, né?
1: Quintou, Brasil!
0: Quintou, quintou! E hoje nós estaremos recebendo aqui, falando sobre uma coisa muito boa. Nós vamos falar sobre saúde. Então, aguardem, daqui a pouquinho. Mas antes, eu quero falar que a sua calma é poder. O sucesso não é medido apenas pelo destino que alcançamos, mas principalmente pela resiliência, a dignidade com que percorremos a nossa jornada. Cada obstáculo é uma oportunidade oculta. E a verdadeira grandeza está em se levantar todas as manhãs com a determinação inabalável de aprender e evoluir, transformando os desafios em degraus para o topo da nossa própria autenticidade. O silêncio da perseverança fala mais alto que qualquer ruído. Você está transformando seus desafios em motivos para desistir ou em degraus para crescer? Qual dos dois? Fica aí a minha pergunta a você. Bom, vamos com uma música e vamos recebendo aqui o nosso convidado de hoje.
1: Isso aí. 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

0: Essa música de estudo. De estudo. Né, maridão? Essa música de estudo.
1: Eita, Lili!
0: Bom, hoje eu vou conversar com o nosso entrevistado, que é proprietário também, o Vander Flávio. Ele que tem a academia Sky Fit Três Lagoas. Oh. E onde está localizado? No Shopping Três Lagoas.
1: Aí sim!
0: Bom dia!
2: Bom dia, Toninha.
0: Seja bem-vindo.
2: Obrigado.
0: E ele é de Santa Fé do Sul.
1: Que legal.
0: As festas
1: Seja bem-vindo.
0: Lá é animada, hein?
2: Obrigado.
0: As festas lá são animadas.
1: Ó, oh, aí sim.
0: Eu já fui em festa lá que eu vou contar, hein? Pode ficar falando muito não, né?
1: Olha.
0: É, nós fomos na exposição lá. Rodeio, menino, bicho pega, hein?
1: Eita, Lili.
0: Ficape, né?
2: Ficape.
0: O bicho pega. Nossa. Pega e pega mesmo.
1: Eita, Lili.
0: É pesado. Bom, conta pra gente sobre a sua academia. Como é que você chegou em Três Lagoas, primeiramente?
2: Como eu cheguei em Três Lagoas. Isso. Vamos lá. Primeiramente, bom dia bom novamente, dia. Toninha. Bom dia a todos os ouvintes. É, nós já temos a nossa unidade lá em Santa Fé, né? Há quase 2 anos. Vamos inaugurar a nossa segunda unidade em Jales. E aí, chegou até nós que o antigo proprietário estava vendendo a unidade aqui de Três Lagoas, né? Uhum. E aí nós entramos numa negociação, a franquia entrou em contato com a gente foi entender se era interessante pra gente ou não. Até que nós fechamos a negociação e eu assumi a operação agora dia 1º de julho. Então tá tudo muito recente. Nós entramos agora, dia 1º, assumimos a operação e eu tô intercalando aí por hora Santa Fé, Três Lagoas.
0: E você vai acabar virando Três Lagoense, né?
2: Com certeza. Tô pensando já.
1: Três Lagoense.
0: É, não é fácil você ir e voltar. Todas as vezes, né?
2: É, apesar que a gente tem a nossa primeira unidade lá, né? Tem residência fixa lá, mas tem que ter presença aqui também. Então a gente vai estar vindo constantemente, né?
0: E como que faz pra fazer a inscrição na academia?
2: Olha, só ir até a academia, conversar com as nossas recepcionistas. Nós temos 3 planos hoje lá, o plano mensal, o plano recorrente, o plano anual.
0: Olha que legal.
2: Que nós já fizemos uma mudança também, foi uma das mudanças que nós fizemos. Nós trouxemos os valores, penso eu que uns valores apropriados a ser trabalhado, porque era um valor acima, a gente já modificou. O nosso plano mensal hoje ele é R$ 149,90. O recorrente R$129,90 e o anual é R$109,90.
0: O anual.
2: Né? Temos aula experimental também. E a gente está para lançar a nossa campanha de inverno, que vai ser uma campanha de inverno muito agressiva, no qual o primeiro mês o aluno vai ter um super desconto.
0: Nossa! Já
2: super,
0: pensou?
2: Super desconto.
0: Olha, gente, presta atenção. Academia nova. Sky Fit, localizado no Shopping Três Lagoas. Aí é aberto de que hora a que hora?
2: De segunda a sexta, das 5 às 23.
0: Das 5 horas da manhã?
2: Das 5 da manhã às 23.
1: É, começar logo cedo, Toninho, ó, naquele gás total.
0: Imagina, você vai acordar às 5 horas da manhã?
1: Não, é
2: não,
1: bom.
2: Acorda às 4.
0: Ai!
2: Acorda às 4 e chega às 5. Não acorda às 5.
1: Mas eu vou te falar, é bom demais treinar cedo.
2: Já
1: é
2: acorda com energia, acorda com tudo em cima.
0: Bom, isso é verdade.
2: Acorda,
0: né?
2: com

0: energia. Aos sábados, das 8 às 17, domingos e feriados, das 8 às 14.
1: Nossa, então é diretão.
0: Tá? Diretão. Quase 24 horas. Dá 18 horas por dia, né? De segunda a sexta.
1: E você fica na academia?
0: Fico. Quando eu estou em Três Lagoas, eu fico.
1: E você treina também ou não?
0: Também. Também. Tem que treinar, né? Lá, a casa de ferreiro, o espeto não é de pau. O espeto é de ferro.
2: Isso. É de ferro.
1: É de ferro. Olha, gente, você vai treinar numa academia. Hoje eu tô meia rouca. Vai voltar tudo de novo.
2: Meu Deus.
1: Dentro do shopping.
2: E Toninha tem várias atividades também, que eu já tô sabendo. Tem dança,
1: tem
2: funcional, né? Tem várias atividades.
1: Tem.
0: Além da musculação e do cardio, esteira, bicicleta que tem ali, a gente tem aula de dança com o professor Rogério, né? Aula de fit dance, tem aula de yoga, tem aula de Muay Thai.
1: O Rogério?
0: O Rogério dá aula lá. E todas essas aulas coletivas estão inclusas na mensalidade. Tá?
1: Olha aí, gente.
0: Como nós assumimos agora, dia 1º de julho, né? Nós estamos fazendo algumas mudanças ali. Uma das reclamações que os alunos tinham bastante era sobre a climatização, né? Nós já providenciamos 10 máquinas de ar-condicionado para estar chegando. Nossa. Inclusive chegar hoje as 10 máquinas de ar-condicionado. Provavelmente na semana que vem já está lá, então o ambiente vai ficar muito mais climatizado, né? Vai ficar confortável. Estamos já trabalhando para fazer uma revitalização de pintura, uma reforma, na verdade.
1: Fazer uma mudança radical.
0: Uma mudança, essa é a palavra correta. Lógico que assim, demanda um pouco de tempo, né? Mas a gente vai fazer isso passo a passo, já está com o cronograma montado. E até o final do ano aí, mais aí final de outubro, começo de novembro, a gente pretende fazer uma reinauguração da SkyFit.
2: Aí sim!
1: Tá vendo? Minha caçula vai estar lá.
0: Com certeza.
2: Vamos treinar.
0: Com toda certeza.
2: Vamos treinar, cuidar da saúde, que é o principal aí, ó, Toninha.
1: Eu preciso fazer musculação nas pernas.
0: Cuidado. Fortalecimento.
1: Isso, fortalecimento, é sério. Fortalecimento. Mesmo.
0: Já faço um convite.
1: É sério.
0: Tá convidada pra fazer. Para começar a treinar lá com a gente, nós temos instrutores que podem acompanhar a senhora, que pode dar uma atenção especial para a senhora, montar um plano de treino.
1: Chama de senhora, não.
0: É respeito. É respeito.
3: Até eu chamo a senhora, ela fica brava.
0: Mas assim, é mais respeito do que qualquer outra coisa.
1: O Flávio, me diz uma coisa. Para quem ainda não conhece o espaço físico da academia, como ela é estruturada? Quais são as principais modalidades? Áreas de treino disponíveis? O espaço lá é bem grande?
0: Muito. A gente conta com espaço interno, um total de 1.550 metros.
1: Nossa!
0: Um total interno ali, tá? Mas esse espaço, né, essa metragem, ela é subdividida, no qual a gente tem 1.100 metros de área de musculação, contando máquinas, cardio e peso livre. A gente tem 150 metros de sala de dança.
1: Nossa.
0: Tá? E aí depois é a subdivisão entre copa, cozinha, escritório, né? A sala de avaliação. Ah, detalhe, nós temos avaliação também gratuita para os alunos.
2: Que legal!
0: Tá? Dentro desse plano. O aluno se matricula, ele já faz uma avaliação, tá? Uma bioimpedância, tudo certinho pra gente entender como ele tá ali ao entrar. E depois de 3 meses, ele faz uma outra avaliação pra gente ir acompanhando a evolução dele com a gente.
1: Às vezes as pessoas pensam assim, bom, eu vou na academia, no shopping, mas aí eu vou ter que pagar
0: o estacionamento. Não vai.
1: Não vai?
0: Não vai. Alunos SkyFit não pagam estacionamento por 2 horas. Então, normalmente aí o treino...
1: Nossa, coisa boa.
0: Normalmente aí o treino gira em torno de uma hora,
2: uma,
0: né?
2: Uma, duas.
0: 50 minutos, isso. Uma hora. Se o aluno quiser fazer mais uns 40 minutinhos de cardio, pode fazer, que ele não vai pagar estacionamento. E outro detalhe, tá? O aluno pode entrar e sair quantas vezes quiser ao dia. Então, um exemplo, eu fui cedo, eu fui fazer musculação. Eu não consegui fazer o

0: tarde ou na parte da manhã. Eu vou voltar tarde. Então você pode voltar tarde, fazer o seu cardio, que você vai ter mais 2 horas para você permanecer na SkyFit sem pagar estacionamento.
1: Mas que maravilha,
2: demais,
1: gente.
2: Demais.
1: Vale a pena. Além de você estar num espaço gostoso, num ambiente gostoso, vai estar tudo climatizado.
0: Muito
1: você quer mais
0: bem
1: o quê? Fala para mim.
0: Muito bem.
1: Com professores ali a todo momento. Vale a pena, meus amigos.
2: Demais.
1: Muitas pessoas, às vezes, têm receio de começar a academia por não saber como treinar, como funciona esse acompanhamento dos professores da SkyFit com os alunos iniciantes.
0: O aluno vai chegar, ele vai se matricular, as nossas recepcionistas, né, dependendo do horário que o aluno for, vai apresentar o aluno para o instrutor responsável do horário. No primeiro momento, o instrutor já vai direcionar a aluna ou o aluno para um exercício geral, né? Caso ele seja iniciante. E após isso, a gente já vai fazer um plano de treino para ele, porque a gente tem um plano de treino montado, iniciante, intermediário e avançado. O aluno vai ter acesso a um aplicativo, né? Que ele pode acompanhar este treino por aplicativo, o aplicativo da SkyFit Três Lagoas, ou se ele preferir, todos os dias que ele chegar na academia, ele pode imprimir o treino dele através de um totem que nós temos disponível lá também.
1: Tem um perfil no Instagram também, né?
0: Tem, SkyFit Três Lagoas.
1: Tá vendo?
0: Tem o nosso perfil no Instagram.
1: Olha, essa minha rapaziada aí é ótima, viu?
2: Olha lá!
0: Já tá na tela.
2: Já tá na tela.
0: A assessoria de marketing da Rádio Caçula tá de parabéns.
1: Tá vendo? Tá pensando o quê?
0: Ali já tá falando da nossa campanha de inverno, que a gente vai lançar ela dia 20.
1: Uma e campanha. Hoje você já tem bastante aluno ou não? Tá começando.
0: Olha,
1: as pessoas ficavam meio temerosas, né?
0: Temos que ser realistas, né? A SkyFit passou por um momento, por um período delicado, né? Passou por uma situação difícil, essa é a verdade, em questão de alunos, questão de estrutura, enfim. E agora com essa gestão que nós estamos então, implantando...
1: Vocês vieram para resolver.
0: Português correto é. Vamos falar português correto? A gente chegou pra falar, o que tá acontecendo? Pelo amor de Deus, tá acontecendo isso? Tá. Inclusive, eu falei com a Mayara, quando eu cheguei, eu falei, Mayara, o que tem de mais urgente? Ela fez isso aqui, ó. Tal. Aí eu comecei a olhar e falei, tá, então o que é urgente, do urgente, do urgente, do urgente?
2: Eita, Lili.
1: O que é o intermediário?
0: É, a gente tá meio que trocando pneu com o carro andando, sabe? Mas a gente já montou um planograma, já estruturou tudo certinho, a gente já entendemos as necessidades do aluno, entendemos para atender, né? E a primeira necessidade era o ar-condicionado, que de imediato, de prontidão...
1: Por isso que eu falo, uma empresa bem estruturada é totalmente diferente, viu, gente?
0: A gente... Porque eu penso o seguinte, quem faz o nome de uma empresa são os clientes. No Sim. caso de uma academia, quem faz são os alunos. Então, se eu não levar para o aluno um conforto, uma qualidade e um propósito para ele, ele não vai falar bem da minha empresa, ele não vai falar bem da minha academia. Se eu não levar uma estrutura adequada para ele, ele vai ficar um mês e não vai mais.
1: É
0: e não é isso que eu quero. Eu quero ele lá dentro durante 1 ano, 2 anos, 3 anos. Né?
1: É, o pessoal tá gostando, hein? O pessoal tá aqui, ó, mandando recadinho. Gente, se você ainda não foi, vamos. Eu também vou. Por isso que
0: mesmo.
1: Eu tô falando, vamos. A gente se encontra lá. Que tal?
2: Isso mesmo.
1: Já pensou?
0: Eu quero ver você lá, então,
1: eu
0: hein?
1: Eu vou.
0: Eu quero ver você
1: que
0: lá.
1: Então, tá viu, bom. Amorzinho? Nós Legal. Vamos, né?
2: Isso mesmo. É bom que tem várias atividades. É bom que tem várias atividades.
1: Pois
2: gostei
1: é.
2: Do yoga. Tem da yoga, né? Que
0: tem
2: você comentou.
0: Yoga.
2: Olha que legal.
1: A yoga é bom, hein?
2: É bom.
0: Trabalha alongamento, a respiração, a concentração.
1: Até a cabeça.
0: Muito.
1: Uhum. É.
2: Gostei demais.
0: Você falou que tem bastante gente mandando um recado aí.
1: Uhum.
0: Eu posso quebrar o protocolo, então, e já adiantar a nossa campanha pra quem estiver ouvindo?
1: Claro.
2: Eita, posso? Coisa boa! Opa. Aí sim!
1: Pode falar.
0: Posso fazer isso?
2: Opa! Pode. Pra já!
0: Então tá.

0: 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Quem estiver ouvindo agora, for na Sky Fit a partir de agora, a partir de hoje. 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Daqui 4 dias. 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
2: Mais.
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1: Vamos, Will. Vamos.
2: Bora. Vamos, vamos,
1: bora,
2: vamos.
1: Bora.
2: Vamos.
0: Já podem ir. Quem tiver ouvindo da rádio,
1: a Edneia já mandou um monte de estrelinha.
3: Eu tô ouvindo aqui, ó.
1: Edneia, bom dia, meu amor. Beto Nunes. Vamos lá, Beto. Ó, tá na hora. Vamos lá, gente, fazer exercício. É bom pra saúde, né? Você que tá um pouquinho obeso, é bom pra você se fortalecer, emagrecer um pouquinho, não é?
0: Isso mesmo.
1: E é isso aí, porque academia é saúde. E com saúde, a gente não se brinca, é sério. Depois não adianta falar, ai, mas eu tô com problema do coração, ai, minha pressão tá alta, ai, minha diabetes aumentou. Não adianta depois reclamar.
2: E eu achei super legal que tem avaliação física, né? Eu achei sensacional, porque em vários lugares cobra pra fazer a avaliação. E vocês estão...
0: Gratuito.
2: Gratuito, isso.
1: É verdade.
0: O aluno entrou, tem avaliação, após 3 meses ali, porque também não adianta fazer uma avaliação a cada 15 dias, uma avaliação por mês, né? Tem que ter um período ali para o corpo responder. Então, a cada 3 meses, o aluno tem direito a essa avaliação.
2: Que demais.
1: Muito legal. Aí eu gostei da dança.
2: Aí, ó.
0: Vai ter, tem dança também.
1: O Rogério bom. É ótimo.
0: Ele arrasa. Muito bom professor.
1: Muito bom professor.
0: Muito.
1: Ele é maravilhoso.
0: Muito bom professor.
1: Ele já esteve aqui conversando comigo. Ah, eu adoro dançar, gente. Nossa. A vida já é uma dança, né? Porque você tem que rebolar
0: todos,
1: né?
0: Os dias.
1: É, pra dar conta de
0: todos
1: tudo.
0: Os dias. Diga-se. Nossa, de passagem, né? Verdade. Todos os dias.
1: E quando as contas tá chegando. Sabe, aí eu nunca. Olha, Deus já deve estar cansado de mim, porque eu oro tanto. Deus, ó, e agora? Como que eu vou pagar, Deus?
0: Mas é isso que motiva a gente acordar cedo todo dia, não é?
1: É.
0: Porque se não tivesse também.
1: Eu perco noite de sono.
0: É o dia a dia de todo empresário, de todo mundo que tem conta.
1: É assim, é verdade.
0: É o dia a dia.
1: Ah, gostei de conversar com você, viu?
0: Também gostei.
1: E pode vir toda semana, se você quiser.
2: Isso mesmo, aí, ó.
1: Né, vamos um pouco quente nessa Sky Fit aí, ó.
0: Sim.
1: Vamos encher de mulher, de homem. Vamos lá, gente, fazer academia.
0: Isso aí.
1: Movimentar esse corpo. Tirar o pé do chão.
0: Tem bastante coisas já no cronograma programado, tá? De campanha, de campanhas mesmo. A Outubro Rosa a gente já deixou programado. Mas primeiro a gente quer estruturar a academia de novo, deixar confortável, para deixar de uma forma com que ela seja receptiva.
1: Essa então é a terceira academia de vocês.
0: É a nossa terceira unidade.
1: Que tem Santa Fé.
0: Tem Santa Fé, já eles inaugura final do ano. Na verdade, em funcionamento a segunda, né? Porque já eles inaugura final do ano. Tá em fase final de obra já. Erguei o prédio, agora só falta o acabamento.
1: Que coisa, uma coisa bem estruturada, né?
0: Nossa terceira
1: unidade. Olha lá, te ajudamos a construir uma relação duradoura entre você e seu objetivo. Legal.
0: Aqui você é nossa prioridade.
1: 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Nossa, só tem Daniel, tem mais gente. É, legal. Bom, pra gente encerrar, deixa um convite especial pra população de Três Lagoas e região. Né? Venha conhecer a Sky Fit. Eu tenho certeza que você vai estar num bom lugar e fazendo aquilo que você gosta. Porque Porque quem vai pra academia gosta.
0: Muito.
1: Né? Gosta muito. Muito. Porque quem não gosta não vai. E eu sou ruim, hein?
2: Vai começar a frequentar, tem que entrar, cuidar da saúde.
1: É, preciso mesmo. Fortalecer principalmente as pernas. Eu tive um acidente, quebrei uma perna e coloquei placa e pino. Ei, mas é uma dificuldade nessa perna que eu vou contar, hein? E quando muda o tempo, dói.
0: No frio, né?
1: Bichinha dói, hein? Mas lateja. Onde ela tava, que tava atacada.
0: Com fortalecimento não melhora 100%, mas melhora, resolve, né? Muito.
1: É o que resolve meu médico muito. Falou.
0: Fortalecimento.
1: Tem que fazer o fortalecimento nas pernas. E é isso que eu preciso.
0: Sim.
1: Né?
2: Cuidado.
1: Flávio, deixa um convite pro meu povo.
0: Bom, tá aberto o convite para todos. Quem nasce em Três Lagoas é?
1: Três Lagoense.
0: Três Lagoense. Para todos Três Lagoense ir visitar a Sky Fit. Quem não é também, quem é forasteiro igual eu, também está convidado.
1: Mas você não vai ser forasteiro por muito tempo.
0: Creio que não. Tudo indica que não. Quem é de outras cidades da região aqui também, que mora em Três Lagoas, que vem sempre para Três Lagoas, estão convidados.
1: E você vai pegar uma fase muito boa aqui em Três Lagoas. Porque está chegando mais fábrica.
0: Empresas, né?
1: Empresas.
0: Sim.
1: E atrás dessa fábrica vem outras empresas. Então, isso aqui vai ser uma loucura.
0: Sim. Vem a macro e depois as micros,
1: é,
0: né?
1: Exatamente. Hã?
0: Não,
1: se
0: vem.
1: Se Deus quiser.
0: Vem sim. Então, eu deixo aqui meu convite para todos, tá? A Skyfit, ela tá sob uma nova direção, sob uma nova gestão. Já entramos reformulando bastante coisas, passamos por horário, que era um outro horário, por preços. Ar-condicionado chega amanhã. E a gente já tem um plano aí de reestruturação e até final de outubro, começo de novembro, a gente vai reinaugurar a Skyfit. E eu já convido a todos a ir integrando o time Skyfit para todos irem acompanhando.
1: Nossa, show.
0: E esse passo a passo nosso, que é muito importante. E já está lançado aqui no seu programa essa campanha para quem está ouvindo o programa, R$19,90 no primeiro mês. Pra geral, a gente vai abrir a partir do dia 20, tá?
1: Olha, gente, aproveita!
0: A gente já tá com os vídeos gravados também, tá tudo organizado, tudo certinho. A gente vai começar a soltar a partir do dia 20. Mas no seu programa, pra quem tá ouvindo, já tá lançado. E eu convido a todos a conhecer a Skyfit, que são todos convidados.
1: Chega lá e fala assim, ó, eu vou ver na caçula.
0: Isso mesmo.
1: Tá?
0: Já vai pagar R$19,90 no primeiro mês.
2: Eita, ó. Coisa boa!
1: R$19,90, nem R$20 é, gente.
0: É menos que uma marmita.
1: É menos
0: que uma marmita.
2: É verdade.
1: É verdade, é R$25, R$29, né?
0: É menos que uma marmita, ó.
1: Olha aí. E você não vai pagar estacionamento.
0: Não paga.
1: Coloca isso na sua cabeça.
0: Não paga estacionamento.
1: Pronto.
0: E se for pagar, me procure e fala comigo.
1: Olha,
0: que não vai pagar.
2: Viu? Aí, ó.
1: Tá vendo? Sentiu firmeza agora.
2: Aí sim.
1: Eu já sei quem é o dono do dinheiro.
0: Viu? Não, temos sócios. Temos sócios. Eu costumo dizer assim, que a gente não tem dinheiro, mas temos sócios investidores, né? Os bancos privados. Os bancos privados.
1: Muito bom.
0: Exatamente.
1: Gostou, né? Você gostou.
2: Ó, agora, vamos que vamos.
1: Vamos.
2: Bora mudar o corpo, o shape, ficar tudo no jeitinho. Projeto Verão agora, né?
0: Esse é o slogan da nossa campanha.
2: Projeto Verão, tá vindo
0: corpo. O corpo do verão se constrói no inverno.
2: É, isso mesmo.
1: Verdade. E ó, gente, se prepare. Agosto, setembro e outubro serão os meses mais quentes aqui em Três Lagoas.
0: É?
1: É.
0: Santo Deus.
1: Se você não viu o calor, você...
0: Ai, em Santa Fé é assim também.
1: É.
0: Nossa.
1: Ali é rio também, né?
0: Rio. É rio também. É. Cercado por rio.
1: Eu acho que é por isso que esquenta tanto.
2: Esquenta.
1: Três Lagoas.
0: Sobe o vapor, né? A umidade sobe e vira vapor. Uma estufa. Parece uma estufa.
1: É isso mesmo. Gente, espero que vocês tenham gostado do nosso bate-papo. Muito obrigada.
0: Eu que agradeço, viu? A oportunidade.
1: Eu tô chegando, ele tá chegando. Eu falei, você é quem? Falou, não, eu vi uma entrevista. Falei, com quem? Com a Toninha. Ah,
0: eu não a conhecia, não sei quem é, né? Então,

0: Quem és tu?
1: Aí,
0: eu sou.
2: Toninha Campos.
0: Obrigada, viu?
1: Eu que agradeço
0: Olha,
1: a oportunidade.
0: Esse desejo mesmo de coração, muito sucesso. Que você, olha, cresça, estoure e vamos que vamos. Quem sabe se abrem mais academias aqui em Três Lagoas.
1: Por que não, né?
0: Por que não?
1: Amém.
0: Nada é impossível.
1: Para Deus, nada.
0: Nada é impossível. É isso aí. Bom, vamos ao intervalo em comercial?
1: Show.
0: Eu volto já já? Pode
1: Show.
0: Ser?
3: Toninha Campos.
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0: A gente sabe que a gente não é eterno, né?
1: Nossa.
0: Mas quando morre uma pessoa assim que é referência, principalmente no telejornalismo brasileiro, o Renato Machado, ele morreu hoje. Olha, ele tinha 83 anos, não parecia? Não é?
1: Nossa.
0: Não parecia essa idade. Ele morreu hoje de manhã na Clínica São Vicente, na Gávea, Zona Sul da capital fluminense. Ele que era apresentador do Bom Dia Brasil.
1: Uhum.
0: Meu Deus, a causa morte não foi divulgada. Mas o Renato Machado é um dos grandes nomes do telejornalismo brasileiro. Teve uma carreira de mais de 4 décadas na TV Globo, onde marcou gerações de telespectadores. Foi apresentador do Bom Dia Brasil, Jornal da Globo e do RJTV. Integrou a bancada do Jornal Nacional, trabalhou como correspondente internacional e repórter especial. Recebeu indicação ao Emmy Internacional. Ele... Que coisa, hein? Aí eu fiquei chateada.
1: Nossa!
0: Ele teve uma trajetória no jornalismo, gente, que começou em 1969. 13 anos depois, ingressou na TV Globo, onde participou da cobertura da Guerra das Malvinas, um de seus principais grandes trabalhos na emissora. Então, o telejornalismo perde um grande, grande jornalista mesmo. Que Deus conforte os familiares, né? Que... Puxa vida, hein?
2: É o telejornal Bom Dia Brasil, nossa, vai ser o mesmo.
0: Daqui a pouquinho eu vou falar de uma mãe. Isso é muito importante a gente falar. Que atribuiu morte do filho ao quê? Ao vício em apostas. E diz que o jovem passava a noite em claro, apostando. Estava cego pelo vício. Né, Romeu de Campos Júnior? Não, Romeu Neto. Eu tenho

0: Agora ele não faz mais isso, né? Mas fazia. Bom, acho que não, né? Porque eu não tô lá no quarto com ele. Espero que não.
1: Tem uma bochechinha que tá vermelha. É que não tem como colocar o rosto dele.
0: Deixa ele comigo.
1: Olha pra mim, olha aqui. Olha aqui.
0: Gente, ai, como que foi o jogo ontem?
1: Nossa.
0: Messi.
1: Ai, que raiva.
0: E Bellingham discutem em campo. Ah. E a reação do argentino viraliza na web.
2: Eu achei que ia ser pancadaria esse jogo. Três minutos já tava uma briga generalizada.
0: Menino, que é isso?
1: Eu falei, meu Deus.
0: Eu, hein?
2: Ganhou de virada a Argentina. Inglaterra abriu 1-0 até os 70, 80 minutos do segundo tempo. Quando o jogo já...
0: Eu já não gostava de jogo, agora então.
2: Se a Argentina ganhar de novo, eu vou ficar triste, hein? Se a Argentina tá de um lado, eu tô completamente do outro.
1: Meu Deus, acho que foi a raiva de várias pessoas. Tudo que é lugar, todo mundo ficava desesperado. Ah, não. Meu Deus.
0: Ixi, eu não entendi nada.
1: Afinal, vai ser que dia, Romeu?
0: Você sabe que um jovem torcedor argentino fez gesto racista lá em Morro de São Paulo. Argentina. E agora a prefeitura se pronuncia. Que coisa, eles são assim. Tomara, quem que vai jogar agora? A Espanha?
2: Agora a final vai ser Espanha e Argentina. E sábado, vai ter a disputa de terceiro lugar entre França e Inglaterra.
0: Aí tomara que a Espanha ganhe.
2: Não, tô torcendo.
1: A França pra terceiro lugar.
2: Isso aí, a final vai ser domingo, 3 horas da tarde.
0: Domingo?
2: Domingo.
1: Vai ser então Argentina versus...
2: Espanha.
1: Espanha, todo mundo torcendo pra Espanha.
2: Argentina de Messi contra a Espanha do menino novo de 19 anos, de Lamine Yamal.
1: Vamos torcer pra Espanha, todos Espanha.
0: Todos, toda Espanha. Espanha.
1: Você já foi pra lá, né?
0: Pra Espanha? Uhum. Não, eu tenho vontade, não fui ainda não. Sabia que o Cristiano Ronaldo tem um médico brasileiro? O médico dele é brasileiro. Aí ele tá vendo se ele vai disputar a Copa do Mundo em 2030. Mas quem vai falar é o médico brasileiro.
2: E ele gosta de brasileiro. Uma pessoa que ele é muito fã, sabe quem que é? Luan Santana.
1: É verdade.
2: Ele é muito. Ele gosta muito do Luan Santana.
0: É.
2: Muito. Ele chamou o Luan Santana pra cantar na casa dele.
0: Sério?
1: Na casa, tipo assim, não era nem festa grande. Era tipo assim, uma social.
0: É. E hoje nós temos tanta coisa pra falar, inclusive de uma barata gigante. Deus o livre. Eu já tenho medo de barata. Imagina se ela for gigante. Aí eu morro. Do piti.
1: Ai, meu Deus.
0: Não, barata gigante. Eu vou saber dessa história.
1: Essa é a história de barata. Tem barata em lanche, né? Que é o fake news.
0: Barata em lanche.
1: Fake news do fake news.
0: É. Daqui a pouco também eu vou falar de uma australiana que viraliza ao revelar como desvendou um segredo de família e descobriu que o tio... era o seu pai biológico.
1: Quê?
0: O quê? Menino.
1: Meu Deus.
0: Vixe, Maria, vai dar...
1: É o caso de família.
0: É, vai dar muito pano pra manga isso aqui, viu?
1: Meu Deus.
0: Vai não? Bom, já nós voltamos. Nós vamos trazendo música.
1: Isso aí.
0: Vou mandar um abraço pra todo mundo aqui. Né? A gente precisa
1: isso aí.
0: Mandar abraço, beijo.
1: Participem muito, muito, muito. Telefone facinho, facinho, facinho. Telefone, Romeu?
2: 67991498282.
0: É no facinho, facinho.
1: Facinho, facinho.
2: Até eu decorei.
1: Aí. Vamos de música, Brasil!
0: Vamos lá.

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1: 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E hoje tem aniversariante, Toninha, é isso?
2: Tem, Bielzinho. Oh, cadê a foto do Biel? Cadê o meu? Olha aí, é a cara do pai, hein? Meu Deus, Biel, um beijo do teu coração. Tá lá ouvindo a gente.
1: Oh, meu Deus.
2: Tá? Bielzinho completando 7 aninhos de vida. E a vovó Joana também mandando um beijo, desejando feliz aniversário pro Biel. Deve ser paparicado, hein?
1: Uhum.
2: A carinha dele sapeca.
1: Oh, meu Deus!
2: Mas é tão gostoso, né?
1: Uma fase gostosa.
2: Quando é pequenininha, é maravilhoso. Depois, quando cresce, a gente não sabe o que que vira. A Nilton Silva. Bom dia, pessoal caçula. Bom dia, Toninha. Ótima quinta. Toca Amado Batista, Pobretão. Vamos tocando. Seu Mir, você era da Argentina, seu Mir. Eu quero mandar um bom dia, mandar um beijo pra dona Dalva, o seu José de Jesus, que são ligadinho na caçula desde as 6 horas da manhã. Um beijo pra você, viu? Pra vocês. Celso do Paranapungá tá na escuta diretão, né, meu amigo? Wellington Silva, bom dia. O Nando, bom dia. Manda abraço pro Fernando Farias e todos do Interlagos. Toca a música Eu e a Viola e Deus. Ah, essa música é bonita, hein? Beto Antunes, bom dia. Bom dia, bom dia para você também. A Edneia, bom dia, meus amores. Maria de Lourdes também aqui. Olha que lindo. Bom dia, Toninha. Que Deus abençoe nossa quinta-feira. Amém, viu, Maria de Lourdes?
1: Amém.
2: Amém. Rosângela. Um bom dia, Eliette. Eliette tá fazendo cafezinho, né, Eliette?
1: Ai, que
2: delícia. Ó, nós temos bastante áudio aí, viu? Maria Rosa, bom dia. Quintou. A Tânia. O que, que a Tânia mandou? Bom dia, bom trabalho, Deus abençoe. O Carlinhos aqui. Bom dia, já que está tocando só clássico, toca Belo Reinventar, por favor.
1: Ai, toquei.
2: Você tocou?
1: Okay.
2: Nossa, você tá tão romântico.
1: Ok.
2: Eu, hein? Sai de mim.
1: Viva o amor.
2: É, viva o amor. Amor Tandela.
1: Mas minha amiga, me conta, eu quero saber esse babado que você comentou. Como assim? A pessoa é tudo parente? Como é esse caso de família? Ai, quero saber, já
2: esse é daqui a pouco. Calma.
1: Meu Deus, gente.
2: Calma. Primeiro eu vou falar do menino das apostas.
1: Eita.
2: Que morreu. Sabe, ele tava cego por esse vício.
1: Sangue de Jesus tem poder.
2: A professora, ela é de Uberlândia, ela relata que o filho passou a dormir cada vez menos após desenvolver dependência em apostas online. Olha, novinho, gente. E ela afirma que o comportamento do jovem mudou e hoje tenta responsabilizar a empresa do setor.
1: Sangue de Jesus.
2: Por isso que a gente fala, né? Tá certo proibir essas apostas. Apostas online passam a fazer parte da rotina de adolescentes, de criança. Ele acordava às 5 horas para trabalhar em um lava-jato, só voltava para casa à noite. E segundo a mãe dele, a professora Vânia, com o passar do tempo, as noites de descanso foram substituídas por horas diante do celular fazendo apostas. 2 anos após a morte do filho, aos 26 anos, a Vânia afirma que aqueles foram os primeiros sinais de que Rafael

0: havia desenvolvido dependência em jogos de aposta. E ela busca responsabilizar a empresa do setor e cobra uma investigação sobre a atuação dessas plataformas. Concordo plenamente com ela. Plenamente. Mas, meu amigo...
1: Nossa, dói até o coração. Misericórdia.
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0: Ontem eu tava vendo uma mulher fazer... Escorregou até a baba. Sabe como que ela fritou a costelinha? Mandou cortar bem pequenininha assim. E primeiro ela jogou o açúcar, deixou o cara... Aí foi fazendo a costelinha naquele açúcar. Menino.
1: Nossa. Ai, meu Deus. Começando até a bater fome aqui. A cara do Romeu.
0: Você comeu porco?
3: Como?
1: Você fez também, Romeu?
3: Com a casquinha assim, a carne.
0: Comeu porco ontem. Ele comeu o porco.
1: Gente do céu.
0: Comeu porco
1: olha.
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0: Você já pensou aparecer uma barata gigante em você?
1: Misericórdia.
0: Jesus amado. Que baratona.
3: Tem foto barata?
0: Hã?
3: Tem foto barata?
0: Tem aqui, barata aqui perto do microfone dela.
3: Eita, caminha.
0: Deus livre. A barata gigante invadiu a transmissão ao vivo. Sobe no corpo da repórter e a reação da jornalista impressiona. É a Raquel Menitoff. Ela manteve a calma durante a transmissão. Olha o tamanho da barata. Preta. Ai, meu Deus. E vai descendo. Parece que a barata entrou dentro da roupa. Aí.
3: É aquelas voadoras ainda.
0: É a voadora.
3: Saiu voando dela.
0: Menino.
3: Olha.
1: Meu Deus.
0: Caminhou no seu pescoço. Ai, meu Jesus amado.
3: Cara dela.
0: E ela ficou na dela.
3: Não, olha aqui, cara, que espanto dela. Ela abriu.
0: Ai, meu Deus, a pessoa se entra ali na roupa dela.
1: É, o olho dela já entregou. Ela teve autocontrole mesmo.
0: Hã?
1: Ela teve um autocontrole, porque o olho dela tá entregando a postura.
0: Meu Deus do céu.
3: Tamanho, olha o cara dela, espanto.
1: Senhor.
0: Você já pensou?
1: Deus.
0: Uma barata? A barata já tinha saído. Aí que ela foi perceber, a barata voadora.
1: Nossa, gente, baratão. Baratão mesmo.
0: Baratão? Eu, hein? Pousou no seu ombro, começou a caminhar pelo seu corpo. As imagens mostram a barata pra

passando pelo abdômen, peito, pescoço. Chegando a subir em direção ao cabelo. Ai, meu Deus. Pousou no microfone antes de voar bem pra longe. Meu Jesus amado. Coitada da menina. Já pensou?

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0: de energia provoca desabastecimento de água em vários bairros da nossa cidade. Explosão de transformadores deixa morador sem energia e água na Vila Nova. Criança de 2 anos morre após afogamento em piscina e residência no bairro São Jorge, em Três Lagoas. E olha, a polícia está alertando para novo golpe. Mesmo após denúncias da Polícia Civil, golpistas continuam tentando fazer novas vítimas aqui em Três Lagoas. Idosa escapa da morte após incêndio em casa e é salva por quem?
1: Meu
0: por
1: Deus.
0: Um inquilino.
1: Olha.
0: E
1: meu Deus.
0: Apenas 2 dias após mutirão, descarte irregular de novo de lixo volta a causar transtorno no residencial Novo Oeste em Três Lagoas. Que vergonha! Vocês são sujos, mundo, quem joga lixo ali. Não são todos, eu não vou generalizar. Mostra aí, ô Romeu, por favor.
1: Meu Deus, gente.
0: Gente, meu pelo Deus. Amor de Deus. Teve mutirão de limpeza. Teve descarte. Olha lá, até sofá, sacos jogados. Ah, pelo amor de Deus, hein? Por que você não joga dentro da tua casa? Joga dentro da tua casa. Pelo amor de Deus, é demais. Aí depois fala, a prefeitura não limpa. É assim, né? Bom, eu vou estar conversando com a Laura Mendes. Ela é corretora e green licenciada. E ela vai contar pra gente o que quer dizer isso, e green. Bom dia, Laura.
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1: Que coisa boa, hein? Aí, gente.
2: Demais.
1: Você tá perdendo dinheiro, não é? Não é,
0: com certeza.
1: Tá perdendo dinheiro.
0: Economia é bom, né? Dá pra, ó, você deixando de pagar de 8 a 20%, você vai deixar no mínimo de pagar duas contas. Duas contas de energia, aí você consegue pôr um air fry, trocar um ar pro inverter, colocar um micro-ondas novo.
1: E fazer compra no supermercado.
0: Fazer compra no supermercado, melhor qualidade de vida, né? É o que a gente quer para todo mundo.
1: Que coisa boa. E como que a pessoa pode fazer, Laura?
0: Ela
1: procura quem? Onde procurar? Como que faz?
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1: Tá vendo? Meu amigo, minha amiga, olha aí a dica para você fazer economia. Tá na hora. Você não precisa mais perder dinheiro.
3: Já tem ouvinte aqui, é interessado. A Mariusa ficou super interessada.
1: Então, minha amiga, você que está ouvindo, pega o maridão aí, chacoalha ele, fala, vamos fazer economia.
0: A gente pode
1: procurar a Laura.
0: A gente pode até fazer uma campanha, né? Os 100 interessados que fizer e concluir a adesão no desconto, a gente sortear um equipamento, um air fryer, aí entregue aqui pela Toninha.
1: Tá vendo?
3: Uau, que demais!
1: Tá vendo? Tá vendo como funciona? É isso aí. Eliette, tá, ó. Que bom. Ô, gente, vamos lá. A gente passa sempre as coisas boas pra vocês aproveitarem. Então, esse é o momento de você aproveitar. Não adianta só guardar. Ah, eu pensei, vou ficar quietinho em casa. Não, você tem que fazer. Por quê? Só assim você vai fazer a economia necessária e vai sobrar din-din, né, gente? Para você fazer outras coisas. Não é, Laura?
0: Opa, precisa?
3: Nossa. Laura, estão perguntando da região rural. Região rural também.
0: Consegue sim. O que não pode ter, são três itens importantes aí a gente falar. O que não pode ter? Energia branca, isenção de ICMS na conta e benefício do governo federal de baixa renda. Porque o nosso benefício, ele é amparado pela lei federal. Então a pessoa não pode ser beneficiária de dois benefícios, tá? Mas área rural dá sim, tá?
3: Aí, ó.
1: Nossa. Olha, a gente gasta bastante, né? Eu mesmo aqui, eu tenho quatro pontos de
0: e
1: energia.
0: Pode ser comercial e residencial e indústria, tá?
1: Na minha casa eu tenho três pontos de energia. É, duas na frente e uma no fundo.
0: Essa vertente é muito legal de energia. Hoje a gente tem que procurar. Nós não ficamos... Quando a gente faz essa adesão, o que é muito interessante é que a gente não paga bandeiras tarifárias, amarela, vermelha. Então você não tem essa cobrança, porque a energia solar é uma energia limpa, sustentável. Ela não incide essa cobrança. Então na hora que você tem o seu desconto e você já não tem esse aumento de 12, 13% toda hora, o seu desconto é muito maior. Ele acaba tornando-se 20, 22%.
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0: é
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0: Agora.
3: Aí.
0: É agora, vamos ver.
1: É isso aí.
0: Os 100 primeiros aí a gente vai beneficiar. A Toninha vai entregar uma air fryer.
1: Ó, oh,
0: aí sim. Sem concluído,

0: Oh, aí sem concluídos.
1: Sem primeiros.
0: Sem primeiro. Então, vamos lá, gente. Vamos tirar o pé do chão?
2: Isso mesmo.
0: Eu quero ver, eu quero presentear vocês.
2: É economia, meu amigo, minha amiga.
0: Economia, é verdade. E tudo que é bom a gente traz, né? Aí basta a pessoa aproveitar a chance que tem. Tem gente que tem a chance na mão e não aproveita. Aí não dá, né, amiga? Aí não dá.
2: Sim.
0: Laura, obrigada, minha amiga.
3: Vem
0: mais vezes, viu?
3: Vou vir falar de outras coisas.
0: Isso, vem sim. Tá
3: obrigada,
0: bom?
3: Viu? Um abraço.
0: Seja bem-vinda. E essa menina linda? Como que é teu nome?
4: Maria Esther.
0: Olha só.
2: Maria Esther.
0: As Marias são sempre bonitas, viu?
3: Obrigada,
0: viu? Bom, vamos fazer o quê?
2: Vamos de música?
0: Música?
2: Vamos
0: então,
2: lá.
0: Vamos lá. Daqui a pouco. Ah, deixa eu falar. Ah, vamos fofocar? Ah, deixa eu falar.
2: Vamos lá.
0: A Soraya ontem saiu do lado do Wander, abraçando o Lula, que eu sou PT, que eu vou fazer parceria com o PT. Agora, o que aconteceu? Porque, na verdade, descartaram ela, né? Ela foi uma cobaiona.
2: Sim.
0: Agora Soraya recua do acordo com Wander e mantém o quê? A pré-candidatura ao Senado. Menino. E vou falar uma coisa pra você. Os paulistanos estão caindo, matando na Simone, hein? Nossa, menino, o que eles estão falando?
2: Ai, ai, ai.
0: É, falou, aqui você não vai ganhar, não. Você não é do estado de São Paulo.
2: Meu Deus.
0: O bicho tá pegando, filho. Essa política vai ser quentíssima. Vamos de música.
2: Vamos de música.
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6: 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Ela não vai pro rodeio pra beber cachaça. 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

0: Minha amiga, tem um recadinho pra você do Bielzinho.
1: Do Biel?
0: É, olha que bonitinho, gente.
2: Obrigada, Toninha. Eu e o beijo.
0: Oh, meu Deus.
1: Sim, gente. Aí, ó, tá vendo? 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
0: Isso mesmo. 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
1: Gente, como é que a australiana viralizou ao revelar como desvendou o segredo de família? E Bomba. Descobriu que o tio era seu pai biológico.
0: Meu Deus!
1: Ela contou com uma suspeita levantada por um familiar e deu início à busca da verdade. Sempre um familiar tem que contar, né? É sempre um que tem que contar. Contaram pra mim, eu tinha 7 anos de idade. Ó, não é teu irmão. Eu falei, mas como assim? Não é teu irmão.
0: Meu Deus.
1: Aí eu fui começar a pesquisar. Aí também não era irmão de uma amiga minha.
0: Senhor!
1: Olha essa história também.
0: Gente.
1: É cabeluda. Bom, mas essa história da australiana viralizou no TikTok. Após ela revelar a descoberta. O homem que ela conheceu a vida inteira como tio era, na verdade, seu pai biológico. E em uma série de vídeos, ela contou como chegou à verdade e viralizou. Ela falou também sobre como a revelação mudou a sua vida e como está a dinâmica familiar atualmente. Ela explicou que teve uma infância considerada normal,

0: nunca desconfiou de nada. Ela também relatou que sempre foi muito próxima da prima, da Alana, com quem cresceu lado a lado. E durante anos, familiares e amigos comentaram sobre a semelhança física entre as duas. Mas ela nunca deu importância ao assunto. Ela sempre atribuía isso do fato delas serem primas. Mas parece mesmo as duas, hein?
1: Gente, ô, Romeu, do céu.
0: Põe as duas embaixo.
1: Meu Deus.
0: A primeira suspeita surgiu justamente, olha lá como parece.
2: Não, parece.
0: Por iniciativa de Orton. Então, a prima entrou em contato após uma conversa com a mãe. Ela me disse que ia querer me sentar em algum lugar tranquilo. Eu pensei, lá vem. Quando falava, vamos conversar, lá vem. Então ela me contou que a mãe dela havia confessado que suspeitava que minha mãe tivesse tido um caso com o marido dela na época. E ela foi concebida. Você já pensou?
1: Meu Deus.
0: Naquele momento, no entanto, ela preferiu não aprofundar o assunto, porque além do choque, ela enfrentava questões relacionadas à saúde mental e não queria lidar com mais uma situação delicada. No início, ela tentou levar da brincadeira, mas foi claro, foi um choque enorme. Mas quase deixei o assunto de lado, atribuindo apenas a uma daquelas histórias malucas de família. Olha elas agora. Mais para baixo, Romeu. Foi apenas 4 anos depois que ela decidiu buscar resposta. Olha como se parecem.
2: Se parece demais.
0: O primeiro passo foi conversar com um homem que sempre considerou seu pai. E juntos, eles realizaram um teste de DNA. O exame confirmou que não havia nenhuma relação biológica entre os dois. Olha o choque também pro pai dela.
1: Meu Deus.
0: Aí ela fez o teste com esse Orton, que confirmou as suspeitas da família. Elas eram, de fato, meio-irmãs por parte do pai, indicando que a mãe de Casey teve um relacionamento com o marido da própria irmã na época em que ela foi concebida. É a história que teve aqui no seu programa, meu amigo.
1: Meu
0: Deus. Você já pensou?
1: Deus.
0: Embora o seu pai biológico já tenha falecido, deixando parte da história sem resposta. Mas nada mudou a relação com o homem que a criou. Ficou do mesmo jeito. E ele tem sido meu maior apoio em tudo isso, ao longo de toda a sua vida. Ele é um verdadeiro porto seguro e sei que posso contar com ele. Olha que coisa linda.
1: Nossa.
0: Né?
2: Amiga, ela parecendo caso de família.
0: É caso de família.
2: Cadê a Cristina Rocha?
0: Gente de Deus.
1: Senhor de Deus.
0: É o tal negócio. Você não contou uma história aqui?
1: Aham,
0: uhum,
1: foi.
0: Ficou com o marido da irmã.
1: Ficou com o marido da irmã.
0: E que teve uma filha.
1: Sim.
0: Aí, ó. É a mesma história.
1: Sangue de Jesus tem poder.
0: É. Que coisa, né? Como tem coragem de ficar com o marido da própria irmã.
1: Nossa.
0: Olha. É cada louco a sua mania, né? Não é não? Menina, e a fofoca? E
1: a fofoca? Conta tudo.
0: Ixi, hoje tá cheio de fofoca. Vazou. Ainda mais pro Léo Dias.
1: Meu Deus.
0: Vazou. Quanto a CBF gasta? E
1: bomba.
0: A CBF demitiu funcionários após o portal Léo Dias vazar gasto de quem? De Samir Chaudhry. E dados sobre custo em torneios vieram à tona. Denúncias indicam gasto de até 100 mil reais com acompanhante no Catar. Lembra aquele presidente da CBF?
1: Nossa.
0: Então, os bastidores da CBF estariam vivendo um momento de alta tensão e uma verdadeira caça às bruxas em seus corredores. Querem saber quem deu o vazamento nas informações sigilosas?

0: Imagina, ninguém pode falar do atual presidente Samir.
1: Mas Deus.
0: Falaram. Agora, o clima de desconfiança nos escritórios da Confederação gerou consequências diretas no quadro de pessoal. Foram cortadas cabeças. O fluxo de dados confidenciais, dois funcionários ligados diretamente ao setor financeiro foram demitidos. Nossa. E a cúpula trabalha agora. Quem mandou vazar as informações? Ué, quem mandou fazer errado, né? Ué, a informação tem que vazar.
1: Então.
0: Mas não?
1: Fazer coisa errada.
0: Fazendo coisa errada tem que falar. Né?
1: Léo Dias não é túmulo.
0: Nossa, o Léo Dias fala tudo.
1: Fala tudo.
0: Tudo. Mas sabe quem vai sair pré-candidato a deputado estadual?
1: Quem?
0: A mãe da Elisa Samúdio.
1: Quê?
0: É.
1: Ai, meu Deus.
0: Anuncia a sua pré-candidatura. Há histórias que nascem da dor, mas são transformadas em coragem, amor e compromissos com o próximo. Ela, a dona Sônia, ela diz que ela vai sair candidata. Ué, pelo Rio de Janeiro? Ah, mas ela não é daqui?
1: Ela
0: é de Campo Grande.
1: Ela é de Campo Grande.
0: Ah, ela não mora mais em Campo Grande. Ela agora mora com o neto Bruninho, no Rio de Janeiro. Por isso que ela vai... Por isso que ela vai entrar pra política com o objetivo de honrar a sua filha assassinada. Mas, gente, vai honrar a filha, você não...
1: É.
0: Não entendi. Vai honrar em que sentido?
1: Ó. Eita, Lelê!
0: E a bicha tá bonitona,
1: tá,
0: viu?
1: Bonita, tá bonita.
0: Quem te vê, tava com o cabelão comprido, preto. Agora não.
1: Tá bonitona.
0: Agora já tá cabelo loiro, cabelo curtinho.
1: Tá,
0: né?
1: Bonitona.
0: Avó de Bruninho Samúdio.
1: Tá bonitona.
0: É. Cada um com seus problemas, né?
1: Isso mesmo. Bom. Bora faturar. Faturar, porque
0: vamos
1: no próximo
0: faturar,
1: bloco.
0: Já nós voltamos.
1: Próximo bloco tem?
0: Tem sorteio.
1: Sorteio.
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2: 10:54

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2: Marilena da Silva, bom dia. Ana Leles, bom dia pra você. O Elton Silva, Lauro Souza e Denilino. A Rosana Silva Moura, bom dia, meu amor, tudo bem? Ótima quinta-feira para todos nós. O Carlinhos de Lima, bom dia, Toninho. Eu gostaria de agradecer a pizza que ganhei da Casa das Esfirras, sorteado no seu programa. Gente, hoje nós temos sorteio de combo de 15 esfirras, mais um Guaraná Vencetex, tem que ser consumido lá no local. O endereço, na rua Antônio Estevão Leal, 1605, no Jardim Paranapungá. Então hoje nós temos dois sorteios: o combo de 15 esfirras e o Guaraná Vencetex e a rouparia Bom de Preço. Bom, Raimunda Santos, aqui é a afilhada da Raimunda. Hoje é aniversário da minha madrinha. Queria desejar um feliz aniversário para ela, que eu amo, e que ela mora no bairro Santa Rita. Parabéns, minha amiga, muitas felicidades para você. Edneia Novaes, a Célia Costa, a Cida Medeiros. A Célia tá falando, sou ouvinte de vocês todos os dias.
3: Oh, meu Deus! E
2: Margarete Lopes, bora hoje, quermesse, na Nossa Senhora do Carmo, Avenida dos Oleiros, em frente à Segunda Lagoa. Você já passou lá na Segunda Lagoa?
3: Segunda Lagoa.
2: Mas lá é bonito, menino.
3: Bonito.
2: Eu fui lá esse dia com o Fabinho conhecer, que eu não conhecia.
3: A primeira, centro ali naquele cercadinho, você vê a primeira?
2: Ah, não sei.
3: Tem a segunda, né? Aí tem um cercadinho, ali perto do peão, ali, né? Perto dos peão, uhum. Aquela estátua do peão, tem uma estradinha de terra. Aí você conhece a primeira.
2: Ah, é?
3: Aham. Uhum. Na época, quem mostrou pra mim foi o Guerreiro que mostrou.
2: Guerreiro?
3: Aham.
2: Uhum. É?
3: Ele falou assim, ó, é aqui que é a primeira. Aí eu falei, mentira.
2: Ali, a saída.
3: É lá, ali.
2: É? Que vergonha, né? Eu sou daqui, não sei.
3: Eu tinha tanta curiosidade de saber, ele que falou, aqui é a primeira, meu amigo. Aqui é a primeira, tem que entrar aqui nessa ruinzinha aqui, rua aqui, ó.
2: Legal. Bom, vamos então ao nosso sorteio.
3: Bora lá?
2: Bora lá?
3: Vamos lá, Romeuzinho!
2: Bora lá, Romeuzinho. Romeuzinho.
3: Romeuzinho.
2: Romeuzinho.
4: Opa!
2: Tá o nome do vô, Romeuzinho.
4: Tô aqui. Ó, primeiro a gente vai sortear com o padrão, pra ver qual sorteio vai ser primeiro. Vamos
2: lá? Ou a rouparia Bom de Preço ou a Casa da Esfirra?
4: Isso aí, ou a Casa da Esfirra. Vamos ver. Casa da Esfirra. Vamos começar então com Casa da Esfirra. Vamos lá para ver o primeiro ganhador do sorteio de hoje.
2: Lúcio de Oliveira Ledo.
4: Isso aí, Ledo. WhatsApp.
2: Lúcio de Oliveira Ledo.
4: Aí, deixa eu anotar
2: do WhatsApp.
4: Peraí, já anota. Já vou anotar aqui para vir retirar.

0: Aqui na Rádio Caçula. Foi a casa da Esfirra, né?
1: É.
0: Casa da
1: Esfirra. A Marilena, eu quero participar do sorteio. Eita. Ela é lá do Jardim Roriz. O que foi, menino?
2: Caiu?
1: Hã?
0: Caiu. Desceu.
1: Que susto.
0: Vamos lá agora.
1: Nossa, ontem eu levei um susto com vocês.
0: Comigo?
1: Agora esse aqui, eu falei, pronto, prendeu.
0: Nossa, prendeu mesmo. Foi aqui, aí foi descendo.
1: Ai, uai. Prendeu.
0: Bom, agora, sorteio da Rouparia Bom de Preço.
2: Vamos lá.
1: A Idene já ganhou.
2: Ah, não. A Idene já ganhou.
1: Nossa.
0: Já ganhou. Quanto que ela ganhou?
1: Ela ganhou esses dias. Né, Idene? A Idene Lino Alves.
2: Ela ganhou esses dias.
0: Vamos pra outro?
2: É, ganhou esses dias.
1: Beto Antunes. Também do WhatsApp. Imagina. Beto Antunes. Parabéns, Beto Antunes. E o outro, quem que é?
0: Lúcio de Oliveira Ledo.
1: Parabéns pra vocês. Amanhã nós temos mais sorteio.
2: Amanhã tem mais.
1: Amanhã é a roleta da sorte. Então participe pra você ganhar, tá bom? Gente, um beijo.
0: Oi.
1: Carinhoso pra vocês. Tô indo embora. Eu ganhei aqui, ó. Eu ganhei. Ninguém ganhou. Só eu.
0: Que chique.
1: Chique, né? Tchau.

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0: Os moradores de Três Lagoas terão uma quinta-feira marcada pelo predomínio do sol e tempo firme. A previsão indica céu aberto durante todo o dia, sem possibilidade de chuva, favorecendo as atividades ao ar livre. As temperaturas permanecem amenas nas primeiras horas da manhã, mas sobem gradativamente ao longo do dia. De acordo com a previsão meteorológica, a temperatura mínima registrada hoje é de aproximadamente 15 graus, enquanto a máxima pode atingir 30 graus durante a tarde. A amplitude térmica é uma característica comum desta época do ano, exigindo atenção principalmente com crianças, idosos e pessoas mais sensíveis às mudanças bruscas de temperatura. A umidade relativa do ar deve variar entre 43% e 78%, com os menores índices sendo registrados nas horas mais quentes do dia. Apesar de os valores estarem acima do estado de alerta da OMS,

0: umidade moderada, contribuindo para a sensação de tempo seco. Não há previsão de chuva para Três Lagoas e a tendência é de que o tempo firme continue predominando nos próximos dias, com temperaturas elevadas durante as tardes e noites de céu limpo.
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0: 11 horas e 8 minutos. 11 horas e 8 minutos. Seguindo com Hora da Notícia e essa gripe que não sai de mim. Que coisa de louco, hein, gente? 11 e 8. A Casa do Trabalhador de Três Lagoas está com 168 vagas hoje. Mas antes, a gente vai mostrar um vídeo aí que nós recebemos lá da Casa do Trabalhador com um recado importante para você. Solta, Romeuzinho.
3: Atenção, população de Três Lagoas, eu tenho um recado muito importante para dar para você.
4: Você que aguardava ansiosamente a retomada das obras do FN3, estamos aqui para lhe confirmar. O processo começou e já estamos com vagas disponíveis.
5: Estamos localizados na rua Mulher Tomé, número 86, Centro de Três Lagoas. Lembrando a você, trabalhador, que a unidade shopping não estará disponibilizando essas vagas da UFN3, somente nossa unidade central.
6: Não se esqueçam, trabalhadores, documento de identificação, currículo e comprovante de residência para concorrer às vagas da UFN3.
0: Tá aí, recado dado para você, vagas da UFN3 somente na Munir Tomé 86 e não lá no shopping, não perca a sua viagem, tá bom? Gente, tem vaga hoje na Casa do Trabalhador para ajudante de açougueiro, 5 vagas, ajudante de reflorestamento, 10 vagas, tem 15 vagas para auxiliar de limpeza, 4 vagas para carpinteiro, costureiras em geral tem 10 vagas, empacotador à mão, 4 vagas, 40 vagas para motorista carreteiro, 10 vagas para oficial de serviços gerais, operador de caixa tem 14 vagas, 10 vagas para pedreiro, soldador tem 15 vagas, meu amigo. Supervisor de logística, uma vaga. A Casa do Trabalhador fica na Munir Tomé 86, funciona de segunda a sexta, das 7 da manhã às 5 da tarde, no Shopping Três Lagoas, de segunda a quinta-feira, das 8 às 17, e amanhã, sexta-feira, das 8 às 14 horas. Lembrando você que todas as vagas estão lá postadas no nosso portal, radiocaçula.com.br. 11 horas e 10 minutos. Moradores da rua Eumano Soares, na Vila Nova, em Três Lagoas, foram surpreendidos por duas explosões em transformadores da rede elétrica por volta das 6 horas da manhã de hoje. O incidente ocorreu nos fundos da Escola Estadual João Magiano Pinto, JOMAP, e provocou a interrupção do fornecimento de energia elétrica, afetando também o abastecimento de água em parte da região. Tem até um vídeo, eu estive lá no local para ver como é que estava a situação, conversei com moradores. Dizem eles lá que desde as 6 da manhã está sem energia e a água também se foi, né? Sem água por causa desses transformadores aí que dependem aí do funcionamento aí do abastecimento de água também. Eu estive lá, você está vendo nas imagens aí, você que está em casa, tem dois caminhões lá da Neoenergia fazendo os trabalhos aí o mais urgente para resolver o problema. Segundo o relato de moradores, as explosões foram ouvidas nas primeiras horas da manhã, causando preocupação entre quem vive nas proximidades. Equipes lá da Neoenergia estão lá no local, como eu disse para você. Apesar do transtorno, o incidente não comprometeu o funcionamento da escola, a João Magiano Pinto, porque hoje, quinta-feira, marca o primeiro dia das férias escolares dos alunos. E devido aí a esta explosão nos transformadores, moradores de diversos bairros de Três Lagoas enfrentaram a falta de água na manhã de hoje, em decorrência da interrupção do fornecimento de energia elétrica que afetou aí o sistema de abastecimento da Sanesul. Segundo a concessionária, a ocorrência está relacionada a este problema aí na rede, lá no Vila Nova, onde equipes da empresa estão no local. De acordo com a Sanesul, a concessionária de energia está no local realizando os reparos necessários e a previsão para que a água volte aí em vários bairros da cidade é a partir do meio-dia. Os bairros afetados são Vila Nova, Centro, Jardim Cangalha, Jardim Alvorada, JK, Jardim Oiti, Atenas, Lapa, Santo André, Santa Júlia, Paranapungá, Nova Americana, Interlagos, Jardim Morumbi, Novo Aeroporto, além de regiões adjacentes atendidas pelo sistema Vila Nova. Que coisa, né, gente? Dois transformadores aí explodiram e estão causando esse problema todo na cidade. Que coisa, né? Tomara que já se resolva esse problema. O prazo é até o meio-dia. 11 horas e 13 minutos.

0: Três Lagoas recebe no próximo sábado, dia 18, uma atração cultural para toda a família. O espetáculo Circo de Coisas, que vai ser apresentado gratuitamente a partir das 17 horas na Praça Ramis Tebet, reunindo arte, humor e entretenimento para o público de todas as idades. A nossa equipe conversou com Lucas Spirandelli, ele que é ator e produtor cultural, que fala aí sobre a proposta do espetáculo e convida a população para prestigiar essa apresentação especial. Vamos ver na reportagem. Solta, Romeuzinho!
1: Coisas de Circo, mais uma peça totalmente gratuita, mais um evento totalmente à disposição da população no próximo sábado, dia 18, em nossa cidade aqui, ó, nesse coreto da Praça Central, Senador Ramis Tebet. Mas quem vai falar com nós? Lucas Spirandelli, o pai da matéria. Meu amigo, obrigado pela atenção com a população de Três Lagoas via Rádio Caçula. O que vai acontecer?
2: Bom, primeiro eu que agradeço a você e a Caçula por estar sempre com a gente. Sábado a gente tem a segunda sessão, nossa segunda peça do Diversão em Cena, 16ª edição, né, 2026. A gente já recebeu uma primeira peça no mês passado e sábado agora a gente tem uma segunda peça, que é a peça Circo de Coisas. Essa peça é da companhia Circo de Bonecos, eles são do estado de São Paulo. Vai misturar palhaçaria, vai misturar teatro de objetos, vai misturar mímica. Tem muita coisa de diversão, de surpresa, de expectativa para as famílias que vêm assistir a gente.
1: Lucas, qual que é o público? Faixa etária? E o que a pessoa vai receber? E por quanto tempo é a peça?
2: Ó, o Diversão em Cena, ele sempre traz propostas para a família. Então, a gente está aqui para receber as famílias, desde as crianças pequenininhas até os mais velhos, todo mundo vai se divertir. A proposta dessa peça tem aproximadamente 50 minutos, assim como todas as outras.
1: Tá certo. Vai ter a mesma estrutura que teve da outra vez, conforto, umas cadeiras aqui, tudo certinho. Então, convida, olha para aquela câmera lá e convida a população de Três Lagoas. Sábado, dia 18, o horário, o tempo de duração, quem pode vir, faz aí o merchan como você sabe fazer.
2: A nossa primeira peça, ela acabou acontecendo dentro do salão da Secretaria, né, de Turismo e Cultura, por conta do frio. Mas sábado agora é calor. Calor, então a gente está esperando todo mundo aqui na Praça Ramis Tebet, aqui atrás, nesse palco aqui, para receber toda a família que pode trazer sua cadeira. Nós vamos ter as cadeiras aqui também, mas pode trazer suas cadeiras, pode trazer o tecido para pôr a criança no chão. Venham prontos para se divertir, cheguem com um pouco de antecedência. Este sábado, dia 18, às 5h30, aqui na Praça Ramis Tebet, a gente vai ter a peça Circo de Bonecos.
1: Eu estou esquecendo de perguntar uma das coisas mais importantes. Quem está organizando isso? Com a parceria da prefeitura? Com qual empresa? Qual é o projeto? Explica para nós tudo isso aí.
2: O Diversão em Cena é um programa da Fundação ArcelorMittal, né, que tem o intuito de valorizar o esporte, a cultura, né, a socialização através dessas propostas. E o Diversão em Cena já acontece há vários anos aqui em Três Lagoas, e esse ano é mais um ano de sucesso que a Fundação ArcelorMittal está acreditando na nossa cidade. A prefeitura cedeu o espaço para a gente também, então um agradecimento a ela também.
1: Tá certo, obrigado, Lucas. Falamos então mais um evento da Fundação ArcelorMittal, muito importante para a população de Três Lagoas. Circo de Coisas, sábado em Três Lagoas. Com vocês, Neto, Caçula, faz parte da sua vida.
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0: 11 horas e 17 minutos, 11:17, 991-498-282. Você participa com a gente pelo WhatsApp. Lembrando que nós estamos transmitindo pelas lives no Facebook 96 Caçula FM, pela TV Web no site da rádio, que é o nosso portal, né? O radiocaçula.com.br. Vamos aí conhecer os patrocinadores do Hora da Notícia e a gente volta em seguida.
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4: 11:20, 11:20, de volta com a Hora da Notícia desta quinta-feira, 16 de julho. Chamando um bom dia todo especial para o pessoal que está curtindo a gente aqui, a Margarete. Ô Margarete, bom dia. A Ana Aparecida, a Nájila Cruz, a Raimunda Santos. Quem mais? Quem mais? Marilena da Silva, o Wellington, o Edivaldo, a Idene, a Edna Lima, a Iracema. Todo o pessoal participando com a gente aqui. Tem uma pessoa de fora também aqui, Cláudio. Quem que é? Ah, o Ribamar, grande Ribamar. Ele que é de Porto Grande, Amapá. Porteiro, sempre curtindo a gente, obrigado pelo carinho da sua audiência, tá bom, meu jovem? Participe com a gente aqui através do nosso WhatsApp sempre e a gente vai mandar um alô pra você, 99149-8282. 11:21, a comunidade haitiana de Três Lagoas deu um importante passo aí rumo ao fortalecimento da cidadania e também da representatividade com a criação da FETUS, né? Ou, inclusive o nosso repórter Neto Júnior já falou bastante sobre esse assunto aqui, que é a criação da associação, que passa a atuar na defesa dos direitos, na promoção da inclusão social e também no fortalecimento da organização coletiva dos imigrantes no município. A iniciativa conta com o apoio do Instituto de Desenvolvimento Social, Econômico e Ambiental de Mato Grosso do Sul, que vem acompanhando e incentivando também as ações voltadas à integração da comunidade haitiana à promoção da participação social. Como faz parte desse processo aí, representantes da associação realizaram uma visita ao Ministério Público do Trabalho, onde participaram de um momento de diálogo, orientação e esclarecimento de dúvidas sobre direitos trabalhistas, deveres, cidadania e a importância da organização coletiva para o fortalecimento da comunidade. Daí parabéns aos haitianos da cidade de Três Lagoas que estão aí promovendo essa associação e querendo saber como é que funciona, como é que são as leis do Brasil, coisa e tal. Eles são bem detalhistas, os haitianos, né? Então vão fazer a coisa tudo certinho. E assim que funciona, parabéns então aí aos haitianos. 11:22, agora você vai acompanhar uma reportagem especial com a professora Sidolina Silva, que fala sobre o tema Vozes que Ecoam, Mulheres Negras, Latino-Americanas e Caribenhas em Luta por Seus Direitos. Na entrevista, ela aborda a importância da valorização da diversidade, da garantia de direitos e também do fortalecimento da participação das mulheres na construção de uma sociedade mais justa.

0: justa e igualitária. Vamos conferir na reportagem.
1: Professora Sidolina Silva, um ícone na educação transagoense, uma lenda na defesa dos direitos das mulheres negras, caribenhas e outras nacionalidades, outras, mas as mulheres empoderadas. Professora agora está à frente aí de um projeto denominado Vozes que Ecoam, Mulheres Negras, Latino-Americanas e Caribenhas em Luta por Direitos. Vai ter agora um evento na Câmara Municipal no próximo dia 22, às 18 horas, mas quem vai falar com nós é a querida professora Sidolina Silva. Professora, Vozes que Ecoam, o que é?
2: Vozes que Ecoam é a mulher em movimento, porque eu acredito que voz é movimento. Quando a gente fala, a gente está movimentando, está colocando os nossos anseios na busca de que algo de melhor venha acontecer.
1: O que motiva a realização de um evento desta forma, professor, desse tipo de luta?
2: Bom, nós temos um movimento de luta da mulher negra de Três Lagoas com o objetivo de combater o racismo, o preconceito e buscar a valorização e a visibilidade da mulher negra.
1: Quais são as maiores dificuldades e desafios, né, que as mulheres negras, latino-americanas e caribenhas ainda enfrentam em busca por igualdade de direitos? Vamos falar aqui de Três Lagoas, em Três Lagoas.
2: Em Três Lagoas são vários as dificuldades. Mas a maior dificuldade que nós enfrentamos é da mulher negra ter a sua visibilidade, que é muito pouca. Ainda precisamos ter mais mulheres ocupando lugares no poder público, mulheres tendo destaque nas profissões de mais visibilidade. Não que as profissões não sejam todas importantes, sim, mas as mulheres ainda estão muito contidas dentro das suas casas, dentro dos seus lares. E nós acreditamos que mesmo você, mulher negra, que cuida da sua família, que está no lar, você também tem a voz, você também tem seus direitos, você também tem sua experiência, você também contribui para a mudança, para que a mulher negra seja valorizada.
1: Professora Sidolina, esse evento, ele dialoga com a comunidade toda ou ele tem um público específico?
2: Olha, o público ele é aberto para todos, né? Porque a gente precisa dessa conscientização. Porque a falta de conscientização, a falta de informação é que leva a acontecer as discriminações. A gente está batendo muito em cima da questão do racismo estrutural. Que é esse racismo estrutural? São coisas que acontecem que talvez nem a própria pessoa tenha conhecimento de que aquilo que ela está fazendo é racismo. Por exemplo, nossa, aquela mulher é linda, pena que é preta. Ou você é negra, por que você não alisa o seu cabelo? Você ficaria mais bonito. E por aí vai.
1: Oh, meu Deus do céu. Vamos lá então, professora. O que está programado para o encontro? O que o público pode esperar deste movimento das mulheres nesse encontro?
2: Nesse encontro, nós vamos ter falas de três mulheres muito empoderadas, que uma é a Gislaine, que é uma funcionária lá do Instituto Federal. Teremos a outra professora, Luciana Nascimento, que já é conhecida, que vem aí na luta, professora de Libras, né, no ar tem uma caminhada, a sua própria vida já é um exemplo de luta de mulher de negra de superação. E a Franciele Soares, nossa musicista, que está ali na Procuradoria da Mulher, porque esse trabalho que nós vamos realizar, esse evento, ele é, né, promovido pela Câmara Municipal, com a Procuradoria da Mulher e Movimento de Luta de Mulheres Negras de Três Lagoas. Não fique de fora. Participe, homens, mulheres, adolescentes, os estudantes, para que você tenha maior conhecimento e possa ver assim o ser humano como um todo, sem discriminação de raça.
1: Tá certo, professora Sidolina Silva. Foi alguma coisa que eu não perguntei sobre o encontro vozes, mulheres, vozes que ecoam, mulheres negras, mulheres latino-americanas e mulheres caribenhas na luta por direito. Ficou alguma coisa que a Rádio Caçula não perguntou e a senhora gostaria de falar nesse momento?
2: Ah, sim, eu quero dizer também que nós teremos esse evento e no sábado nós

0: vamos dar continuidade, que é sábado, é o dia da mulher negra, latino-americana e caribenha, que é 25 de julho. A gente, numa outra oportunidade, vai estar falando também sobre o porquê dia 25. Então, aí, nesse dia 25, a gente vai reunir ali no Sinted, nas dependências, que será um movimento exclusivo do movimento de luta da mulher negra. Mas nós já estamos chamando as mulheres, porque ali nós vamos ter uma roda de conversa com a nossa querida Maria Laura, que vai estar ali contando a sua história, e nós vamos estar assim abrindo para ouvir, para que essas vozes continuem ecoando. Será isso a partir das 15 horas lá no Sindicato dos Trabalhadores da Educação, no sábado, dia 25 também.
1: Aí fica o convite, então. Falei com ela, querida professora, eu não posso falar muito que eu fui aluno e sou fã dela há muitos anos, professora Cidolina Silva, falando sobre esse encontro, gente, na Câmara Municipal em Direito das Mulheres. Neto, para o Jornalismo da Caçula, faz parte da sua vida.
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3: 11 horas e 29 minutos, 11:29. Parabéns aí à professora Cidolina Silva, lutando aí pelas mulheres negras da nossa cidade. É isso aí. 11:29, nós vamos para um breve intervalo comercial e voltamos em seguida.
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3: 11 horas e 32 minutos, 11h32, de volta com a Hora da Notícia desta quinta-feira, 16 de julho. Chegou quinta-feira, todo mundo já começa a ficar feliz, né? Amanhã é sexta, chegou o final de semana, tô sabendo que tem gente aqui que vai fazer uma viajada aí bem longe, né? É, tá certo, tô sabendo, viu? 991-498-282 é o telefone para você mandar seu alô, para você fazer sua denúncia, sua reclamação, combinado? Gente, eu vou falar para você o seguinte, ó. O que tem de gente em Três Lagoas, no Mato Grosso do Sul e no Brasil, viciados em jogos, não tá escrito, né? Essa é uma dica para você, que eu faço questão de falar, porque eu conheço pessoas que estão viciadas em jogos e cada vez mais estão perdendo dinheiro. Pessoas com até 561 mil reais em dívidas, doentes por jogos, entram na justiça contra bets. Conheço várias pessoas aí que jogam e não sabem para onde vai o dinheiro, né? Esse montante aí que eu acabei de falar de 561 mil reais, valor que supera meio milhão de reais, foi apostado em um período de apenas 4 meses por uma jogadora lá de Campo Grande. As apostas ocorreram após a própria plataforma Superbet bloquear o acesso da usuária devido à identificação de comportamento compulsivo. Porém, mesmo suspendida, ela foi lá, pediu para voltar, deixaram ela voltar, gastou mais uma fortuna. Várias jogadas de R$500, jogadas de R$4.000. Não é fácil não, viu, gente? Coisa de louco. E agora tá lá, cobrando na justiça, para a justiça devolver esse valor que ela gastou. E aí, o que você acha disso? Você acha que a pessoa perdeu, ou ela pode recorrer na justiça, né? Porque na realidade isso é um caso, é uma doença. Você começa jogando ali 40 centavos, quando você vê, você está gastando seu salário todo. Eu conheço gente que recebe o pagamento hoje e amanhã já não tem um real no bolso. E aí, o que você fez com o dinheiro? Ah, joguei na, não sei o que, no Tigrinho. Meu, pelo amor de Deus, gente. Você acha que o jogo tá lá, a plataforma tá lá, o app tá lá para te dar dinheiro? Ele vai te dar hoje, te dá amanhã. Mas de repente, meu irmão, quando você vê, ele vai te tomar tudo. Tudo que você tem, seu carro, sua casa, sua bicicleta, sua carteira, vai levar é tudo. Então vamos tomar cuidado, gente. Vamos se conscientizar e parar com esse negócio de ficar de joguinho aí, porque dinheiro não cai do céu. Ah, mas minha amiga ganhou 8 mil reais. Sua amiga ganhou 8 mil reais, ela contou pra você e você contou pra outro que perdeu 30. E aí funciona o negócio, beleza? Então vamos se conscientizar e tomar cuidado com esse negócio de jogos. 11 horas e 34 minutos. O descarte irregular de lixo continua sendo um dos principais desafios enfrentados pelo poder público de Três Lagoas. Apenas 2 dias após uma força-tarefa de limpeza realizada pela prefeitura, sofás, móveis inutilizados, entulhos e outros resíduos voltaram a ser abandonados. É, sabe aonde? Lá no Residencial Novo Oeste. E aí, o que você tem para falar? A prefeitura foi lá, fez uma limpeza, deixou tudo lindo, maravilhoso, perfeitinho, e a população, não digo todos, mas aí a população voltou a jogar sofás, jogou coisas que não tem nada a ver com a situação. Pô, tem o lixo lá, tem o tambor de lixo lá. Eu vou até chamar o Neto para falar comigo sobre esse assunto, porque é inadmissível a prefeitura ir lá gastar dinheiro, levar a limpeza para o Novo Oeste e de repente a própria população sujar tudo de novo, Neto Júnior. Bom dia.
4: Bom dia, Cláudio. Bom dia a todos que nos acompanham. É uma situação que a gente não gostaria de falar, mas tem muitas reclamações, inclusive hoje mandaram na minha rede social, que tem pessoas de outros bairros indo depositar lixo naquela região. Está faltando então uma fiscalização, faltando com um apoio aí das Forças de Defesa, porque nós tivemos aqui há pouco tempo, Cláudio, a Operação Porco Sujo, comandada pelo Toniel Fernandes, na época secretário municipal de Meio Ambiente, e nós poderíamos pedir para a secretária Mariana pensar em voltar essa Operação Porco Sujo. O que consiste a Operação Porco Sujo? As pessoas viam um carro com entulho, com o resto de lixo, se dirigindo em determinado lugar. A pessoa tirava foto da placa do carro, comunicava às autoridades e o pessoal ia atrás para saber onde foi feito esse descarte. Então, é vergonhoso. Novamente, a região do Novo Oeste, acompanhando as imagens, quem está nos acompanhando pelas imagens, vê aí, claro, a situação. Aí era o lixeiro antigamente. Essa lixeira, por cargas d'água, não sei, foi destruída. E as pessoas, não somente ali, volto a dizer, não somente do residencial Novo Oeste, pessoas estão indo depositar lixo e entulho nessa região, Cláudio.
3: E eu vou falar uma coisa para você. Se você próprio, que acabou de jogar aquele lixo lá, você saiba que o mosquito da dengue, o Aegypti, Egipte, né? Nem consegui falar aqui agora. Ele é transmissor da dengue, zika e chikungunya. Então você tá tratando contra você mesmo, né? Vai lá, joga lá o sofá lá, vai acumular água, joga lá as vasilhas lá, o lixo de qualquer jeito lá. Você vai ficar doente, alguém da sua família vai acabar morrendo e o culpado foi você que deixou aquele lixo lá. Então vamos se conscientizar e vamos parar com isso, tá bom? 11 horas e 37 minutos, nós vamos aí para um breve intervalo comercial e a gente volta falando de futebol no resumo esportivo da Rádio Caçula.
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8: 11:40, chegou a hora boa, hein? A hora do resumo esportivo, para a gente saber como é que tá o esporte aqui em Três Lagoas, no Brasil e no mundo. Para falar com a gente, a nossa equipe está pronta, Romeuzinho, William Ramos e também ele, Neto Júnior. Neto Júnior, vamos falar hoje aqui, começando o resumo esportivo, sobre o vôlei adaptado. Inclusive você, o Romeuzinho, estiveram por lá e eu fiquei pensando, caramba, o que, que é esse negócio de vôlei adaptado? Bom dia.
9: Bom dia novamente, Cláudio. Bom dia, equipe. Bom dia, Três Lagoas. Bom dia, mundo. Falando em equipe, bom dia, Will.
10: Bom dia, bom dia.
9: Aquele Will, bom dia que você dá pras caçuletes. Vamos lá, bom dia, Will.
10: Bom dia.
9: Ah, querido, bom dia, Romeuzinho.
10: Muito bom dia.
9: Vamos falar de vôlei adaptado, Cláudio Júnior. Mais de 1000 pessoas de fora, mais de 1000 jogadores, 1000 atletas estão movimentando Três Lagoas de quarta-feira até o próximo domingo no vôlei adaptado. Nós ouvimos o comércio local, ouvimos o pessoal do turismo, o pessoal do artesanato. O comércio está fervendo, Cláudio, porque os participantes, jogadores, atletas e comissão técnica, enquanto não estão jogando, eles estão conhecendo Três Lagoas. Sim. Estão conhecendo nossa culinária, estão conhecendo nosso turismo, estão conhecendo tudo que a gente pode propiciar de bom. Então, essa semana, para o comércio local, está sendo uma semana maravilhosa.
8: Viu? E eu vou falar uma coisa importante para você, viu? Você falou de conhecer a culinária local. Eu sou um cara que já viajou o Brasil todo aí devido à profissão de rádio, de jornalista e tal. Mas o local que eu me sinto em casa é Três Lagoas. Churrasquinho em toda esquina, aquela cervejinha sempre gelada, né?
9: Sempre. E aquele sorriso, aquele atendimento que só o nosso povo tem. Mas ficou a pergunta é, o que é o vôlei adaptado? Como joga o vôlei adaptado? Quem pode jogar o vôlei adaptado? Muitas perguntas. Romeu Neto foi hoje lá no ginásio municipal Cacilda Acre Rocha, enquanto estava tendo uma partida. Cláudio, que partida legal esse vôlei adaptado. Duas equipes de vôlei feminino estavam disputando a partida. O Romeuzinho falou, não, eu vou explicar isso aqui. Como é que funciona o vôlei adaptado? Vamos ver aí as regras do jogo.
11: Vôlei adaptado. Você sabia que é uma modalidade inspirada no voleibol tradicional? E hoje em Três Lagoas estamos começando um torneio com mais de 900 atletas.
9: Essas regras do voleibol, Romeu? Fala pra nós.
11: Vamos lá. As principais regras são: na quadra, possui as mesmas dimensões do vôlei convencional. A rede geralmente mantém a altura oficial da categoria. Feminino, 2,24 metros de altura. E o masculino, 2,43 metros. Podendo haver algumas adaptações em algumas competições. Os números de jogadores são 6 atletas em cada quadra por equipe. A sua rotação segue o mesmo sistema tradicional do voleibol, com rodízio sempre que a equipe recupera o direito ao saque. Os toques na bola, cada equipe pode dar até 3 toques na bola antes de enviar a bola ao seu adversário. O saque é realizado atrás da linha de fundo, conforme as regras oficiais. O bloqueio e o ataque seguem as regras oficiais do voleibol, respeitando as adaptações previstas em cada regulamento. A sua pontuação, normalmente os jogos são disputados em melhor de 2 ou de 3 sets, conforme a competição. Em muitos torneios da melhor idade, os sets vão até 15 pontos, com diferença mínima de 2 pontos para definir o vencedor. Nas finais, alguns regulamentos utilizam partidas em melhor de 3 sets, substituições permitidas conforme o regulamento da competição. O seu objetivo é manter sempre a competitividade, priorizando a inclusão, a segurança e a prática esportiva. Uma característica importante do vôlei adaptado é que algumas competições estabelecem regras específicas conforme a faixa etária dos atletas, buscando equilibrar sempre o nível de disputa.
9: Esse é o vôlei adaptado. Mais de 1000 atletas de quarta a domingo em nossa cidade. Aqui nós estamos no Cacil da Acre. Olha a emoção da galera jogando. 3 toques, bateu, tem todo uma estratégia. Esse é o voleibol adaptado. Para quem queria conhecer mais, nós passamos para vocês o jogo. Até domingo, muita emoção, com imagem do Romeu Neto. E Neto Caçula, faz parte da sua vida.
8: 11 horas e 45 minutos. 11h45, excelente, rapaz. Excelente. Eu tinha essa dúvida mesmo, para saber como é que funcionava o vôlei adaptado.
9: E tem outras regrinhas, você pode dar 2 passos para o lado, 1 passo para frente, coisa e tal. Nós gravamos aí, Cláudio, era 7h30 da manhã, se eu não me engano. E aí eu passei há poucos minutos em frente ao ginásio e contei 12 ônibus, 40 pessoas por ônibus, 480 pessoas. Se você for no período forte dos jogos, o ginásio fica pequeno, Cláudio.
8: 7h30 da manhã, 12 ônibus. Não. Eu vou te falar, pessoal, animado, hein?
9: 7h30 tava essa turma aí, já tinha 3 ônibus lá. Quando eu passei agora 10h20, tinham 12 ônibus na porta. Então, assim, é um evento que movimenta a cidade com mais de 1000 jogadores, 1000 atletas aí. Parabéns a Sejuvel, parabéns à Prefeitura Municipal, parabéns a todos que estão envolvidos nessa organização, Cláudio.
8: 11 horas e 45 minutos, vamos falar agora de Copa do Mundo. A classificação da Argentina para mais uma final de Copa do Mundo passou na visão do Messi por um momento específico da semifinal contra a Inglaterra. Depois do empate de 1-1, o camisa 10 afirmou que a seleção percebeu em campo que o adversário já não conseguia nem reagir mais.
9: O problema dos adversários da Argentina, sim, eles marcam um gol e aí acham que tem que defender. A Argentina vai para cima, bate, tem um jogador chamado Messi, diferente de tudo, e acontece a volta. Então, toda vez que aconteceu com o Egito, aconteceu com o Marrocos, eles marcam um gol na frente e acham que tem que defender. Os argentinos vão lá e deitam e rolam. No jogo de ontem foi isso, a Inglaterra achou um gol, a Inglaterra estava jogando pior do que a Argentina, foi lá, achou um gol não sei de onde, e o técnico, durante a hidratação, os 3 minutos para hidratação, os técnicos inteligentes estão usando esse período, Cláudio, para mudar o time ou para reforçar o que está certo. O técnico da Inglaterra parece que queria derrubar o time da Inglaterra. Na pausa, no segundo tempo, ele foi, trocou 3 jogadores, botou 3 zagueirão, perna de pau lá. A Argentina falou, muito bem, graças, meu amigo. Ferreira virou o jogo. 2-1, vai para a final, Espanha-Argentina, domingo. Will, o que você achou do jogo?
0: Olha, vou ser bem sério com você, os caras veio com tudo mesmo, a Argentina veio com tudo, não pode negar não, mas eu não quero que eles ganhem, vou ser bem sério, não
9: tá
0: quero,
9: certo.
0: Não quero, mas eles estão jogando mesmo, estão jogando.
9: E você, Três Lagoas, quer que a Argentina ganhe, tava torcendo pra Espanha, fala pra gente no nosso telefone, Cláudio, qual é o número?
8: Opa, qual o número?
9: O número do nosso telefone. Romeuzinho.
8: Qual o número do nosso telefone, ô
0: Romeuzinho? 67991498282.
9: Vai, Três Lagoas, queremos seu palpite, Espanha ou Argentina no domingo. Cláudio, o que chama atenção é o orgulho de ser argentino que esse pessoal tem, né? Vou só dar um exemplo. Dentre as muitas imagens da Copa do Mundo, Will, uma vai ficar marcada. Jogos da seleção brasileira, nossos ex-jogadores, nossos ex-representantes estavam sempre de terno, um terno caro, tomando uma bebida e olhando para o aparelho celular. Eles não estavam nem aí pro jogo. Os argentinos, por sua vez, os ex-jogadores

0: jogadores da Argentina, a maioria de camiseta da Argentina, olhando pro campo, quase tendo infarto com as emoções e torcendo. Dá pra pensar até, vou pensar de uma forma maldosa, que os nossos ex-jogadores queriam que a seleção brasileira perdesse para eles continuarem sendo os únicos campeões, os últimos campeões do mundo. Então, o amor argentino pela camisa despontou-se mais uma vez e os argentinos vão com toda a honra, todo o mérito para a final. Vai ser um grande jogo, vai ser uma grande partida, porque a Espanha também tem uma equipe muito forte, um coletivo trabalhado, o técnico De La Fuente já sabe comandar o time. Vai ser um grande jogo, mas outro grande jogo também, Cláudio, vai ser no sábado, a decisão do terceiro lugar. Dizem que esse jogo não vale nada, pelo contrário, tá valendo artilharia. Nós vamos ter no sábado
1: aí. Eu fico triste porque eu tava torcendo pra França.
0: Ah, vai continuar torcendo pra França, Will?
1: Fico triste porque eu queria que eles levassem a taça.
0: Ó, no sábado nós temos aí, a partir das 17 horas, horário MS, o jogão entre França e Inglaterra. Por que que isso é? Disputa terceiro lugar. Por que que esse jogo vai ser um partidaço, um jogão? Porque aí estão pessoas disputando a artilharia da Copa. Vamos lá, artilharia hoje. A atualizada, Lionel Messi continua com 8 gols, ele vai para a final. O Kylian Mbappé, 8 gols, vai disputar terceiro lugar. Olha o porquê que esse jogo vai ser bom. O Jude Bellingham, o Bellingham da Inglaterra, que não jogou nada ontem, também tem 6 gols. O Harry Kane, coitado do Harry Kane, também não jogou nada ontem, né? O Harry Kane deve ter comido a feijoada da tiazinha aqui. Pelo amor de Deus, Romeuzinho, você viu o jogo?
2: Assisti e foi completamente ridículo.
0: Ô, Harry Kane, meu amigo.
2: Jogo grande, ele desaparece.
0: Então, Harry Kane tem 6 gols, o Dembélé da França tem 5 e o Orzabal, esse Orzabal joga muito, cara, é bom de bola da Espanha, tem 5 gols. Então, assim, o Orzabal e o Messi vão disputar a final, Espanha e Argentina. E França e Inglaterra vão disputar terceiro lugar no sábado, a partir das 17 horas. Pensando exclusivamente na artilharia dos seus jogadores, Cláudio Júnior.
3: Vai ser um jogaço, inclusive, aí, a Argentina. E você sabe que eu torci pela Argentina, você ficou até bravo comigo.
0: Eu
3: torci pra Argentina ganhar, sim, porque eles merecem.
0: Não.
3: A Argentina, cada um. A Argentina tenta aí o tetracampeonato mundial no domingo, 18 horas, vai ser lá em Nova Jersey, contra a Espanha. Os atuais campeões do mundo aí, eles podem ser os primeiros em 64 anos a conquistar um bicampeonato no maior torneio de
0: futebol. Eu sou argentino, desenhinho, eu sou argentino. Você tá doido, rapaz? Quem não tá feliz com a vitória da Argentina sobre a Inglaterra é o brasileiro, Wilton Pereira Sampaio. Sabe quem que é o Wilton Pereira Sampaio? Gente, vocês sabem, Tregagô, sabe quem que é o Wilton Pereira Sampaio? Alguém arrisca?
4: Mês passado, Vasco e Fluminense.
0: Então, Wilton Pereira Sampaio, um árbitro ruim demais, brasileiro, ele estava sendo cotado para ser o árbitro da grande final da Copa do Mundo. Lembrando que o Brasil é o único país que tem dois árbitros aí que comandaram as ações da última Copa do último jogo Copa do Mundo. Nós temos o Arnaldo César Coelho, o Arnaldo da Regue Clara, e o Romualdo Arpe Filho, ser dois brasileiros. Então corrimos o risco de ter o horrível Wilton Pereira Sampaio apitando a grande final da Copa do Mundo. Mas com a vitória da Argentina, a FIFA não vai colocar um árbitro sul-americano para apitar um jogo que tem uma equipe sul-americana. Então nós corremos o risco de ter um árbitro da África, um árbitro da Arábia, um árbitro da casa não sei da onde, mas vai ser uma arbitragem horrível, porque não pode ter um árbitro europeu, cada Espanha, e não pode ter um árbitro sul-americano, devido a Argentina estar no jogo. Então, quem vai apitar a grande final, Cláudio Júnior?
3: Quem vai? Quem? Quem?
0: Ah, eu vou chamar. Tem meu amigo, o Ser Rodrigues, e o Sargento Rodrigues, falou pra ele. Não, ele apita melhor que esses caras aí também, na verdade. Agora, a novidade do dia, Campeonato Brasileiro volta hoje, Will. Hoje volta o Brasileirão. Will, ontem assustou a equipe do Corinthians. Por que que você assustou o Corinthians ontem, Will?
1: Fih, aqui é corintiana.
0: O Will tava vendo o Campeonato Brasileiro Sub-17.
1: Eu já tava no gás já.
0: E o povo ficou preocupado. Falou, Neto, mas como é que você não avisa que o Timão tá jogando? Falei, não, calma. É que o Will é corintiano até o raço dele.
1: Vai,
0: mas
1: Corinthians.
0: Volta hoje.
1: Vai, Corinthians.
0: Vai, Corinthians. Volta hoje o Campeonato Brasileiro com jogão entre Botafogo e Santos, hein? Que jogão, Botafogo e Santos. Menino Ney, graças a Deus, não vai jogar. Tá lá nos Estados Unidos jogando. Ele tá jogando, mas tá jogando pôquer lá nos Estados Unidos. Então, Botafogo e Santos hoje, 18h30 da tarde. Mais conhecido como 18h30, horário Mato Grosso do Sul. 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Pay-per-view, pagou pra ver Premier.
3: 11 horas e 53 minutos, 11h53.

0: 53, tá aí, resumo esportivo com a nossa equipe.
1: Tem mais dois jogos.
0: Tem mais dois jogos ainda.
1: O Vascão entra em campo hoje, Vasco e Vitória também às 18h30, horário Mato Grosso do Sul, pelo Pay Per View Premier, você que tem um, vai ter Sky, não sei, mas Pay Per View Premier, 18h30. E o último jogo da noite, Cláudio, nessa 19ª rodada do primeiro turno do Brasileirão, que a partir de amanhã, além de falarmos da Copa do Mundo, do Carcará da Fronteira, que joga sábado em Campo Grande, vai, tem que ganhar. O Carcará, se não ganhar, entra num negócio estranho aí. Mas o Carcará joga sábado. Nós vamos começar a falar também do Campeonato Brasileiro. Para você que torce pro Corinthians, vai Corinthians! Você que é porcão, você que é peixe, você que é São Paulino, fique atento que nós vamos falar do Brasileirão. O último jogo de hoje, Mirassol e Grêmio, ô joguinho bonito, Mirassol e Grêmio, Mirassol um timão, Grêmio também tá um timão, só não tá dando sorte. E como o Teixeira do Misto fala, só não põe a bola pra dentro, mas o resto joga bem pra caramba. Hoje a partir das 8h30 da noite, Mirassol e Grêmio, pelo Pay Per View Premier. Por enquanto, Cláudio, são as notícias do esporte. Um abraço Will, um abraço Romeu, tchau!
0: 11 horas e 54 minutos. Lembrando que o resumo esportivo vai estar no nosso portal logo após o almoço, lá no radiocaçula.com.br. Nós estamos finalizando aqui o Hora da Notícia com o tempo, porque a gente precisa falar de um assunto chato que eu não gostaria de falar aqui no Hora da Notícia. O Brasil está em luto hoje. O jornalismo brasileiro perdeu hoje, quinta-feira, um de seus profissionais mais respeitados. Morreu aos 83 anos. Ninguém nem acredita que ele tinha 83 anos. O jornalista Renato Machado, que marcou gerações de telespectadores em sua atuação à frente aí dos principais telejornais da TV Globo. A informação foi confirmada pela emissora. Renato estava internado na Clínica São Vicente, na Gávea, zona sul do Rio de Janeiro, e a causa da morte não foi divulgada. Com uma trajetória aí de mais de 4 décadas na televisão, Renato Machado construiu uma carreira marcada pelo profissionalismo e também pela credibilidade. Foi apresentador e editor-chefe do Bom Dia Brasil entre 1996 e 2010, período em que participou da modernização do telejornal e se tornou um dos rostos mais conhecidos do jornalismo matinal brasileiro. Também apresentou o Jornal da Globo, o RJTV, integrou a bancada do Jornal Nacional e atuou como correspondente internacional em Londres. Inclusive, lá para que você que está na live agora, está vendo aí a foto do Renato. Antes de ingressar na TV, o Renato iniciou sua carreira no Jornal do Brasil em 1969. Ao longo da profissão, cobriu acontecimentos históricos de repercussão mundial, como a Guerra das Malvinas, o acidente nuclear de Chernobyl e importantes eventos políticos internacionais, consolidando aí uma referência do telejornalismo brasileiro. Lembrando você que, para quem conhecia o Renato, ele era um conhecedor assíduo aí de vinhos. E ele tinha um canal no YouTube, inclusive, o Romeuzinho vai soltar um pedacinho aí pra gente ver e se despedir do Renato. Solta aí, Romeuzinho. Tá sem áudio, Romeu? Tá sem áudio, né? Tá sem áudio, mas tá aí pra você que tá em casa agora, tá vendo o Renato Machado falando dos vinhos, né? Ele era um conhecedor, adorava, conhecia de verdade. Fica então aí os nossos sentimentos à família e amigos do Renato Machado. Voltamos amanhã às 11 horas da manhã. Até lá.

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1: Muito boa tarde, começando o Ronda Policial. 12 horas em ponto em Três Lagoas. 12 horas, que foi, meu? 12 horas em ponto em Três Lagoas. Estamos começando o Ronda Policial nesta quinta-feira, dia 16 de julho do ano de 2026. Comunicando com vocês hoje, Rafael Oliveira. Fábio Campos volta aí daqui a pouquinho trazendo para você todas as notícias. O destaque, oi? Acho que vai. Os destaques do setor policial de Três Lagoas e nossa região. E pessoal, daqui a pouquinho no nosso programa, nós vamos trazer aí, infelizmente, uma notícia triste, né? Não é legal falar dessas informações, mas a gente tem que trazer, porque se fala de notícia, e quando é notícia a gente tem que dar prioridade. Uma criança de apenas aí 2 anos, gente, 2 anos de idade, morreu ontem aqui em Três Lagoas. E é um fato triste da gente trazer, porque infelizmente, né, uma criança, uma vida inteira pela frente, acabou aí morrendo dessa forma aqui em Três Lagoas. Daqui a pouco nós vamos trazer para você essa informação. Tivemos acidentes registrados também nas últimas horas. Olha esse caso, uma idosa escapou aí da morte, gente, após aí um incêndio numa residência. O inquilino dessa residência salvou essa idosa. Olha que coisa impressionante, né? Literalmente a pessoa foi um anjo na vida dessa pessoa, dessa idosa, né? Nós temos já aqui as imagens, nós vamos rapidamente colocar até para você que nos acompanha na nossa TV web. E essa idosa aí, por sorte, foi salva nessa ação aí. Foi um anjo, literalmente, na vida dessa idosa, esse rapaz. Daqui a pouquinho no Ronda Policial nós vamos trazendo para você essa informação. Nós vamos falando também aí, pessoal, olha só o que aconteceu lá em Bataguaçu. Por isso que eu falo, rapaz, até uma coisa que o Fábio falou, parece que o poste mija no cachorro, meu amigo Will. O poste mija no cachorro. Tinha um reboque que estava estacionado do lado de uma delegacia lá em Bataguaçu. E você acredita que o ladrão... Eu falo isso porque o bicho é larápio. Tem gente que é folgada, rapaz. Tem gente que é esperta, né? E aí o ladrão aproveitou que não tinha ninguém ali próximo da delegacia e furtou o estepe de um reboque que estava estacionado do lado da delegacia, rapaz. Tipo, metros da delegacia. O cara aproveitou o momento, foi lá e crau, pegou o estepe. Levou o estepe embora. É só aqui em Mato Grosso do Sul que essas coisas acontecem. Daqui a pouquinho no Ronda Policial, essas e outras informações trazendo para você nesta quinta-feira, aqui em Três Lagoas. Neste momento, os termômetros estão apontando aqui para a nossa cidade, já nesta manhã. Manhã aí de quinta-feira, início de tarde. Começou com frio aqui em Três Lagoas. As temperaturas chegam na casa dos 27 graus. Previsão para hoje é de tempo quente em Três Lagoas. Vai esquentar hoje aqui em nossa cidade e nossa região. Continua o tempo quente nesta quinta-feira. Vamos trazendo também aí outras ocorrências. Só tentando arrumar meu retorno aqui. Outras ocorrências do setor policial. Tivemos aí muitas notícias, né? Muitas informações registradas na DEPAC, na terceira, na segunda DP e na primeira também aqui de Três Lagoas. Tivemos aí algumas ocorrências, rapaz. Vou falar pra você. Tivemos aí uma ocorrência. Até acho que já é bom de a gente já trazer ela no início do Ronda.

policial agora, para quem está nos assistindo aí, nos ouvindo, né? Nós somos alunos no Facebook da Caçula FM, você pode nos acompanhar aí, facebook.com/radiocaculatl, aplicativo Caçula FM, tem também o nosso WhatsApp aí, que é o 679-9149-8282. Deixa eu ver aqui quem já está conosco chegando aqui no Ronda Policial, minha amiga Maria Sobrinho na Vila Verde, a Fabiana, boa tarde, Rafael, tudo bem? Tudo bem, minha amiga, Marina Cecília também, boa tarde, aqui com a gente o Zé Canistro no Arapuá também acompanhando aqui, só tá dando trabalho aqui pra gente, muito obrigado a todos pela audiência. Vamos começando aí, trazendo essa ocorrência, olha o que aconteceu aqui em Três Lagoas. Tivemos aí uma ocorrência registrada na terceira DP de lesão corporal e ameaça. Foi registrada ali, encaminhada para a segunda DP, a vítima, uma mulher de 33 anos. O autor aí, uma outra mulher de 30. Briga de duas mulheres aqui em Três Lagoas, ali na região aqui do Santos Dumont. A denunciante aí compareceu à delegacia, compareceu à terceira DP aqui da nossa cidade, relatando aí que uma amiga dela teria deixado alguns pertences na residência dela, ali no Santos Dumont, em Três Lagoas. E aí, quando ela fez uma viagem, ela foi ali, né, obviamente fazer uma viagem necessária e tudo mais, e aí quando voltou, né, para casa, quando voltou para sua residência, essa moradora de São Carlos aí, de 33 anos, ela recebeu uma mensagem aí do marido dessa amiga, falando o seguinte, ó, devolve aí os pertences da minha esposa. Devolve os produtos da minha esposa que você pegou, mulher. É, e aí foi aí na residência, depois eu mexo isso aqui. Foi na residência lá pra ver a situação, pra tentar recuperar os pertences, né? Situação comum, tudo mais. E aí, o rapaz e essa amiga foram lá pegar os pertences nessa residência dessa mulher. Só que aí, durante a situação, começaram ali uma discussão, começaram a falar, a bater boca, aquele negócio todo. É aquela situação, você não pode tentar debater com aquela pessoa que tenta ter razão. Tem muita gente que acha que nos gritos vai ter razão em alguma coisa. Não tem, não adianta, em lugar nenhum, em lugar nenhum. E aí, começou a discussão, começou a briga, blá, blá, blá, blá, blá. Nisso, o marido dessa amiga que teria aí ligado para ela pedindo os pertences, segurou a vítima para que ela não se movimentasse e para que essa amiga de 30 anos pudesse aí agredi-la. É o famoso segura ela para mim aí que eu vou pegar ela, dar uns negócios nela. Foi exatamente o que aconteceu, registrado no boletim de ocorrência. E aí, durante as agressões, essa amiga, né, muito amiga inclusive, passou a ameaçar ela de morte, dizendo o seguinte, olha, se você fazer alguma coisa, eu vou esfaquear você. Eu vou esfaquear você, minha amiga. Que amiga, né? Bela amiga isso aqui. Vou esfaquear você. Se você fazer alguma coisa, você vai levar facada. E aí, obviamente, temendo por sua integridade, ela, antes de deixar o local, a autora aí teria danificado o portão da residência, que causou prejuízo material. Não teve motivo concreto para agressão, né? Disso, a vítima compareceu até a delegacia, a terceira DP aqui de Três Lagoas, para registrar aí o boletim de ocorrência. Caso registrado aqui em Três Lagoas também durante esta última terça-feira aqui em Três Lagoas. Mas quarta-feira, né? O caso foi registrado quarta-feira aí por volta das 1h25 da tarde aqui em Três Lagoas, encaminhado para a segunda DP. Caso registrado aí aqui em nossa cidade de Três Lagoas. Olha esse caso, gente, que aconteceu lá em Bataguaçu. Por isso que eu falo, gente, num dia que acontece essas situações, a gente pensa assim, por que que isso justamente acontece do lado de uma delegacia? Do lado de uma delegacia. A delegacia deveria ser um lugar que é de segurança, né? E olha o criminoso, o cara, esse tem coragem. Esse ele tem coragem, rapaz, porque em vez do cara se precaver, né, ali tá numa área de segurança, o cara foi lá e furtou o estepe de um reboque que tava estacionado do lado da delegacia. Nós temos as imagens.

ele teve, né, o produto furtado, que é usado para transporte animal, né, uma famosa carretinha. E aí, como eu falei, esse reboque estava estacionado do lado da primeira delegacia de polícia de Bataguaçu. Tava bem, acho que alguns metros, né? Pertinho ali da primeira delegacia de Bataguaçu. Primeira ali delegacia, que obviamente a gente até manda um abraço pro nosso amigo aí, o delegado lá, o titular da primeira DP aqui, Dr. Daniel. Dr. Daniel Wolfs. E do lado da delegacia tava esse step. Olha lá, pra você que tá nos acompanhando nas imagens da TV Web, ó. Tava do lado da delegacia, tava próximo ali. E aí, foi por volta das 7 horas da manhã, né, da terça-feira. O proprietário do reboque, esse homem de 40 anos, percebeu ali que o objeto não estava lá, o reboque não estava mais ali. É um step acoplado a um reboque tipo trailer, que é utilizado para transporte de carga, além de composto de uma roda aro 14 e um pneu. E aí, quando ele foi verificar nas imagens da câmera de segurança do local, ele viu ali que um indivíduo tinha agido aí de maneira calculada, onde o criminoso, ele reatirou aí o pneu sob um ângulo, sob uma maneira, o cara foi esperto, que tirou ali que o rosto dele não fosse localizado, o rosto dele não fosse filmado pelas câmeras. O cara foi esperto, né? Foi ágil. Ele falou, vou filmar aqui pra ninguém me pegar. Pra ninguém me ver. E o cara foi ninja, né? Foi ninja esse aí. E aí, principalmente com a proximidade do prédio da Polícia Civil, foi aí um fator decisivo, né? O trailer estava bem perto da unidade, as câmeras aí, obviamente, da delegacia podem ter registrado esse crime. O caso registrado como furto simples na primeira DP de Bataguaçu. Agora o caso passa a registro das autoridades competentes. Pra você ver que o cara tá... Nem step tá escapando. Nem step. O cara simplesmente foi lá, pegou o step, viu que tinha câmera de um lado, tinha câmera do outro, falou, vou ser ninja. Pra ninguém me pegar. E literalmente, dito e feito, o cara conseguiu fazer a proeza de não ser filmado pelas câmeras de segurança. Vou te falar, viu? Ligeiro. Ligeiro esse aí, viu? Ligeirinho. Se usasse pra coisa boa, tava bem, né? Mas não usa pra nada, só usa pro crime. A Dirce Fregulha, boa tarde aqui com a gente. Ana Leres, boa tarde. Edivaldo Pereira também, boa tarde. A Vânia Andrade, boa tarde também conosco. Magno Antônio, minha amiga Vanessa Rodrigues também, boa tarde. O Neto Campos, tem um bom almoço. Boa tarde, obrigado, minha amiga. A Cida Medeiros, bom dia, bom dia. Aqui a Fabiana tá perguntando onde está o Castramóvel. Vou pedir pro meu amigo Neto dar uma olhada onde está o Castramóvel para te informar, tá, minha amiga? Maria Sobrinho aqui também com a gente na Vila Verde. Marina Cecília novamente. José Canistro, pessoal acompanhando a gente aí, muito obrigado pela audiência. Tivemos também aí, registrada, uma fraude eletrônica, golpe. Lá na segunda DP, no Jardim Alvorada, a vítima é uma mulher de 50 anos. Ela compareceu até a delegacia, a segunda DP aqui de Três Lagoas, ela relatando aí que teria sido vítima de um golpe financeiro. Ela recebeu aí alguns contatos de um telefone DDD18 e DDD31, alegando aí o indivíduo que se identificou como o Felipe Melo. É o jogador, né? É o Felipe Melo. Ele falou, sou o Felipe Melo. E aí esse tal Felipe Melo, é um nome esporádico, né? Alegou que ela, essa mulher de 50 anos, teria aí sido beneficiada aí com R$22 mil. Você ganhou R$22 mil aqui de uma ação da justiça. Você ganhou R$22 mil. O dinheiro é seu agora. Mas, obviamente, aí, né, aquela velha história que a gente já conhece, para a pessoa poder tirar os R$22 mil, tem que dar dinheiro pro golpista. Ela, esse tal Felipe Melo alegou que seria aí para pagar os honorários. E nisso aí, o criminoso, né, jogou a lábia, o estelionatário jogou ali a lábia, jogou o 171 em cima da moça, né, da idosa aí de 50 anos, da senhora de 50 anos, jogou ali o 171. E nisso, essa mulher aí fez transferências, fez aí pix para esse criminoso,
totalizando aí

0: R$7.270. Tem tudo em Pix, né? E aí foram depositados, né, em contas em dois bancos digitais. Né? Foram aí também um outro Pix realizado no valor de... Olha, a mulher ainda tirou um empréstimo no valor de R$2.640. R$2.640 ainda tirou um empréstimo, né? E aí foram transferidos para uma conta onde aí, após a conclusão dessas transferências, a vítima percebeu que tinha sido vítima de um golpe. E é sempre no final, né, que a pessoa cai. A pessoa percebe. Nunca existe em lugar nenhum isso. Você pegar, a pessoa chegar para você, o advogado falar assim, olha, você ganhou 25 mil, você ganhou 22 mil, você ganhou 30 mil. Mas para você ganhar o dinheiro da ação, você tem que pagar. Não existe em lugar nenhum isso, meu amigo. Não existe em situação nenhuma você ter que pagar para poder receber dinheiro. E aí, infelizmente, a pessoa, pela falta de informação, ela acaba sendo vítima de golpe. E nisso aí, ela, obviamente, aí, registrou boletim de ocorrência em relação ao caso, aí, principalmente por causa do artigo 38 do Código Penal, e aceitou aí comparecer de maneira espontânea à delegacia. Vai ser instaurado um inquérito para poder dar mais informações. E é sempre a mesma coisa. É sempre, você vai ver o boletim de ocorrência, é sempre do mesmo modo. A pessoa, o golpista chega na pessoa e fala assim, olha, você recebeu tantos mil reais. Mas para você receber o valor, você precisa mandar dinheiro pro golpista. Gente, isso não existe em lugar nenhum. Em situação nenhuma. Quando a pessoa chegar com isso perto de você, você já desconfia porque é golpe. Aí a pessoa perde o dinheiro dela. Dinheiro já é difícil de conquistar. Ainda teve que tirar um empréstimo. Até pegar o valor aqui, quanto que ela tirou de empréstimo? R$2.640. Tirou empréstimo ainda, acreditando que ia ter esse dinheiro. Até eu ficaria feliz. Até o Will ficaria feliz com 26 mil reais? Que diferença faria na nossa vida? Só que, infelizmente, pela falta de informação e porque tem muito criminoso que tem uma lábia, rapaz. Tem gente que tem uma lábia inacreditável. A pessoa acaba sendo vítima de golpe. Caso registrado ali na segunda DP, passa aí para a investigação, principalmente aqui das autoridades cabíveis. Daqui a pouquinho, nós vamos trazendo aí para você no Ronda Policial esse caso. Nós tivemos aí algumas ocorrências registradas nas últimas 24 horas. Tivemos também lesão corporal, tivemos aí furto registrado aqui em Três Lagoas. Outras ocorrências, ameaça também, já na sequência nós vamos trazer isso para você. E muito mais aqui no nosso Ronda Policial. Vamos pro intervalo, nós voltamos em 2 minutos.
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2: 12 horas e 20 minutos, 12:20. Manda um alô especial aqui para os nossos amigos que estão nos acompanhando nas nossas redes sociais. Muito obrigado aí pela audiência, pessoal que está com a gente aqui no nosso Facebook da Caçula, muito obrigado aí pelo carinho, pela audiência, o pessoal que tá sempre conosco, né? Todos os dias o pessoal acompanha a nossa programação aí, muito obrigado pela audiência, deixa eu abrir minha câmera aqui, pronto, muito obrigado aí pela audiência, pelo carinho. Temos aqui, ó, nosso amigo Edivaldo, tá com a gente aqui, participando. Ana Lelis também com a gente, boa tarde. Disse Figura, boa tarde. Wellington Silva, boa tarde, meu amigo. Boa tarde, meu querido. Obrigado aí pela audiência. Marineide Araújo, assistindo lá na Fazenda Vertente, perto de Chapadão. É, lá em Chapadão do Sul. Eu nunca fui pra Chapadão do Sul, você acredita? Fui pra Selvíria, fui pra Ribas, né? Nós fomos cobrir lá a inauguração da Suzano pela Rádio Caçula. Eu e meu amigo Lucas Dias, né? Um abraço a ele. Também nós estivemos lá em Campo Grande, mas nunca fui. E fui em Selvíria, né, também, que acho que eu já falei. E em Chapadão do Sul nunca fui. Mas sei que Chapadão é lindo, uma cidade bacana, muito bonita. E tem um povo muito acolhedor. Um abraço aí a todos os moradores de Chapadão. Aqui com a gente também o Lindoval Veiga, Rafael aqui com a gente. Boa tarde, tem um dia cheio de bênçãos. Ariane, obrigado pela audiência. Aqui, muito obrigado aí pelo carinho de sempre. Olha só, pessoal. A minha amiga Tânia Conceição também chegando aqui. Margarete Lopes, boa tarde. Tava sumida a Margarete, hein? Acho que a Margarete não ia participar hoje, minha amiga Margarete Lopes. Um abraço aí, minha amiga. Tudo de bom pra você aí, Margarete. Obrigado pelo carinho, minha querida. Vamos trazendo aí, gente. Olha só essa situação. É, acho que foi até sorte, né? Que essa idosa teve aqui em Três Lagoas. Uma idosa aí que acabou tendo a sua casa aí alvo de um incêndio aqui em Três Lagoas. E ela foi salva aí por um inquilino. É uma idosa aí, não tem a idade dela, mas ela é moradora ali do Santo André, aqui em Três Lagoas. Nós temos as imagens para quem nos assiste na TV Web. E ela foi salva aí por causa de um inquilino que mora ali nos fundos do imóvel. Ali nos fundos da residência dela. Ali na João Silva. E aí ela relatou pro pessoal da polícia que tinha alugado o salão na parte da frente do imóvel para uma mulher trabalhar como manicure. Um salão comercial, né? Que tem o famoso salão comercial que tem a parte da frente que é o comércio, na parte do fundo é a residência, é a casa. É ali próximo do, se não me engano, do Campinho, né, do Santo André. Reconhecendo aquela região ali. E aí ela relatou que desde o último domingo essa suposta inquilina aí teria se envolvido em desentendimento com outras pessoas por causa de questões ainda desconhecidas, mas devido a tráfico de drogas aí, ou a usuárias de drogas, né, também, né? Pessoas que são aí pertencentes a tráfico, a usuárias de drogas. Pra eles, supostamente seriam, né? Supostamente, lembrando sempre, seriam usuárias. E aí na manhã de hoje, a situação mudou. A situação aí virou de outra forma. E aí, nisso, acabou, obviamente, aí percebendo que a situação mudou e o incêndio acabou iniciando ali na casa.

0: E quando ela foi tentar deixar ali a residência, ela percebeu que o portão estava trancado com um cadeado. A idosa tinha sido trancada para dentro da residência. E aí nisso, esse morador, esse inquilino que fica ali nos fundos dessa residência, teria aí tido essa atitude e conseguiu arrombar rapidamente o portão e retirou a idosa em segurança. Mas nós vamos aí acompanhar, meu amigo Will, essa idosa falando aí ao Marco Campos, a nossa reportagem, sobre essa situação. Acho que até bom dela falar aí, a nossa reportagem, falar aí a nossa equipe de jornalismo, realmente desse caso, né? A vítima dar aí a sua versão do fato e principalmente dizer pra gente como tudo aconteceu. Vamos então acompanhar aí o Marco Campos com essa idosa aí, dona dessa casa, que foi salva por esse inquilino aqui em Três Lagoas. Marco Campos.
1: Dona Maria, o que aconteceu aqui?
2: Eu aluguei a casa, o salão, para a mulher tocar manicure. Aí eu aluguei para ela mês passado. Ela agora estava aí, mas não estava fazendo esse serviço. Ela estava juntando gente para cá. E aí, quando foi essa semana de domingo para cá, começaram a briga. Era uma briga que não parava. E eu falei ontem de manhã, ontem eu conversei com ela, porque eu saio todo dia, hoje
1: briga
2: eu não quis.
1: Quem?
2: Eu não sei, era eles aí. Aí ontem à tarde chegou uma mulher e xingou ela todinha aí, brigaram e saiu a noite inteira brigando. Aí hoje de novo. Aí com pouco eu vi um fogo, vi fumaça, cheiro de fumaça. Saí pra fora, quando eu saí, eles estavam pegando fogo e eles rebentando tudo. Rebentou a porta aqui, rebentou o banheiro, rebentou ali. E aí veio e rebentou aqui pra poder eu sair, porque eu tava presa. E o que eu tenho para dizer agora é só isso.
1: Sorte que um inquilino da senhora que mora no sul.
2: O meu inquilino, que é inquilino mesmo.
1: E salvou a senhora, né?
2: Aí chegou e quebrou o portão para me salvar, porque eu não estava acertando a chave.
1: E por que que eles alegam ter colocado fogo ali?
2: Eu não sei. Não me alego nada, eles não falam nada. Porque a menina é aquela lá, está saindo agora. Ela não me fala nada porque pegou fogo. Só fala que... Eu sei que a mulher ontem disse que ia matar ela. A mulher ontem estava falando aí, eu não saio fora porque eu tenho medo de briga, eu não gosto. Aí eu queria chamar a polícia, mas eu sou muito, eu tenho dó das pessoas, aí fui e conversei com ela. Eu estava esperando o dia clarear para me falar de novo hoje. Olha, tu desocupa porque isso aí não vai ficar bem. Aí eu fiz o contrato, eu tenho o nome dela aqui do contrato.
1: Quanto que estava o aluguel ali?
2: 650.
1: Estava em dia?
2: Tava, queria pagar agora dia 20.
1: Bom, eles não alegam o motivo em que começou o fogo, sabe-se de uma briga, como a senhora falou, e agora o prejuízo fica para a senhora?
2: Para mim, eu não quero. Esse prejuízo aí, eu vou ter que procurar a delegacia, vou procurar o afiador dela, porque é uma pessoa já de idade, uma pessoa muito de consciência, né? Porque ela e eu tenho até medo de falar alguma coisa e vir me matarem. Porque sabe que eu moro aqui, então eu tenho até medo disso.
1: Ela falou ali para a senhora que vai pagar...
2: Ela disse para mim que vai pagar todo o prejuízo, que é para eu procurar a minha defesa, que ela vai pagar.
1: A polícia já foi chamada?
2: Não, aqui? Porque nós chamamos, mas parece que não vem, né, vizinha?
1: Tá vindo já, né?
2: E não vem, eu tinha que chamar a polícia, mas não está vindo.
1: Já estão
2: aí
1: vindo,
2: eu vou lá.
1: Estão comunicados. Hã? Tá ok, muito obrigado.
2: A polícia está vindo?
1: Está vindo já.
2: Tá?
1: Muito obrigado.
2: Tá, viu? Tá bom. Tá.
1: Tá, então essa senhora já de idade.
2: E a casa é que não tem os fios.
1: Difíceis aqui em sua residência. Nós estamos com o portão arrombado aqui pelo vizinho e inquilino dela para salvar ela do fogo. O corpo de bombeiros esteve aqui no local, apagou as chamas e evitou o pior.
2: Aí agora tem
1: vários pertences,
2: tanta coisa para resolver.
1: Lixos agora aqui na parte de fora. Aqui é o salão onde eles moram, alugaram?
2: É, esse aqui era o salão que ele alugou, ainda está pegando fogo essa casa.
1: Notamos ali um pouco de fumaça aí em cima. O bombeiro já apagou, fez o rescaldo aqui das chamas. E a ocorrência é atendida, portanto, pela Polícia Militar de Três Lagoas, que já foi chamada para vir ao local. Danos aqui na residência, uma parte do forro foi derretido e também no madeiramento desta casa aqui, localizada na rua João Silva, bairro Santo André, em Três Lagoas.
0: É complicado. Prejuízo que deu aí para essa senhora, para essa idosa. Até parabenizar aí o Marco Campos pela reportagem, porque o prejuízo que deu deve ter sido grande. Você viu ali, para quem nos assiste até na TV Web, que ainda estava até saindo fumaça ali um pouquinho da casa. Agora, e essa mulher tem razão, essa idosa, a fazer essa pessoa aí pagar o prejuízo. Pagar o prejuízo que causou ali na residência. Porque é dessa idosa, provavelmente essa idosa aí usa para sobreviver essa residência aí que ela usa de lugar de salão comercial. E acima de tudo, ressarcir o prejuízo. Claro, a polícia vai investigar, as autoridades aí vão apurar a respeito desse assunto, dessa ocorrência, mas foi uma situação que poderia aí, principalmente, ter pegado essa idosa aí e ter tirado a vida dessa idosa. Se não fosse aquele inquilino ali, se não fosse aquele rapaz ter salvo essa idosa, provavelmente ela não estaria nem falando com o Marco agora aí sobre esse caso. Graças a Deus aí, foi uma atitude de herói. Tem que aplaudir esse rapaz aí que teve essa atitude rápida e principalmente aí, ligeira para poder aí salvar essa idosa. 12 horas 30 minutos, 12h30, aqui com a gente minha amiga Ozeni. Ozeni tá falando rapidinho aqui, ó. Boa tarde, Rafael. Marineide Araújo é minha irmã. Ah, sim, minha amiga. Um abraço aqui, a Marineide lá em Chapadão, né? Um abraço, minha amiga Ozeni. Ozeni que fez aniversário também agora esses dias, né, Ozeni? Fez aniversário. Um abraço pro meu amigo Paulo Ferreira também. Grande Paulo Ferreira, marido da minha amiga Ozeni. Um abraço, viu? Tudo de bom, minha querida. Sucesso sempre aí. Tamo junto hoje e amanhã e todos os dias, viu, minha amiga? Obrigado mesmo. 12 horas e 30 minutos, 12 e 30. Já pode chamar o intervalo, Diego? Vamos chamar o intervalo. Voltamos daqui a pouquinho, aqui a um minuto, trazendo mais notícias para você no Ronda Policial. Até já!

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6: 12 horas 33 minutos. 12h33. Antes da gente continuar com o nosso Ronda Policial, o nosso amigo aqui mandou mensagem para nós, aqui, a nossa amiga, no caso, né? A Fabiana Azevedo, perguntando sobre o Castramóvel. E rapidamente, o nosso amigo Neto Júnior, que está sempre em cima da informação, dos melhores da nossa equipe aqui, vai trazer para a gente aí onde está o Castramóvel. Boa tarde, Netão.
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1: Então tá aí, Neto Júnior. Obrigado, Netão, pelas informações. Relembrando para você, pessoal, 67992251668 e o 67981393530. Neto Júnior trouxe as informações aí rapidamente, pesquisou pra gente aí, trouxe esses detalhes aí onde está o Castrobóvel. Então tá respondido aí, minha amiga, obrigado aí pela participação. Eliane Brito aqui com a gente também participando. Ozeni falando, né? Foi dia 10, né, Ozeni? Eu lembro. Obrigado aí, minha amiga, pela participação. Parabéns mais uma vez aí pelo seu aniversário, tá? A Isabel Vicente também mandando bom dia aqui pra gente no nosso Ronda da Polícia. Apesar que é boa tarde, mas não tem problema não, viu? Covas Mix, boa tarde também, obrigado aí pela audiência, pessoal sintonizado também no WhatsApp aqui conosco, Ana Leres, Alexandre Garcia, Popular Cavalgada, também conosco aqui a Maria de Lourdes, mandou boa tarde pro Fábio Campos, mas não tem problema, boa tarde, viu, minha amiga, obrigado aí, que Deus abençoe nossa quinta-feira, e a Jane Alves, também acompanhando a nossa programação, obrigado aí pela audiência. Vamos trazendo agora, pessoal, aliás, nesse momento, né, termômetros agora, temperatura em Três Lagoas para você que nos acompanha neste início de tarde. Neste momento, segundo aí o Climatempo, agora em Três Lagoas, trazer informação para você. Aqui em nossa cidade, 28 graus. Previsão de chegar hoje aos 30 graus em Três Lagoas. Vai esquentar, o frio foi embora e agora aí só calor em Três Lagoas. Vamos trazendo então, pessoal, esse caso. É triste de a gente trazer agora aqui no Ronda, mas é importante levar essa informação. É, ontem, ali na região aí da equipe aqui da Polícia Militar, né, atuou ali no São Jorge, aqui em Três Lagoas, o pessoal foi acionado ali por volta das 7h50 da noite. Uma criança de apenas 2 anos de idade acabou morrendo aqui em nossa cidade. O pessoal inclusive chegou a tentar reanimar essa criança, mas infelizmente nada pôde ser feito. É, ali na Wilson Carvalho Viana, a residência ali nos fundos da Igreja Santa Rita. Para quem é da região ali, conhece bastante aquele lugar ali. E essa criança de 2 anos, né, ela foi identificada aí como Maria Valentina Álvares Gonçalves, 2 aninhos. Ela acabou aí se afogando, né? Ela caiu ali numa piscina de uma residência. Tudo teria acontecido, segundo informações aí do boletim de ocorrência, por volta das 7 horas da noite. É, a mãe da criança teria ido até o banheiro e pediu que a irmãzinha dessa garotinha de 2 anos, que tem 11 anos essa irmã, ficasse ali cuidando da menininha, cuidando da criança, né? Ficasse olhando ali para a mãe no banheiro. E nesse momento, nesse pequeno período onde essa mãe teria ido no banheiro, a criança teria aí começado a vigiar essa menininha de 2 anos, a mulher teria ouvido o cachorro da residência latir e pediu para que fosse verificar o que estava acontecendo para essa irmãzinha dela, a irmãzinha de 11 anos. E nisso aí, quando ela saiu do banheiro, isso foi minutos depois aí do caso, ela encontrou a filha dentro da piscina. E óbvio, né? Bate o desespero, bate ali quem é mãe, quem é pai principalmente, sabe muito bem. Né? O que é isso? Você vê seu filho ali, vê sua filha ali numa situação de risco, você vai tentar salvar de toda maneira. E nisso aí, os familiares acionaram imediatamente o bombeiro, o 5º GBM, o SAMU, Serviço de Atendimento Móvel de Urgência, Unidade de Suporte Avançada. E ali, minutos após o pessoal chegar, já iniciaram as manobras de reanimação, né? Porque a criança já estava em situação de parada cardiorrespiratória. E foram ali atrás que uma hora, isso foi por volta das 19 horas, tentaram por uma hora reanimar a criança, fizeram massagem cardíaca, tentaram ali de toda forma realizar aí a reanimação da criança. Mas a menininha não respondia, não te

tem aí qualquer reação. E aí os médicos do SAMU apitaram aí o óbito por volta das 8 horas da noite. O pessoal da polícia foi até o local, o pessoal da perícia também, né? Procedimentos de praxe, cabíveis, como são realizados. E o caso agora passa a ser investigado para as devidas providências, né? Infelizmente, uma criança de 2 anos de idade. Você imagina só, você que é pai, você que é mãe, que tem criança pequena, né? Como eu fico nessa situação nessa hora? Ter que lidar, né, com uma situação dessa, uma criança de 2 anos, tinha uma vida pela frente, tinha um futuro pela frente, e morrer dessa forma, né? Imagina o que estava passando na cabeça dessa mãe naquele momento que viu a filha ali desacordada na piscina. O que passou na cabeça dessa mãe nessa hora? Não saber o que fazer, a primeira reação é pular na piscina e tirar a criança da piscina. E aí fica uma situação tão triste, né? Tão lamentável da gente ter que trazer, mas infelizmente é informação, a gente tem que passar a notícia. E fica aqui o nosso abraço, né, a essa mãe, abraço aí a essa família. Eu sempre falo, o Fábio fala também, né, que o correto é o filho enterrar o pai, não o inverso, né? E ainda uma criança pequenininha, 2 aninhos, né? É tanta coisa, a gente tenta não ficar inerte a essa situação, mas são informações, acho que pegam a gente, né? Principalmente quando envolve criança, né? 2 anos de idade, a gente tem uma vida ainda pela frente, né? Mas enfim, 12 horas 40 minutos, 12h40, vamos trazendo aí mais informações, continuando. Tivemos aí também outras notícias do setor policial aqui em Três Lagoas. Tivemos aí, registrado aqui na terceira DP, uma ocorrência de furto. Foi registrada aí por volta das 9 horas e 47 minutos de hoje, desta quinta-feira, ali no Orestinho, na região do Orestinho, Parque Residencial Orestes Prato Tiberi Júnior, famoso Orestinho, aqui OOT também, para quem é de Três Lagoas, né? A vítima aí foi um homem de 41 anos, o autor também um homem de 41 anos. Isso aconteceu, segundo informações aí do boletim de ocorrência, quando a vítima recebeu em sua residência uma pessoa que é ali do convívio dela, uma pessoa ali de devido conhecimento. E ele teria ido, esse rapaz também de 41 anos, ali no OT, buscar uma certa quantia em dinheiro para adquirir medicamentos que seriam destinados a uma pessoa conhecida dos dois. Ela em comum, né? De cada um. Deu esse pretexto para a vítima. E aí, em certo momento, a vítima foi ali, o rapaz de 41 anos, falou, vou pegar aqui alguma coisa aqui, virou as costas, né? E nesse momento aí de distração, o indivíduo aproveitou, rapaz de 41 anos, aproveitou e pegou a carteira da vítima, que tinha aí documentos pessoais, R$400 em nota e de espécie e um cartão do Banco Itaú, um cartão bancário. E nisso aí, junto com a carteira, óbvio. Quando a vítima percebeu aí que a carteira tinha sumido, ele concluiu, claro, né? Tinha só ele e o amigo ali, o rapaz ali, que ele teria sido aí o autor deste furto. Ele aproveitou do momento de distração para poder ali praticar o crime, né? E segundo ainda a vítima, esse autor aí do furto moraria ali na região dos Predinhos, ali no Novo Oeste, aqui em Três Lagoas, seria morador dos Predinhos. E nisso aí o caso passa agora a registro da Polícia Civil, foi encaminhado aí para a equipe da terceira DP, também os investigadores para apurarem aí o devido ocorrido. Tivemos também aí uma violação de domicílio, foi registrada na DEPAC aqui de Três Lagoas, foi encaminhada para a primeira DP por volta aí das 10 horas e 14 minutos, aliás, por volta das 10 horas e 14 minutos do dia de ontem. As vítimas aí seriam aí também uma mulher, aliás, um homem de 34 anos e o autor um homem de 39. Foi ali na região aqui, não tem o bairro para obviamente informar, mas nós vamos trazer mesmo assim a ocorrência. Deve ter sido ali na região da terceira DP, né? Isso aconteceu, segundo aí o boletim de ocorrência, a vítima relatando que teve a sua casa invadida por esse indivíduo de 39 anos. O rapaz aí aproveitou o momento, né, em que a vítima, no caso aí de 34 anos, estava realizando um trabalho ali nos fundos da residência, fazendo

0: algum serviço ali nos fundos da casa. O portão poderia ter ficado aberto, né? No momento aí de distração. E esse indivíduo de 39 anos, que estaria aí embriagado, teria tomado aí umas querosene, ele aproveitou esse momento, e aí ele estava aí também aparentemente sob efeito de drogas, ele teria aproveitado o momento aí e entrado na residência. Só que tem um detalhe. Nesse momento aí, olha o risco. O filho dessa vítima aí de 34 anos, esse filho que tem 10 anos de idade, teria presenciado o momento em que o indivíduo teria entrado na residência, que o indivíduo entrou, invadiu a residência, e a criança ficou assustada. Óbvio, né? A criança fica em estado de choque, 10 anos de idade. Vê uma pessoa que você nunca viu na sua vida, uma pessoa que você nunca viu a lata dela. E ainda por cima, embriagado, bebeu e ainda sob efeito de droga. O que esse cara poderia ter feito com essa criança de 10 anos? Quem sou eu para levantar suposição? Mas o que esse cara poderia ter feito se esse pai não tivesse visto rapidamente? Já pensou, meu amigo, o que poderia ter acontecido? Fica aí a pergunta. E nisso, o indivíduo aí foi retirado do local para uma pessoa que poderia ser aí seu parente, mas não teve aí a identificação repassada. E acredita-se, a vítima aí no caso, que esse indivíduo aí que teria invadido a residência, no caso aí o rapaz de 39 anos, prestou serviços anteriormente na residência na área da construção civil. Porém, desde então, seria pedreiro, né, no caso, vamos ser mais aqui resumido. E desde então, ele costuma passar frequentemente na frente do imóvel. Só que ele permanece, ele passa na frente da residência, ele para no frente da residência e fica olhando para o interior da casa. Que estranho. Isso, claro, causa medo. Vai saber por que aconteceu isso aí, né? E obviamente aí, e o motivo do porquê. A equipe registrou o boletim de ocorrência, principalmente para adotar as medidas cabíveis, principalmente aí devido ao caso registrado aqui em Três Lagoas. Daqui a pouquinho, nós tivemos aí também tráfico de drogas, nós vamos trazer para você lá no Guarabara. Daqui a pouquinho também tivemos aí ameaça também, rapaz do céu. Pegou fogo agora em Três Lagoas nessas últimas horas. Nós vamos trazer para você todas essas informações. E é claro, a gente conta com a sua participação. Um abraço aqui para Maria Egídia, para Flávia Oliveira, minha amiga Flávia aqui acompanhando também, a Margarida Melo. Um abraço aí a todos pela audiência. Meu amigo Covas Mix também aqui sintonizado. A todos que estão conosco na nossa edição de hoje do Ronda Policial. 12 horas 46 minutos, 12h46. Nosso último intervalo está chegando. Nós voltamos em um minuto.
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5: 12 horas e 50 minutos. 12h50. Já estamos aí chegando próximos do final do Ronda Policial aqui. Um abraço a todos que estão nos acompanhando. A Sônia Santos lá na Vila Aro acompanhando a nossa programação. Muito obrigado aí pela audiência. A Lúcia Rodrigues também mandando seu boa tarde aqui conosco também. O Alexandre Garcia, popular cavalgada lá no Paranapungá. Ana Lelis também mandando seu alô aqui. Maria de Lourdes, enfim, o pessoal acompanhando nossa edição de hoje. Muito obrigado aí pela audiência. Pessoal sintonizado aqui no nosso Ronda da Polícia. 12 horas e 50 minutos em Três Lagoas, 12h50. Fui aí tirando nessas, né, últimas notícias de hoje, agora há pouco aí. Foi aí bem tranquilo, inclusive. Tivemos até acidentes registrados também. Vou trazer aqui para você esses acidentes registrados nas últimas 24 horas aqui em nossa cidade de Três Lagoas. Tivemos aí, inclusive, um acidente que até chama bastante atenção. Vou até trazer aqui rapidinho essa notícia. Esse caso foi registrado aqui em Três Lagoas na tarde de ontem, ali na região da Rafael de Aro, próximo ali, ali na Aris Irmãos Camés com a Rafael de Aro, próximo ali no Jardim das Oliveiras, aqui em Três Lagoas. Uma motociclista de 39 anos ficou ferida neste sinistro. E isso aconteceu aí, pessoal do SAMU foi acionado, pessoal também do DEPTRAN, Polícia Militar. O motorista de um Fiat Palio teria desrespeitado o sinal de pare e acabou atingindo aí uma motocicleta Biz, uma Honda Biz, que era conduzida por uma mulher. E nisso aí, com o impacto, a vítima acabou sendo arremessada ao solo, teve inclusive um ferimento nas pernas. O pessoal do SAMU foi acionado no local ainda, fez aí os primeiros socorros, estabilizou a vítima, realizando um encaminhamento ao Auxiliadora, onde ela recebeu atendimento médico. O pessoal do DEPTRAN também registrou aí o caso, principalmente em relação à ocorrência, principalmente, óbvio, aí, em caso aí que registrado em Três Lagoas. Graças a Deus aí nada de mais grave foi registrado, somente aí os danos, principalmente materiais à moto e, claro, também aí a vítima que teve esses ferimentos. Vamos trazendo aí, também tivemos essas duas ocorrências registradas, tivemos aí uma ameaça aqui registrada pelo pessoal aí da DEPAC, a Delegacia de Pronto Atendimento Comunitário de Três Lagoas. Uma ocorrência de ameaça registrada em nossa cidade. E olha só esse caso que aconteceu. Vou trazer para você agora aqui a vítima aí que compareceu à DEPAC, uma mulher de 22 anos. São duas mulheres no caso, né? Uma de 22, que é a vítima, e o autor aí, aliás, a autora, uma mulher de 24 anos. Isso aconteceu por volta aí das 22 horas e 47 minutos de ontem, e registrada hoje, por volta dos 58 minutos desta quinta-feira. Tudo teria acontecido, isso foi durante, inclusive, a Operação Young Warrior da Polícia Militar, por volta das 11h51 da noite. A equipe foi acionada via Copom para atender a uma ocorrência realizada aí de ameaça. No local, essa jovem de 22 anos aí relatou que no dia anterior, no caso aí na terça-feira, durante aí o deslocamento, ela voltava do trabalho para casa dela, aqui em Três Lagoas. Deixa eu rapidinho ver o bairro

aqui, não tem o bairro onde foi a ocorrência, mas não tem problema. Ela relatou que enquanto voltava do trabalho, aqui em Três Lagoas, ela estava estacionada aí no carro, obviamente com a poltrona ao lado da janela, estava sentada na poltrona, no caso aí, quando em certo momento essa autora aí teria abrido a porta do veículo, abrido a janela do veículo, e atingiu a cabeça dela. Machucou essa jovem, inclusive de 22 anos. Abriu aí a janela do veículo e atingiu a cabeça da vítima. Nisso acabou tendo uma discussão entre as duas. As duas começaram aí a bater boca, né? E nisso aí que após essa discussão, após aí brigarem, xingarem uma a outra aí, ela obviamente acabou a passar aí a receber ligações por parte da autora, por parte da suspeita. Onde nessas ligações aí, a mulher que teria aí supostamente nessa abertura da janela aí machucado e atingido a cabeça da vítima de 22 anos, teria aí ameaçado ela. E aí disse que tinha, no caso a autora, registros aí que poderiam aí demonstrar o teor das ameaças praticadas pela autora. No caso aí, gravações, né? Foram aí ligações telefônicas. E nisso, por medo de ter aí alguma retaliação, alguma consequência, acionou a polícia aí para as medidas cabíveis. E em contato também aí com a suposta autora, essa mulher aí que teria realizado este caso, aqui a mulher aí de 24 anos, ela negou, falou, não fui eu, não fiz nada, né? Não fiz nada contra ela, disse que não praticou tudo isso que ela disse. Claro, com uma versão diferente da outra, as duas foram conduzidas até a DEPAC, aqui de Três Lagoas, para serem apresentadas aí, obviamente, ao delegado de plantão. E apresentou o celular, principalmente aí, com as ameaças e os prints gravados aí. O caso encaminhado para a segunda delegacia de polícia civil aqui de Três Lagoas para maiores providências. Foi ali na região, provavelmente ali da região da Vila Piloto, né? Essa ocorrência registrada ali, região da Vila Alegre, aqui em Três Lagoas, né? Foi à noite, então, o caso registrado na DEPAC. E tínhamos também aí resistência, desacato e tráfico de drogas. DEPAC também de Três Lagoas, por volta aí das 7 horas e 10 minutos de ontem, também em Três Lagoas. Terceira DP, o caso encaminhado. Os envolvidos aí, tem aí um homem de 50 anos, que foi preso por esses três delitos, de resistência, desacato e tráfico. E o caso foi registrado ali no Guanabara. É, pessoal do Guanabara, hein? Pessoal do Guanabara, tem gente boa no Guanabara, mas infelizmente aí tem essa parte aí que mancha a imagem do bairro. Mas olha só, o pessoal aí da Polícia Militar, através do Copom e nessa operação, foram acionados aí, pessoal da Força Tática, nisso após receberem denúncias de prática de tráfico ali na rua Manuel Antônio Jeremias, no Guanabara, aqui em Três Lagoas. E nisso apontavam que um indivíduo, no caso aí o rapaz de 50 anos, o cabelo estava roubando para a cabeça dele e praticando tráfico de drogas. E nisso aí, a equipe da polícia, o pessoal da FT, esteve aí realizando acompanhamento tático no local. E pelas diligências, quando transitaram ali na frente do imóvel, na altura do número 510 da Manuel Antônio Jeremias, viram um indivíduo trajando uma camiseta branca, entregando um objeto a um outro homem, em atitude que seria aí compatível com comercialização de drogas. Porém, quando esses dois viram a equipe da Força Tática, o que aconteceu? Pernas pra que te quero. Vazaram, né? Tentaram aí dissimular a ação da equipe policial. E nisso, né, o indivíduo aí, o cabelo de 50 anos, ele foi aí tentar fugir pro interior da casa. A equipe da Força Tática deu aí a ordem de parada a ele, para que ele fosse abordado. Mas o indivíduo não acatou a ordem. Pernas para que te quero. Fugiu. Tentou aí, obviamente, não acatar as ordens. E ele, inclusive, se recusou a colocar a mão na cabeça. Procedimento comum de abordagem, né? Dizendo que não fez nada de errado. Não fiz nada de errado, senhor. Não fiz nada de errado. Tô aqui de boa, tô aqui na minha. Não fiz nada de errado. Eu sou inocente. Sou inocente. Jogando, né, um verde pra cima da polícia. Mas, óbvio, a polícia já sabia que ele tava fazendo tráfico. E nisso aí, pra piorar a situação, pra piorar, tudo ainda pra piorar ainda mais, ele começou a xingar o pessoal da polícia. Começou a desacatar e ainda xingou o pessoal da Força Tática, falou que o pessoal da Força Tática era filho de uma boa mãe, chegou o pessoal, falou que o pessoal da Força Tática era isso, que era aquilo, xingou
e desa

0: acatou. Começou a não querer ser abordado e ainda começou a ofender o pessoal da polícia. Tava bom pra ele, né? Pegou uma desobediência, pegou um desacato. Bonzinho pra ele agora. Tudo isso piorou mais ainda a situação dele, né? E nisso aí foi necessário o uso de táticas, né? Táticas, pessoal da força tática usou as táticas de força pra poder aí conter o indivíduo e teve que ser algemado. E na residência, no interior do imóvel, foram localizadas também 3 mulheres que estavam ali no local. São ali moradoras da região, né? Inclusive uma moradora do Guanabara, uma moradora também do Guanabara e a outra do São Carlos. E nisso aí, relataram que seriam usuárias de entorpecentes e que compraram as drogas ali com o cabelo, naquela residência, para consumo próprio. Foi localizado aí uma porção de crack, 2,3 gramas, também R$60 em notas de pequeno valor, comum no tráfico, e também o outro indivíduo que estava ali, que foi pego recebendo a substância do cabelo, e foi encontrado com ele aí uma porção de 3 gramas de crack. E, obviamente, aí outros materiais também não foram localizados. Nisso foi dada voz de prisão aí ao usuário, juntamente aí com o cabelo, que também foi localizado aí com ele dinheiro, celulares entorpecentes encaminhados a DEPAC, principalmente aí para as medidas cabíveis necessárias aqui em Três Lagoas. E antes, claro, o cabelo foi encaminhado para o hospital onde fez exame de corpo de delito. Bem, 1h em Três Lagoas. O Diego Luiz já está ali do outro lado, já está se preparando, porque vem aí o Boa Tarde Caçula. Você viu essa aqui, Diego Luiz? O cara simplesmente desacatou a equipe da polícia, não quis colocar a mão na cabeça, tentou fugir e ainda por cima teve a coragem de xingar a polícia. Xingou os policiais, os militares, foi pego com droga, deu bom pra ele, né?
1: Boa tarde, Rafael. Boa tarde aos ouvintes da Caçula. Fica comigo pra meter o dedão. Eu só tenho uma palavra a dizer pra esse cidadão aí.
0: Ah.
1: É muito amostradinho.
0: Muito amostradinho, muito amostradinho. E falando em amostradinho, nosso amigo Diego já tá se preparando. Venha, boa tarde, Caçula. Você continua com o Diego até as 3 horas com muita notícia, muita coisa boa e muita música também, que o Diego capricha sempre as melhores na 96. Eu volto amanhã. 6h30 no Jornal da Caçula e o Fábio Campos volta sexta-feira aqui pra você no Ronda Policial. Fiquem todos com Deus e até amanhã, se Deus quiser. Tchau!

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Muito bem, como é que estamos? Quintamos com o quê de quase sexta? E lembre-se bem, hein, da notificação do dia que eu vou te falar agora. Atenção! Guarde isso pra você no seu coração. Às vezes, nós achamos que as coisas estão desmoronando, quando na verdade, elas só estão, ó, se encaixando. Confie no caos. Ele pode estar apenas reorganizando o seu futuro. Pensa nisso. Uma excelente tarde, ótima quinta. Bota um sorriso no rosto e bora ser feliz.

0: bebê.
1: Obrigado pelo Zé Mais.
0: Todo céu, tamo junto, meu pai.
2: Boa tarde, Diego Luiz. Bora ser feliz.
3: Bora.
4: Bora, bora que bora. Bora participar e colocar o dedão na tela do celular e conversar aqui com o seu amigo, o Amostradinho de todas as tardes aqui de Três Lagoas pra toda a região. Vamos mandar um abraço aqui, ó, pro meu amigo Murilo de Selvira. Um abraço também pro Paulo Ricardo. Não é o Paulo Ricardo da RPM, não, tá? É o Paulo Ricardo lá de Brasilândia. Tá ligado aqui com a gente. Um abraço pra você, Paulão. Um abraço pra você, tá bom? Um abraço aqui também, ó, pra minha querida Kênia, a Rubila, também o Denis tá na sintonia aqui também. E um abraço muito especial aqui, ó, pra Francine, que tá ligada aqui da nossa sintonia, tá bom? Então bora participar, deixa o seu alô, seu beijo, seu abraço, sua reivindicação, a sua torcida pro último jogo da Copa, Espanha ou Argentina? Hã? Vai se render a Argentina ou vai torcer pra Espanha? Essa eu quero ver. Ó, eu particularmente tô torcendo pra Espanha, tá? Eu estou torcendo pra Espanha. E você? Me conta aqui, coloca o dedão e manda um WhatsApp aqui pro WhatsApp da Caçu.

0: caçula faz parte da sua vida, Bruno Marrone, vidro fumê, última noite de amor da gente. 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
4: 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Lady Gaga, Poker Face.

0: tarde, tudo bem? Aqui é a Aline.
1: Aê, Aline, que animação é essa, menina? É, também já tá batendo no, na porta do finalzão de semana, hein? E coisa boa, vai mandando aí a sua mensagem, colocando o dedão com gosto aí na tela do celular pra falar comigo aqui, hein? Ó, o Fabião tá por aqui, ó, programa Nota 10. Valeu, tá torcendo pra Espanha também, o Fábio? Tá também no time da Espanha, então tá bom. Então um abraço pra você aí, tá bom? Maria de Fátima também tá ligada, um beijo pra você, sua linda de bonita! Quem mais tá por aqui? É a Cleusa. Um beijo pra você, Cleusa. A mostradinha da Wanda também tá por aqui. Fala, Wanda. Fala, Wandinha, fala.
2: Boa tarde, amostradinho. Eu também vou de Espanha.
1: Espanha também? Então tá bom, então. Margarete Lopes, a outra mostradinha que faz vontade pra locutor. Fica mandando foto de comida e não traz pra nós aqui, mas nem um pedacinho, né? Essa gulosa. Deixa você, viu, Margarete? Deixa você, viu, Margarete? 9149-8282, vai! Salva aí nos favoritos o WhatsApp da caçula.

0: Araújo. A Sula faz parte da sua vida, tá aí, decadência com o Hugo, Thiago e Felipe Araújo, que você curtiu aqui junto comigo. 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
0: 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Caçula, 1h49.

0: Caçula, faz parte da sua vida, tá aí, trai a véia Luan Pereira, Wi-Fi. Seguinte, a nossa central de jornalismo tá chamando, então bora se informar, então.
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0: Cláudio Júnior, é com você, boa tarde, Cláudio.
2: Boa tarde, Diego Luiz, boa tarde, ouvintes da Rádio Caçula. A população de Três Lagoas terá a oportunidade de prestigiar neste sábado, dia 18, o espetáculo Circo de Coisas, que será apresentado gratuitamente a partir das 5 da tarde na Praça Rames Tebet, no centro da cidade. 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Convite feito, acesse o nosso site radiocaçula.com.br. 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

Boa tarde, Luiz. Diferentão é Dilcinho e aquele pagodinho gostoso que é da nossa tarde. Também você curtiu aí, Vanessa Rangel, palpite antes, hein? Essa música aí fez sucesso na novela Por Amor, em 1998. Se me perguntar o que eu comi ontem, eu não lembro. Mas se me perguntar qualquer coisa de televisão... Ô, gordinho que gosta de novela, hein? Meu Deus do céu. Mas antigamente as novelas dava gosto de assistir, né? Ó, Por Amor. A última que eu acompanhei, assim, fielmente, foi aquela novela da Carminha, lembra? É, Avenida Brasil, que vai voltar o ano que vem com uma continuação, né? É, já foi decretado, já é oficial. Em janeiro de 2027, vem aí a continuação da Avenida Brasil. Muita gente tá achando que vai recontar a história, uma nova história. Não, não é. Vai continuar de onde parou, né? Vai continuar do último episódio, lá, de 2012. E vai continuar a história. Só que ainda não foi liberado ainda a sinopse. Tudo indica que vai ser aí a novela inteira, a trama inteira vai ser voltada em cima da Carminha. Parece que vai ter uma outra vilã querendo incriminar a Carminha, que ela se converteu, né? Ela teve a sua redenção no final da novela, né? Megera, brava, blá, blá, blá, blá, blá. Aí no final da novela, aparentemente, ela se perdoou, pediu perdão, né? Teve a sua redenção. Agora, nessa nova novela e tal, tudo que tudo indica é que vai ter uma nova personagem que vai querer aí continuar incriminando a Carminha, e a Carminha vai ter que provar sua inocência. Será que vai repetir mais um enredo aí, ó, de vingança? Não sei se vai dar certo. Estão falando que ia se chamar Filhos do Divino. Aí não, a Globo já não quer mais Filhos do Divino. Já quer agora um outro nome. E o pessoal da internet tá lá com o dedão lá, né? Sugerindo nomes. Eu acho que tinha que ser só Avenida Brasil e boa. Ou Retorno, ou Avenida Brasil 2. Muito mais prático, né? Do que ficar inventando um monte de nomes, verdade? E aí, você vai acompanhar essa novela? Você acompanhou Avenida Brasil lá na sua estreia? Conta aqui pra mim, vai. Coloca o dedão na tela do celular aí.

0: Oh, confiança, entrega rápida, montagem rápida também. Eita, galera, lá é sensacional, hein? Pessoal, ali é sensacional. 3 horas e 47, agora 3 horas e 47 minutos.
1: Paula Fernandes.
0: Essa moda é linda, hein?

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0: Começamos demais, agora 3 horas e 59 minutos. Agradecer mais uma vez também a toda a galera que tá aí na audiência com a gente, pode participar, hein? Deixa eu mandar também um abraço especial lá pra Natália também. Alô, Natália! Já já tem a participação dela com a gente por aqui também, né? Estamos demais e agora são exatamente 3 horas e 59 minutos nesta maravilhosa, nesta abençoada quinta-feira. É diretamente da redação, trazendo informação para você, olha só.
1: A Prefeitura de Três Lagoas segue avançando com as obras de pavimentação asfáltica em diversos bairros da cidade, em especial na região do bairro Maristela, Flamboyant, Samambaia e Vila Verde, que sempre sofreram com poeira e lama. 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

0: 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Deixa eu mandar também um abraço especial lá pra Amanda também, né, Amanda? Tá pedindo Fernando e Sorocaba e a gente separou essa moda pra você, viu? Obrigado pelo carinho, fica bem à vontade com a gente por aqui também. E a galera pode participar, ó, 679-9149-8282. 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
1: Oi! Você tem o tempo que quiser.
0: E o quê?

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1: Fernando Sorocaba.
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2: Mas é bom demais, essa é a Hora do Cowboy. Toda essa galera mandando aí a sua participação, hein? 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Preste atenção nessa moda, hein? Uma das melhores modas que balança o coração de cada um de nós, né? Moda de Gustavo Lima, essa moda é sensacional.

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4: Não

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1: Estamos demais, é 4 horas e 38 minutos.
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1: Essa é linda demais, essa moda, hein? Alô, Marcos. Alô, Melancia. Ótima tarde pra vocês também, né? Pessoal lá da JM Caçamba também, ó. Abração carinhosamente a todo mundo aí.

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1: Mas é bom demais, tá aí, ó, toda essa galera vai participando com a gente por aqui também, né? 4 horas e 48 minutos.
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1: 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Olha só, a Rádio Caçula informa também a toda essa galera que também tá na audiência com a gente por aqui também, que a sua conta oficial do Instagram foi alvo de um acesso não autorizado, hein? É, durante esse período foram aí publicadas mensagens, né, de ofertas que não foram produzidas ou autorizadas por nossa equipe aqui da nossa 96 Caçula, viu? Assim que identificamos o ocorrido, adotamos todas as medidas necessárias para recuperar o acesso à conta e remover qualquer tipo, né, de conteúdo indevido, hein? Reforçamos também o nosso procedimento, né, de segurança para evitar as nossas ocorrências, novas ocorrências, na verdade, né? Pedimos então desculpa pelo transtorno causado. Caso você tenha recebido mensagem ou proposta suspeita em nosso nome, desconsidere imediatamente.

conteúdo não é, não foi fornecido por nós aqui, da nossa 96 Cassino FM, belezinha? Agradecemos a compreensão, a confiança e o apoio de cada um de vocês, hein? Informa toda a direção aqui da nossa 96 Cassino FM, faz parte da sua vida. Em clima de rodeio, a gente moda! Essa é top, hein? Xerica tá ali, ó, só em pequenininho já, hein?

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3: Mas é bom demais, e agora são exatamente 5 horas em ponto nessa maravilhosa tarde aí de quinta-feira. Diretamente da redação, trazendo pra você mais informação e...
4: Boa tarde novamente, Cowboy. Oi. Boa tarde para você, ouvinte da Rádio Caçula. A Prefeitura de Três Lagoas, por meio da Secretaria Municipal de Educação, a SEMED, vem consolidando importantes avanços na educação infantil, especialmente no atendimento às crianças da etapa creche, de 0 a 3 anos. Os resultados das ações implementadas pela atual gestão já refletem diretamente no acesso das famílias às vagas e na significativa redução da judicialização da demanda. Um dos principais indicadores desse avanço está relacionado aos mandados de segurança impetrados por famílias que buscam garantir vagas em centros de educação infantil. Foram registrados 796 processos judiciais. Em 2025, esse número caiu para apenas 26 casos. 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

0: Eita, coisa boa demais agora, 5 horas e 17 minutos.
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0: Coisa boa demais, essa é a Hora do Cowboy. Toda essa galera está com a gente por aqui também. Obrigado, hein? Sabedora, é a participação do Marcinho também. Alô, Marcinho. Como é que você tá, meu irmãozinho? Tá tudo certinho, tá belezinha? Ótima tarde pra você. Obrigadão pelo carinho da audiência com a gente por aqui também, né? Mais uma vez, deixa eu mandar também um abração especial pra toda a família Ramírez. Também alô, Júlio César Ramírez. Abraço pra você, pra todo o pessoal lá do sítio Tatupeba. Abração carinhosamente pra essa galera toda aí. 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
2: Essa é demais, essa é a Hora do Cowboy aqui, ó, na nossa 96. 96 Caçula todos os dias, né? É, de segunda a sexta-feira, das 15 também até as 18 horas, hein? Todo sábado também a partir do meio-dia a gente chega chegando, hein? Só tem modão ajeitado demais. 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Abençoada tarde pra vocês também, ó. Todos os dias atende a gente com todo carinho também, viu? 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Grande Miranda tá voando, hein, Miranda? Tá voando, hein? É o trabalho honesto, né? Trabalho com dignidade. Trabalho, acorda cedo, né? Deus ajuda quem cedo madruga, não é? 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Olha só, deixa eu mandar também um agradecimento lá ao Fabinho, curso de trânsito. Já mandou pra nós aqui, ó. 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Vai estar patrocinando um dos grandes locutores de rodeio, o Renatão Problema, hein? Grande Renatão Problema, ótima tarde pra você também. Valeu, meu irmãozinho! E Renatão Problema fala bem demais da conta, hein? É um comentarista, bem, é um comentarista aí, ó, né? Famoso no mundo do rodeio, viu? O cara é sensacional, um excelente profissional, hein? Renatão Problema, abraço pra você, parabéns pelos seus trabalhos, valeu, meu irmãozinho!
3: Fala, Daniel, hoje começa o rodeio de Turbelândia, viu, Goiás?
2: Turbelândia!
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2: Olha aí, ó, grande Fabinho, levando o nome do Fabinho, curso de trânsito, lá pra Minas Gerais, hein? 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Valeu, meu irmãozinho! Essa é linda demais, essa moda!

0: Casa Bom Demais, só modão top do Brasil, hein? Essa é a hora do cowboy, você participa! Você pede moda, o cowboy Daniel Santos ajeita a moda!
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0: Mais outro modão ajeitado aí, ó! É. Alô, Cezinha! Como é que você tá, meu irmãozinho? Tá tudo certinho? Ótima tarde, ótima noite pra você aí, viu? Tamo junto, é nóis! Abraço, meu irmão!

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7: Estamos demais, é. Cowboy vai te pegar, hein?
8: É, fica esperto, não, viu? 5 horas e 46.

Vitor, quero aqui agradecer você pelo carinho, desejar pra você que seja uma noite maravilhosa aí de quinta-feira. Amanhã sextou, hein? Amanhã sexta-feira. A nossa tão esperada sexta-feira tá chegando. Agora 5 horas e 47 minutos. Quero aqui mandar uma abração especial lá pro Tavinho. Também tá com a gente por aqui. Vambora, hein? Também deixa eu mandar também uma abração especial lá pra Verinha também. Alô, Verinha! Verinha não abandona nós não, né? Tá sempre na sintonia com a gente, obrigado, hein? Também uma alusão especial lá pra Tânia também. Alô, Tânia! Manda uma alusão Alexandre Garcia, nosso amigo popular Cavalgada com a gente por aqui, ó. Abração pra você, valeu, meu irmãozinho! Deixa eu mandar também uma alusão especial nosso amigo Lauro também. Alô, Lauro! Toda essa galera, Helena Gonçalo, todo o pessoal que tá sempre junto com a gente por aqui, obrigado pelo carinho da audiência também, viu? 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

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Obrigado pelo carinho, valeu, meu irmãozinho. 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Mandar um beijão pra minha mãezona, tá lá em seu Miranda, Belo, mãezona, bonitona. Mas Zona sempre acompanhando a gente, né? Obrigado, viu? Obrigado pelo carinho, pelo apoio com a gente sempre. Meu irmão Denir, também um beijo pra você, minha irmã Aparecida. Meu irmão Nenezão, Dirceu, Arceu. Toda a família tá lá em Silvira ligado com a gente por aqui também.

0: Que abraça, nenê.
1: Respeita, meu. Coisa boa demais, gente. Ó, tá chegando o final, hein? Mas quero aqui agradecer você pelo carinho, desejar pra você que você tenha uma noite maravilhosa de quinta-feira. Amanhã, com a benção de Deus, a gente chega novamente a partir das 15 horas com a Hora do Cowboy pra tocar, com certeza. Muita moda boa, muita moda bacana em clima de rodeio pra você, com certeza. Sextou, a gente vai estar feliz da vida, não é? A gratidão a Deus, gratidão a cada um de vocês que está sempre junto com a gente por aqui também, na pegada firme e forte, hein? A todos os nossos parceiros, receba aí o nosso abraço! 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E todo sabadão também a partir do meio-dia, o Chicote estrala de

0: Quina, nas melhores empresas do Brasil, está comigo aqui na pegada do rodeio. Mais uma vez, um abração pra você, valeu Fabinho. Abração pra você, meu irmãozinho, tamo junto, é nóis. Pessoal lá da RS Móveis também, tá lá a Vitória, a Cleiciane, também a Rosa, também é, também o Ivanilson, também toda essa galera, também o Ivanildo, né? Toda essa galera, obrigado, hein? Também a toda a galera lá do Sidão Moto, também o Sidão, a Simária. Também meus amigos lá, o Sucata do Miranda, alô Miranda, alô Jaqueline. Deus abençoe cada um de vocês, uma ótima noite aí, proteção divina. A toda essa galera, obrigado pelo carinho, tamo junto, é nóis. Mãezona também, ó, um beijo pra vocês, hein? Obrigado pelo carinho, viu? Mãezona, te amo, viu? Beijo todo especial. 5h59 agora, vambora, vambora, vambora lá!
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2: Está no ar a Voz do Brasil. As notícias do governo federal que movimentaram o país no dia de hoje.
3: Olá, boa noite.
4: Boa noite para você que nos acompanha em todo o país.
3: Quinta-feira, 16 de julho de 2026.
4: Vamos ao destaque do dia, aos destaques do dia na Voz do Brasil.
3: O governo brasileiro repudia a decisão dos Estados Unidos em impor tarifa de 25% sobre produtos nacionais.
4: O plano estabelece medidas para empresas atingidas pela taxação. Graziele Bezerra.
5: Ministro da Fazenda, Dario Durigan, explicou que o plano Brasil Soberano, criado durante o primeiro tarifaço anunciado pelos Estados Unidos, será ampliado.
3: Produtores rurais e cooperativas afetados por eventos climáticos poderão renegociar dívidas.
4: É o que estabelece medida provisória publicada no Diário Oficial da União. Thaís de Araújo.
6: De acordo com a medida, produtores que registraram perdas de ao menos 30% em duas ou mais safras poderão renegociar débitos com prazo de 8 anos.
3: Controle do diabetes. SUS começa a oferecer insulina glargina, um medicamento de ação prolongada.
4: O público-alvo são pacientes de 2 a 18 anos e idosos com mais de 70 anos. Natália Koslick.
7: A insulina glargina ofertada pelo SUS permite um controle mais estável da glicemia.
3: Hoje na apresentação da Voz do Brasil, Mariana Jungmann e Luciano Seixas.
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3: O governo federal reagiu após a divulgação de nova taxação imposta pelos Estados Unidos aos produtos brasileiros.
4: A nova tarifa de 25% será cobrada a partir da próxima semana a produtos que são importados pelos Estados Unidos do Brasil, como açúcar, etanol, tabaco, madeira e calçados.
3: A medida foi tomada após investigação feita pelo escritório do representante do comércio dos Estados Unidos.
4: Para o Brasil.